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21 horas e 45 minutos.

0: 21 horas e 51 minutos.
1: Aí, Bezerra, estão prendendo os caidinhos aí?
2: Ai, meu irmão, eu quero ver eles prender o primeiro time, amizade. 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

0: 22 horas e 5 minutos.
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0: 23 horas.
1: Isso aí, aí chegou, rapaz. Aí, a dupla 5 mais 5, mais uma vez reunida. Hein, meu compadre?
2: Pra avisar, rapaziada, pra não dar mole os homens, pega, né, meu compadre?
1: É isso aí.
2: Se liga, malandrão.

0: 23 horas e 23 minutos.
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23 horas e 36 minutos.

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Meia-noite e 54 minutos.

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0: É mesmo, meu compadre, que beleza. 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
1: Uma hora e 25 minutos.

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0: 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Esse samba é meu, do Paulo César Pinheiro. Batendo a porta é meu e do Paulo César Pinheiro também. Batendo a porta é o seguinte. Vamos nessa, gurinho? Ganhar um pouquinho aqui.
1: Uma hora e 32 minutos.

Rio de Janeiro. Meu pai era o velho João Nogueira, violonista da pesada. E minha mãe é a mulher valente, Dona Neuza Caminha Nogueira. Olha, o João Nogueira, ele era músico, mas na época dele, meu pai morreu muito tempo, né? Meu pai morreu, tinha 10 anos. Então, na época que ele era músico, o músico morria de fome, né? Hoje não morre não, né? Mas o músico é uma pessoa, eu acho que uma pessoa assim que não é. Eles não, eu acho que o pessoal não dá o valor que um músico realmente tem, né? O cara que estuda e tal. Então, meu pai, além de músico, era funcionário público, Ministério da Fazenda. Ele tocou no regional do Rogério Guimarães, programa do Cazé, que eu não tive oportunidade de ouvir, mas que era um programa famoso naquela época, né? Ele acompanhava lá. Minha mãe se chama Neuza. Neuza Caminha Nogueira. Era. Gostava de cantar também, mas cantava mais assim em casa, né? O velho não levava ela para cantar fora, não. Mas cantava bem, cantava bonito. E até hoje, meu pai morreu, eu tinha 10 anos, mas felizmente, até hoje eu tenho a minha velhinha lá. Eu lembro de uma música que ela cantava muito bonita. É, Cigana. Olha, é um erro muito grave isso, mas eu não recordo o autor. Você recorda, Jorge? O autor de. A música é muito bonita. Me desculpe o autor, se ainda vivo estiver. Mas eu esqueci, é um furo, né? Esqueci o nome do autor, é um caso sério. Mas é uma música muito antiga, né? Cigana. 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

0: 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Bonito, né?
1: É bonito. Meu pai era sergipano. Sergipano de Porto da Folha. Era buraqueiro em Sergipe. Olha, meu pai, como eu te falei, ele era funcionário público. Ele tinha uma posição boa, assim, no funcionalismo público e tal. E como ele era um cara que gostava muito

0: da terra dele, né? Ele sempre arranjava uma transferênciazinha para ficar um tempinho lá na, para curtir lá o sonzinho dele com o pessoal de lá e tal. Então, numa dessas ocasiões, eu fui para lá com ele, né? Passei 4 anos da minha infância lá, absorvi muita coisa boa, comi muita mangaba, chupei muita mangaba, maçaranduba, né? A casa na Rua de Campos 515. Uma casa muito, um casarão muito grande. Era uma casa que tinha 11 quartos dentro. O chão era de tijolo, que é que os criados lá, os empregados lá lavavam o chão com sabão de tacho, não, só fervia o sabão no tacho, lavava o chão, depois jogava aquela areiazinha branca no, quer dizer, na divisão de um tijolo para outro. Ficava aquela areiazinha branca. Para os velhos, tinha uns velhos que moravam lá, tinha minha tia, minha avó. Aquela areia, eu acho que é porque o pessoal de lá tem aquela. Tinha, não sei se ainda tem esse hábito, de cuspir no chão, né? Ó. Aí já enrolava na areia. Não ficava sujo, depois é só passar. É mesmo. Era uma casa muito grande. Os móveis eram grandes, sabe? Parecia até aquela propaganda que tem aí. Tu sentava numa cadeira e ficava pequenininho. Os móveis grandes. Um negócio muito bonito. Tenho muita recordação de lá da minha infância. Um lugar bacana. E lá eu escutei muito violonista bom tocando, né? Juntava aquela turma de violonista. Lembro até o nome deles. Seu Pedrinho. Sou Argolo, sou Moraes. E a gente ia dormir, eles estavam tocando. Quando a gente acordava de manhã, eles ainda estavam tocando. Uma águazinha do bule do lado. Cachacinha no. Meu pai tinha um hábito. Tomava cachacinha num cuitézinho. Casquinha de coco.
1: Especial, velho.
0: Cuité. Ah, eu curti muito, muito música, porque eu gostava muito de música. Lá em casa, a velha cantava, o velho tocava violão, né? Aí dava aquelas festas, chamava o Pixinguinha. Meu pai tinha amizade, tocava com o Pixinguinha também. Meu padrinho, Salvador Barraca, tocava pandeiro. Então ia aquela turma pra lá e ficavam tocando lá. Então eu já tive a minha vivência musical desde pequeno, né? E eu ouvia, o velho morreu e tal, ouvia muito rádio. E eu fui um grande fã mesmo do Roberto Silva. Eu até gravei uma música que ele gravou também, do Wilson Batista.
2: 1h43.
0: Hoje não tem ensaio, não. 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

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É assim. Ah, um monte de gente. Eu gostava de muitos cantores. A Elisete Cardoso, o Tito Madi. Depois veio o João Gilberto. Eu gostei muito do João Gilberto. O João Gilberto foi um cara, né, que pintou diferente de todo mundo e todo mundo se amarrou. A verdade é essa. O cara é bom. Tito Madi cantava, me lembro de uma música, Menina Moça, né? Do Luiz Antônio essa música, né? 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

0: Ah, eu conheci muito sambista de humor bom. Não, olha, quando eu era menino, eu conheci um sambista que pouca gente conheceu, porque eu acho que ele não gravou nada, mas tem músicas lindas dele. Chamava-se Zinco, lá da Cachoeirinha, do Morro da Cachoeirinha, que fica perto do Meia, no Luiz Vasconcelos. Música dele, me lembro. Então foi o primeiro sambista de humor que eu comecei a sacar. Eu tinha uns 10 anos, mais ou menos, de idade. Ele tinha um bloco também no Meia. E ele fazia samba para todo mundo, né? Fazia pro Filho do Deserto. Aí o pessoal, Zinco, tem um bloco aí, eu quero um samba, não tem problema. Fazia em quantidade. Fazia até o Paulo César Pinheiro. Que faz, né? Como faz? Boa, né? Porque tem cara que faz muito, mas muito boa com abóbora, né? Agora o cara fazia em quantidade e de qualidade, aí é que é um cara sério. E o Zinco tinha uma música mesmo.
1: 1 hora e 48 minutos.
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e vá navegar pelo mar em vão. Era um cara, um sambista da pesada, do Zinco. Bom, isso é quando eu era garoto, foi o primeiro sambista de morro que eu conheci. Mas depois aí eu trabalhava na Caixa Econômica e fui fazer minha música. Eu tinha gravado uma música com o Elisete Cardoso, Corrente de Aço. Foi a primeira. Eu dei sorte, que nem é isso que eu te falei. Porque às vezes o cara faz muita coisa boa, mas não tem oportunidade de chegar. Eu dei muita sorte que o Paulo Valdez, autor de Meiga Presença, que é filho da Elisete. E o Paulinho me levou até a Elisete e me apresentou a Elisete e tal. E eu tinha já muita música feita que eu fazia de brincadeira com os amigos, sem a menor pretensão de poder me projetar como compositor e tal. Aí a Elisete foi e gostou, disse, olha, todas as músicas que você cantou são boas. Aí eu fiquei, me empolguei, né? Falei, poxa, então a Elisete Cardoso, vou falar isso. Aí foi assim, mas eu trabalhando na Caixa Econômica, quando eu tive a oportunidade de conhecer Madureira bem, de vez em quando eu ia fazer minha fezinha lá na corretor zoológico. É, e lá eu tive a oportunidade de ficar apreciando o Natal da Portela, Natalino José do Nascimento, que eu fiz até um samba para ele, Homem de um Braço Só. E fui, já curti a escola de samba, ia nas escolas de samba, mas ia como turista, né? Ia assistir, ficava de lado, porque naquela época a turma não, o pessoal de família, né, não entrava em escola de samba porque era, a barra era pesada, o pessoal tinha medo. Era a mesma coisa, mas o pessoal fazia uma ideia diferente, morro e tal. Mas eu sempre ia à escola de samba e ficava lá enquanto não tinha muita gente. Né? Não era esses ensaios que tem agora cheio de gente, senão era só o sambista mesmo. Então eu ia lá, encostava lá e ficava olhando, né? Quem era realmente. Quem sabia rezar. Ajoelhou, tem que rezar, né, Agudinho? Aí não, aí conheci a Portela e me apaixonei pela Portela. Que, aliás, eu fiz até um samba, Sonho de Bamba, que fala, eu gostava da Portela, mas não era compositor, não fazia parte da ala de compositor da Portela, embora tivesse uma vontade. Mas isso já deve ter, o quê? 5 ou 6 anos atrás, ainda se fazia vestibular, né? Para entrar na escola. É, você tinha que chegar lá e apresentar um samba no terreiro e tal, o pessoal aí dizia se você sabia rezar ou não sabia. E aí lá conheci muita gente boa, conheci o pessoal da velha guarda toda, o Walter Rosa. E o Walter Rosa é um sambista muito bom que tem na Portela. Ele agora apareceu mais numa música de sucesso aí do Martim da Vila, que é a parceria dele com o Monarco também. Modéstia à parte, sabe, a Portela de ala de compositor da banha. Tô falando isso não é porque eu seja de lá. É porque, se não vejamos, Paulinho da Viola, né? Candeia, Monarco, Walter Rosa, Catone, Cabana, só sambista da pesada. E é isso, então conheci muita gente boa, estou até hoje lá na Portela. Walter Rosa, A Timidez Me Devora. 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

0: Perdão. Errei.
1: Vai ter que cortar isso aí, não?
0: Vou sair assim, fogredos mesmo. Isso não, acho que não. Assim também é demais, né, mano? Relax, mas nem tanto, né? Estraguei, né? Ah, olha os cavaquinhos, o pai de nós todos, né? Nosso cavaquinho é meu amigo, eu tenho um orgulho muito grande de dizer isso. Nosso cavaquinho é meu amigo, vai na minha casa, entendeu? Passa o dia inteiro na minha casa, dorme lá. E ninguém canta, só ele. Pode, é proibido cantar quando ele tá lá. É uma maravilha, né? Nelson é um cara que é fora de série. Ele não sabe se tem guerra no Camboja, entendeu? Quanto é que é, o que é que há. Ele não quer saber de nada. Ele quer tocar violão e cantar. Então o Nelson é um... Não conheço ninguém igual o Nelson. O cara que é a própria música é o Nelson Cavaquinho. É, eu gosto muito de tudo do Nelson Cavaquinho. Tem uma música que o Chico Buarque gravou agora, né? Vou abrir a porta mais uma vez.

0: Cartola é outro, né? Outro mestre, né? Conheci o Donga. Conheci porque ele era, pelo fato de ele ser amigo do meu pai, ter sido amigo do meu pai no passado, eu tenho um grande prazer de conhecer a filha do Donga, a doutora Lígia. É uma pessoa espetacular, pessoa que ajuda a gente a beça, que está sempre interessada em. Sabe como é que é, né? A gente é de música, às vezes, é um pouco desorganizado, e a Lígia está sempre, sabe? Vai lá ver as coisas para a gente e tal, em termos de organização. A gente vai para casa dela. Conheci também. Aconteceu uma coisa engraçada, aconteceu comigo, uma ocasião, eu e o Paulo Valdez fomos assistir um show do Donga, do Pixinguinha e do João da Baiana, que era no Teatro da Uni. Era uma promoção que fizeram lá. Então, toda semana, na sexta e no, e no. Na sexta e no sábado, tinha um show. Dessa vez foi o Donga, o Pixinguinha e o João da Baiana. Mas eles foram na sexta e sapatearam muito, sabe, guria? Sambaram, sapatearam. Quando foi no sábado, tava tudo de joelho inchado, né? Tudo com 80 anos. Aliás, era o Cartola com Vida. O nome do show era Cartola com Vida. Então, Cartola cada semana convidava uma atração. Então, não tinha começado ainda o espetáculo e tal. E eu e o Paulinho Valdez estávamos no bar tomando um negocinho. Então veio o Jorge Coutinho, pegou a gente pelo braço, quebra um galho pra gente. Ele, o que que é? Vocês vão substituir o Donga, o João da Baiana, o Pixinguinha? Eu falei, você tá maluco, rapaz? Mas não tem jeito. Os velhos sambaram demais, tá tudo em casa de joelho inchado, não pode. Tem que ser vocês dois mesmo. Vocês dois e o Cartola. E nós fomos pra lá, rapaz. E ninguém me conhecia. Só conhecia mais ou menos, assim. E o Paulinho Valdez também, como compositor, mas não era muito conhecido pelo. Então o negócio não foi brincadeira, nós chegamos lá e tal. Mas atacamos e tudo bem, sabe? No dia seguinte tinha uma página inteira do Jornal do Brasil. Foi uma beleza. Primeira música que eu gravei cantando foi num LP que tinha seis ou sete pagodeiros, era Quem Samba Fica, Adelson Alves. Produção do Adelson Alves. Eu não tinha pretensão a cantar, não, mas o Adelson me levou lá pro estúdio e falou, não, dá pé, rapaz, tu canta diferente. Todo mundo diz que tu canta diferente. Então vamos nessa, né? Paga alguma coisa? Não, então vamos embora. Ainda ganhava, tinha um royaltyzinho. Eu ganhei não. Eu gravei Mulher Valente, a Minha Mãe e o Homem de um Braço Só. Vou dar uma lembradinha aqui. Aí o Odeon gostou e me contratou. Tô lá até agora.
1: 2 horas e 3 minutos.
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0: Natal, uma figura. É, Natalino José do Nascimento. Esse samba eu fiz em homenagem ao Natalino José do Nascimento, que é o Natal da Portela. E é o homem de um braço só. Tá doente o velho agora, coitado. Mas é o responsável por quase tudo que a Portela é. O homem que viveu a vida dele se dedicando à Portela. E tal. E tá aí, já teve uns 12 infartos, mais ou menos. Todo mundo tem 13 e morre, né? Ele tá firme. Agora ele tá doente, o velho, coitado. O samba chamado Meu Lema, que a Clara Nunes gravou. É meu e da Giza Nogueira, minha irmã, minha compositora.
1: 2 horas e 8 minutos.

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Não, o Beto Navalha, essa é uma pergunta que sempre as pessoas me fazem. O Beto Navalha é, assim, fruto da minha imaginação. Ou por outra, o Beto Navalha é a figura, assim, de um tirano, certo? Cara, esse tipo de pessoa existe realmente, infelizmente, na vida, né? Então, o Beto Navalha é um desses caras. Por acaso, esse Beto Navalha é no Morro da Matriz. Ela perto de casa. Beto Navalha, sujeito malvado, muito respeitado, aonde morava, lá na matriz, a vida por um triz, vida que eu falo é força de expressão.

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1: Ah, o Paulo César Pinheiro, eu tive o prazer de conhecer. Onde é que foi, rapaz? Olha, eu conheci o Paulinho. A gente se conheceu e não fomos fazendo logo o samba, não, sabe? A gente sempre falava um pro outro: olha, bicho, quando é que a gente vai fazer um negócio junto, não sei o que e tal. Então, depois mais ou menos de um ano, assim, de amizade, da gente se encontrar lá no Teatro Opinião e sair tomando aí um chá de macaco e tal, por aí... É que aí nós começamos a... Eu fui morar em Copacabana. Não demorei muito, né? Voltei correndo logo pro Meia. E nessa época, então, o Paulinho ia muito lá na minha casa. E aí começamos a fazer. Tinha umas músicas que eu já tinha. Tinha feito a música e não tinha colocado a letra. Algumas outras foram ideias novas que foram surgindo e tal. E nós fomos fazendo. Aí fizemos muita coisa. Não, do jeito que ele mandou, não é com o Paulinho, não. É com o Zé Catimba. Eu fiz com o Zé Catimba. O Zé Catimba é um sambista da Imperatriz Leopoldinense. Bom sambista. Tá pesado a ele. Chegou até a ser... Passou até porque uma vez uma novela da televisão, acho que é Bandeira 2... Tinha um personagem que era o Zé Catimba, que era o compositor da escola. Ele virou até personagem de novela.
2: 2 horas e 16 minutos.

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Paulinho da Viola da Pesada. Grande compositor, um bom cantor. Gosto do jeito dele cantar. Gosto de tudo que o Paulinho faz. Muito bom. Martinho da Vila também. Olha, o Martinho da Vila tem o seguinte: a importância do Martinho é porque quando todo mundo estava tocando iê-iê, sabe? O Brasil inteiro, 100 milhões de brasileiros tocavam iê-iê, o Martinho da Vila apareceu cantando Partido Alto. E se deu bem e abriu as portas para o samba. A verdade é essa. E como pessoa também, o Martinho é uma pessoa espetacular. Cara amigo, cara bacana, sabe? E eu gosto dos negócios dele também. Tem muita coisa boa. Bom, meu maior sucesso como compositor foi Das 200 para lá. Foi gravado pela Eliana Pittman. Já foi gravado até no exterior também, já, sabe? Se eu tô rico, eu tô esperando até agora. Olha, eu tenho uma notícia, inclusive tive notícia que foi gravado na Venezuela por uma moça chamada Nancy Ramos e fez sucesso quase que na América Latina toda, que tinha sido incluída no LP nos Estados Unidos. E outro dia um cara veio me falar: essa eu tenho oficialmente a notícia, porque papel vem a carta, né? Recebemos na carta e coisa e tal, mas aí manda uma outra carta em vez de mandar a grana. Me disseram que gravar no Japão agora, isso eu não tenho certeza, não.

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2: 2:25. 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
2: 2:26.
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Você também. 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
5: 4 horas e 27 minutos.

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0: 7:32.
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0: Bom dia, começa uma edição da manhã na Rádio Com, segunda-feira, 25 de maio de 2026. Uma manhã úmida, né? Mas de temperatura amena. Não se repete o frio das últimas semanas. Por sinal, né? Parece que vamos ter aí uma sequência de dias úmidos e até eventualmente com chuva nesta próxima semana e meia, e sem a previsão de que esfrie muito, né, nos próximos dias. Começamos o Edição da Manhã, programa transmitido pelo 104.5 FM da Rádio Com, pelos aplicativos de rádio, em especial o aplicativo próprio da Rádio Com Pelotas, também é possível nos acompanhar no site oficial da Rádio Com e nos assistir por meio de live nas redes sociais, YouTube e Facebook. Nesta manhã de segunda-feira, o Alexandre Salões na parte técnica, na produção e também dividindo a apresentação do programa, Leonardo Cardoso. Leonardo, bom dia.
1: Bom dia, Cadenei, bom dia, Alexandre, bom dia a todos os ouvintes que nos acompanham no 104.5 FM, também nas redes online, no nosso site, radiocom.org.br. Também estamos ao vivo no nosso aplicativo próprio, Rádio Com 104.5. E estamos em live no Facebook e no YouTube, nossas lives nas redes sociais, com imagens aqui direto do estúdio da Rádio Com e que ficam disponíveis na íntegra para quem quiser nos assistir. Só logo após o final do programa, só acessar nosso canal do YouTube, o Rádio Com Pelotas. Cadenei, segunda-feira é sempre aquela... Com a marcha em meia fase, né? Meio pensar.
0: Isso para alguns, né? Outros iniciam no pique, né? É o meu caso.
1: Tô iniciando animado segunda-feira.
0: É verdade. É segunda-feira, recomeço, né? Da semana. Bom,
1: mas não tá tão frio, a parte boa é essa.
0: O fim de semana não foi frio, úmido, e assim começa a semana. A temperatura 11 graus e 4 décimos, a sensação térmica 96%, portanto voltamos àquela marca, né, de umidade relativa do ar acima de 90%. A sensação térmica em 11,6, os dados extremos do Laboratório de Agrometeorologia da Embrapa, a temperatura mínima foi 9,7 às 2h28 da madrugada e a temperatura máxima 12 graus e 7 décimos a 1h17 da manhã. Chuva acumulada no mês é de 76,2 milímetros e o acumulado de chuva ao longo do ano está em 344,4 milímetros. A previsão do tempo, de acordo com o Climatempo, para esta segunda-feira, também os próximos dias. A segunda-feira, na verdade, Metsu, né? Climatempo, mas é Metsu. Metsu prevê até alguma coisa em termos de chuva, né, para hoje. Vamos conferir aqui e comparar com o que prevê o Climatempo, que traz inclusive a informação mais detalhada. A segunda-feira, sol com muitas nuvens durante o dia e períodos de céu nublado, noite chuvosa. Então a chuva vai ocorrer à noite. Temperatura máxima chega a 19 graus e a chuva prevista é de 1,6 milímetros, pouca coisa, né? E no período da noite. A terça-feira será de sol com muitas nuvens durante o dia e períodos de céu nublado, noite com muitas nuvens. Temperatura mínima 14, máxima 19. E a quarta-feira com sol, muitas nuvens durante o dia e períodos de céu nublado, noite com muitas nuvens. Temperatura mínima 12, máxima 19. Esfria um pouquinho na quinta-feira. A temperatura mínima vai a 10 graus e a máxima 17. Depois volta a subir. Na sexta-feira, a temperatura mínima 11, máxima 19. Sem possibilidade de chuva, né? Pelo menos não há esta tendência de chuva na quarta, quinta e

0: próxima semana e meia.
1: É, houve uma mudança na semana passada, sexta-feira, estava marcando uma chuva até considerável para terça, né? Mas aí deu uma
0: diminuída. Não é isso que se mostra nos modelos atuais, né? Na terça-feira, uma chuva de 2,1 milímetros.
1: É, no... Eu lembro que sexta estava marcando 14, 18 milímetros para terça-feira, então teve uma queda aí.
0: Tá bem, então é isso em relação às condições climáticas para este começo de semana. E os destaques aqui do programa, Leonardo?
1: Na edição da manhã desta segunda-feira, o programa recebe dois convidados. Às 8 horas a gente tem uma conversa com o Zilmut Martin, que é prefeito de São Lourenço do Sul. Ele fala sobre o projeto de implantação do passe livre no transporte coletivo municipal até o final do primeiro semestre de 2027. Já às 8h40. A gente conversa com a Bianca de Carla, presidente do Sindicato de Saúde de Pelotas. A pauta é o relatório protocolado pelo sindicato na Câmara de Vereadores com propostas de emendas para garantir os direitos dos trabalhadores do pronto-socorro na transição para o novo Hospital de Pronto-Socorro de Pelotas.
0: E como comentarista do dia, Marcelo Carlinho participa conosco hoje, como sempre ocorre. Às segundas-feiras. 7 horas 39 minutos, programa Edição da Manhã aqui na Rádio com temperatura de 11 graus e 4 décimos, está úmido, né? Mas não chove, né? Não tem previsão de chuva agora durante o dia e não está frio também, né? Mas é importante se agasalhar. O Alexandre, inclusive, veio de touca ali, né? É da umidade. Tá, né? Da umidade, que ela é bem significativa. Tem que dar uma protegida no telhado. Tá bem, vamos às informações de destaque nesta manhã.
1: Informações do Sistema de Informação de Agravos de Notificação, o SINAM, da Secretaria Municipal de Saúde, mostram que há estabilidade nos casos de dengue nesta semana, segundo dados da última quinta-feira, dia 21. Até o momento, 13 casos de dengue foram confirmados, sendo dois deles importados de outras cidades. Outros 15 casos seguem em investigação. O Departamento de Vigilância e Saúde de Pelotas segue investigando possíveis focos de mosquito. Em maio, 316 focos foram vistoriados através de ações de combate e prevenção em locais favoráveis para a reprodução do transmissor, com visitas domiciliares dos agentes de saúde. A população possui papel indispensável para a prevenção, conferindo sempre locais que possam ter acúmulo de água, como potes, pneus, vasos, bromélias, sucatas e lonas. Então, o total de notificações em Pelotas neste ano foram de 190, já em janeiro foram 43, fevereiro 35, março 42, abril 54 e maio foram apenas 16 até o momento. As notificações residentes em Pelotas, dessas 190, foram 175. Já de residentes de outros municípios, os casos importados foram 15. Os casos confirmados, então, 13. E apenas um hospitalizado no momento. Casos descartados, 147. No momento, são 15 casos em investigação, Caldanei.
0: O prazo de inscrição do Exame Nacional de Ensino Médio, Enem 2026, começa nesta segunda-feira e se estende até às 23 horas e 59 minutos de 5 de junho. Os interessados em participar devem se inscrever exclusivamente por meio da página do participante, que é enem.inep.gov.br/participante. As provas serão aplicadas em todo o país em 8 e 15 de novembro. O Enem tende a seguir os prazos definidos em edital, a menos que haja problemas confirmados no sistema de inscrição ou ocorra uma ampliação de prazos, como já aconteceu em edições anteriores. O cronograma da edição, ele deve seguir o seguinte calendário, né? Inscrições, portanto, de hoje, 25 de maio a 5 de junho, prazo, né, para pagamento da taxa de inscrição de 25 de maio a 10 de junho, solicitação de tratamento por nome social de 25 de maio a 5 de junho, solicitação de atendimento especializado de 25 de maio a 5 de junho, resultado

0: atendimento especializado está previsto para o dia 19 de junho. Recurso do atendimento especializado de 22 a 26 de junho. Resultado do recurso previsto para 3 de julho. E aplicação das provas em 5 e 15 de novembro. Quem pode se inscrever? Concluintes do ensino médio, estudantes que estão cursando a última série e conclusão e concluirão o nível médio no ano de 2026. Egressos, pessoas que já finalizaram o ensino médio em anos anteriores. Treineiros, participantes que terão pelo menos 18 anos no primeiro dia da prova e que concluirão o ensino médio após o ano letivo de 2026. Estes participam apenas para fins de autoavaliação. Candidato com a certificação, maiores de 18 anos, completos no primeiro dia da prova, que não concluíram o ensino médio e desejam utilizar a nota para obter o certificado de conclusão ou declaração parcial de proficiência. E estrangeiros, desde que apresentem documento de identificação oficial e original com foto, como passaporte de identidade expedida pelo Ministério da Justiça. Para o Enem 2026, o valor da taxa de inscrição é de R$ 85,00, como nos anos anteriores. Os candidatos que não possuem direito à isenção devem efetuar o pagamento obrigatoriamente entre os dias 25 de maio e 10 de junho. 7 horas e 44 minutos.
1: O governo federal propôs nesta sexta-feira a criação de um pacto regional contra o feminicídio no Mercosul, inspirado no modelo brasileiro de articulações entre os três poderes. A iniciativa foi apresentada pela ministra das Mulheres, Márcia Lopes, durante a 26ª reunião de ministras e altas autoridades da mulher do Mercosul, em Assunção, na capital do Paraguai. Segundo a ministra, a proposta prevê cooperação entre os países do bloco para fortalecer políticas de prevenção da violência, proteção e ampliação do acesso à justiça. Abre aspas, é um compromisso político entre todos os estados, partes e associados do Mercosul para atuar de forma coordenada e cooperativa, respeitadas suas soberanias, competências e marcos jurídicos nacionais, para enfrentar o feminicídio como prioridade regional. Fecha aspas, disse Márcia Lopes. O Uruguai apoiou a proposta e garantiu que dará continuidade ao debate durante a sua presidência do Mercosul. A Argentina, por sua vez, informou que ainda realizará consultas internas sobre o tema. Além do pacto regional, o governo brasileiro apresentou medidas relacionadas à regulamentação das plataformas digitais e ao enfrentamento da violência contra mulheres nos ambientes virtuais. O país também apresentou ao governo paraguaio os resultados dos primeiros 100 dias do Pacto Brasil contra o Feminicídio. Segundo o Ministério das Mulheres, a iniciativa permitiu a prisão de 6.300 agressores, a redução do prazo de análise de medidas protetivas de 16 para até 3 dias e o monitoramento de mais de 6.500 mulheres por dispositivos eletrônicos, Calderen.
0: O presidente Luiz Inácio Lula da Silva e o presidente da Câmara dos Deputados, Hugo Mota, do Republicanos da Paraíba, devem se reunir nesta segunda-feira para discutir os detalhes da proposta que prevê o fim da escala de trabalho 6x1. O principal objetivo do encontro é buscar um consenso sobre as regras de transição para a redução da jornada semanal de trabalho. A divergência em torno do período de adaptação ao novo modelo levou ao adiamento da apresentação do parecer da proposta na semana passada. O relatório, elaborado pelo deputado Léo Prates, do Republicanos da Bahia, deve ser apresentado ainda nesta segunda. Também devem participar da reunião de hoje os ministros Luiz Marinho, do Trabalho e Emprego, e José Guimarães, da Secretaria de Relações Exteriores. A proposta de emenda à Constituição prevê o fim da jornada 6 dias de trabalho por 1 de descanso. Considerada estratégica para o governo federal e para a presidência da Câmara, a medida é vista como uma pauta de forte apelo eleitoral. Hugo Mota pretende colocar o texto em votação ainda nesta semana, antes de encaminhá-lo ao Senado. O principal entrave para a conclusão do relatório e continua sendo o prazo para a implementação da nova jornada. Atualmente, a base governista defende que a mudança tem início em 2026, com uma redução inicial de 2 horas na carga horária semanal. Lula, por sua vez, busca negociar uma transição mais rápida. O presidente defende que a diminuição da jornada de 44 para 40 horas semanais comece já neste ano, argumentando que o governo já flexibilizou sua posição ao abandonar a proposta inicial de reduzir a carga para 36 horas semanais. São 7 horas 48 minutos, programa Edição da Manhã aqui na Rádio Com nesta segunda-feira. 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
1: Neste mês, Pelotas recebe 4 médicos pelo projeto Mais Médicos para o Brasil, uma realização do Ministério da Saúde, por intermédio da Secretaria de Gestão do Trabalho e da Educação na Saúde. Os médicos selecionados possuem formação em instituições de educação superior brasileiras ou estrangeiras. Selecionados do programa passam a integrar a área de estratégia de saúde da família nas equipes de diferentes unidades básicas de saúde de Pelotas. São elas a UBS Colônia Osório, UBS Navegantes e a UBS Vila Princesa. Além dos novos médicos, Pelotas aguarda outros 4 que atualmente passam pelos trâmites legais do projeto. Secretária de Saúde de Pelotas, Ângela Moreira Vitória, explica que a chegada dos novos profissionais fortalece a rede de médicos e, consequentemente, a saúde da população. Abre aspas, através do programa ampliamos a assistência em saúde do SUS, construindo a atenção básica de forma responsável e qualificada, fecha aspas, disse a secretária. Já o chefe do executivo, Fernando Marrone, afirma que o trabalho de fortalecer o cuidado com o SUS é primordial. Abre aspas novamente, melhorar a qualidade de vida dos usuários acompanhados pela rede municipal é o nosso papel. Entendemos que é importante termos um serviço com profissionais que humanizam e tratam adequadamente todas as pessoas. Fecha aspas, disse o prefeito. Criado em 2013 com o objetivo de qualificar os atendimentos do Sistema Único de Saúde, o programa Mais Médicos leva atendimentos da área de estratégia de saúde da família para regiões prioritárias, remotas, de difícil acesso e de alto índice de vulnerabilidade, onde há escassez ou ausência dos profissionais. O programa ainda oferece formação, aperfeiçoamento e qualificação dos médicos, garantindo equidade nos serviços de saúde. Em Pelotas, 46 médicos atuam pelo programa em diferentes frentes da saúde, como na equipe do consultório na rua, equipe de atenção primária, prisional e UBS, Caldeni.
0: 7h51, destaques esportivos, Leonardo, nesta segunda-feira.
1: Começando então os destaques esportivos desta segunda-feira, trazendo os resultados dos jogos deste final de semana, e começando pela Série D. Na Série D do Campeonato Brasileiro, nessa 8ª rodada, a gente teve aí jogos do Grupo do Brasil. Então, passando aqui os jogos todos realizados ontem. Ontem a gente teve a vitória do Blumenau fora de casa, vencendo por 4-2 o Azures em Pato Branco. O Brasil empatou em 0-0 contra o São Joséense fora de casa, no Paraná, em São José dos Pinhais. E o Marcílio Dias empatou em 1-1 contra o São José no Francisco Noveleto, em Porto Alegre. O Brasil ainda segue na 4ª posição, com 9 pontos.
0: Não ganha 5 jogos. Nos últimos 5 jogos fez apenas 1 gol. Mas vai se mantendo, né, na zona de classificação. E ontem contou com resultados paralelos favoráveis, né? O Azures jogava em casa contra o Blumenau, perdeu por 4-2. O Brasil poderia, se os concorrentes vencessem ontem, ter terminado a rodada fora da zona de classificação, né?
1: Não, podia terminar até na última posição.
0: É, se perdesse, né? Mas como empatou e foi beneficiado pela sequência, pelos resultados paralelos, né? A derrota do Azures em casa. E o São José, que começou bem contra o Marcílio Dias, também cedeu um empate. Assim o Brasil mantém, né? Uma diferença de 2 pontos para
1: dois pontos para o São José, 3 pontos para o Azures.
0: É, então a classificação continua, né?
1: Não, 4 pontos para o Azuris, 4 pontos para o Azuris.
0: Continua ao alcance do Brasil, aliás, né, ainda sob domínio do Brasil. Só que ele vai ter que vencer o Blumenau, né? Não pode ficar adiando essa vitória, até porque uma vitória no domingo contra o Blumenau garante a classificação.
1: Exato, só, claro, tem que contar com no mínimo um empate do São José, mas uma vitória já encaminha bem,
0: bem encaminha,
1: a classificação. Pro Azul, pelo menos uma vitória já garante que o Azores não passa. Então fica aí esse jogo importante na próxima rodada.
0: É porque dois pontos ainda mesmo que vença, mas o São José venceu o São Joséense, que é uma tendência, jogo em Porto Alegre. Ainda o Brasil ficaria ao alcance, né, do São José na última rodada, se ambos vencerem. Né,
1: exato.
0: Aí, mas o Brasil, né, pelo desempenho que vem tendo e pela falta de vitórias, né, em 5 jogos apenas uma vitória e um gol, aliás, em 5 jogos não venceu e marcou apenas um gol, se manter na zona de classificação já é alguma coisa, né? É um consolo.
1: Exato. Então, passando aqui a tabela do grupo 16, o primeiro colocado é o Blumenau, com 16 pontos, recupera a primeira posição. Marcelo Dias é o segundo com 15. O São Joséense é o terceiro com 12. O Brasil é o quarto com 9 pontos. Aí já fora da zona de classificação, o São José é o quinto com 7. E o Azuris é o sexto com 5 pontos. No grupo 15, o grupo também que tem os outros times gaúchos, o Santa Catarina venceu o São Luís por 1-0 no Alfredo Krik. Joinville e Cianorte empataram em 0-0 em Santa Catarina. E o Guarani foi goleado no Estrela d'Alva, em Bagé, por 4-0. 4-0, vitória do Cascavel. Então,
0: o Guarani é uma temporada horrível lá do Guarani.
1: É verdade. E os dois gaúchos fora da zona de classificação.
0: Mas o São Luís ainda tem chance.
1: Ainda tem chance. Ainda tem, tá um ponto do Joinville, que é o quarto colocado. Mas então o São Luís é o quinto com 11. O Guarani é o sexto com 4 pontos. Já não tem mais chance de se classificar para a próxima fase da Série D. Já os outros gaúchos que jogaram esse final de semana, o Caxias empatou em 0-0 contra o Maranhão, fora de casa. O Ipiranga perdeu por 2-1 para o Volta Redonda no Rio de Janeiro. Já na Série B, o Juventude perdeu em casa para o Sport, encerrou uma sequência aí de 6 jogos sem perder.
0: O Juventude voltou a oscilar, né?
1: Voltou a oscilar. É. Não, na verdade, nem oscilou, né? Foram 3 empates seguidos e agora uma derrota.
0: É.
1: Uma sequência
0: sim,
1: ruim.
0: Mas teve um momento bom.
1: Teve 3 vitórias
0: agora
1: seguidas.
0: E caiu de novo.
1: É verdade. Perdeu para o Juventude.
0: Quando eu achei
1: agora
0: que tinha melhorado, quando eu achei que cairia o Maurício Barbieri, melhorou. Aí eu disse, agora vai.
1: E agora não foi.
0: Agora desandou. Uhum.
1: Então, tá. Juventude agora é o
0: Juventude.
1: É o 11º colocado na
0: não
1: Série
0: se estabiliza.
1: B. Na Copinha, na Copa Dunga, na Copa da Federação Gaúcha de Futebol, a gente teve 2 jogos que fecharam a segunda rodada neste final de semana. O Santa Cruz empatou em 1-1 contra o Brasil de Farroupilha no Plátanos, no sábado. E no domingo, o Gramadense venceu fora de casa, venceu o Monson por 2-1 no Cristo Rei, em São Leopoldo. Próxima rodada, então, agora com 2 jogos sendo realizados no final de semana, os jogos do Grupo B e os jogos do Grupo A também sendo realizados no final de semana. O Brasil vai ter enfrentamento novamente dos times de Pelotas contra os times de Bagé. Já no Campeonato Brasileiro da Série A, a gente teve aí uma rodada de resultados contrários, né? Um time da dupla Grenal perdendo, outro conseguindo uma vitória, uma boa vitória, mas aqui passando os resultados. São Paulo e Botafogo empataram em 1-1. O Inter perdeu por 2-0 para o Vitória no Barradão, seguindo uma tônica que o Inter praticamente não vence fora de casa contra o Vitória. Nos últimos 30 anos, acho que o Inter venceu 2 partidas no Barradão. Já, os outros jogos de sábado, o Mirassol venceu o Fluminense por 1-0. O Mirassol tentando se recuperar. Já é o 18º colocado com 16 pontos, 4 pontos perto para sair da zona de rebaixamento. E o Grêmio venceu de virada o Santos por 3-2. Um ótimo resultado para o Grêmio. O Grêmio chegou a estar vencendo, perdendo por 2-1, conseguiu a virada. Venceu por 3-2 o Santos na Arena. E aí no jogo da rodada, o jogo entre o primeiro e o segundo colocado, o Palmeiras venceu o Flamengo por 3-0 no Maracanã, jogando com um a mais, né? Mas conseguiu aí uma boa vitória.
0: E a expulsão mudou o rumo do jogo.
1: Já os jogos de ontem, o Cruzeiro venceu o Chapecoense por 2-1 no Mineirão. Atlético Mineiro ganhou do Remo por 2-1 no Mangueirão. Corinthians na Neoquímica Arena venceu o Atlético Mineiro por 1-0. E o Bragantino ganhou do Vasco no São Januário por 3-0. Hoje a gente tem o jogo que fecha a 17ª rodada do Campeonato Brasileiro, Bahia e Coritiba no Couto Pereira. Então aí os jogos, o jogo que fecha essa... Faltando dois jogos já pro retorno.
0: É. Rapidamente aqui no final, né, porque vamos ao intervalo, no final desse papo aí sobre futebol, né, o... Dos gaúchos, em todas as divisões, o Grêmio foi o único que venceu.
1: É verdade. É verdade.
0: Uma rodada que só teve uma vitória de gaúcho. A vitória do Grêmio contra o Santos na Arena.
1: Uma rodada e só dois times
0: de novo ruim para os gaúchos. E em relação ao Vasco, o Vasco tomou 10 gols em uma semana. 4 do Inter, 3 do Olímpia e 3 do Bragantino.
2: É o Vasco.
0: Pressão em cima do Renato, né? Ou o Vasco decola agora, ou o Renato volta a ficar de férias no Rio.
1: O Renato nem coletiva deu ontem, né? É. Foi o diretor, disse que a diretoria escolheu que o Renato não desse coletiva. Sofreu ataques da torcida, jogaram um copo de cerveja nele no jogo. Uma situação bem complicada pro Renato. O Renato que vem mostrando uma dificuldade histórica de não conseguir montar uma defesa sólida, né? No Grêmio ele já sentiu muita dificuldade, o Grêmio tomava muito gol. E agora com o Vasco, quando o Vasco ganha, ganha de 3-2, 4-3.
0: E nem sempre o Vasco vai ser o time da virada.
1: Exatamente. É.
0: Tá bem, intervalo agora, são 7:59, programa Edição da Manhã aqui na Rádio Com, temperatura 11,6. Manhã úmida, 96% a umidade relativa do ar, sensação térmica em 11,8. Intervalo. Em seguida estaremos de volta.
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0: Agora são 8 horas 2 minutos, estamos com a edição da manhã. Já temos o contato aí com o prefeito de São Lourenço, o Leonardo.
1: Agora a gente recebe o prefeito de São Lourenço do Sul, Zelmuti Martin. Bom dia, Zelmuti.
2: Bom dia, Caldenei. Bom dia, Leonardo. Bom dia a todos os ouvintes da Rádio Com. Uma satisfação conversar com os amigos.
0: Bom, prefeito, nos fale aí como é que está sendo viabilizada esta proposta que a implantação é prevista para o final do primeiro semestre do ano que vem, do transporte gratuito aí em São Lourenço.
2: Veja, Caldenei, o transporte público de passageiros, financiado apenas pelo passageiro, como nós percebemos até hoje no Brasil, ele ruiu. Porque as empresas, elas, com o advento da uberização, a ampliação do poder de compra com os governos do presidente Lula e o aumento do transporte individual, fez com que o transporte coletivo ele perdesse escala e as linhas, elas estão em sua grande parte inviabilizadas. Aqui em São Lourenço do Sul, as empresas que fazem linha de transporte coletivo, todas querem largar os contratos. Nas capitais, as prefeituras estão passando milhões de reais para subsidiar o transporte coletivo das suas comunidades. E o presidente Lula, ele assumiu um compromisso com as prefeitas e os prefeitos e com o nosso país de implementar o Sistema Único do Transporte Coletivo. Então, nesse mês de maio, nós tivemos a aprovação de um marco legal nacional do transporte coletivo que prevê a digitalização, que prevê a descarbonização, que prevê uma maior participação dos entes federados, municípios, estados, União e organismos internacionais para financiar o transporte coletivo em nosso país. E o que São Lourenço do Sul está fazendo neste momento, em sintonia com o governo do presidente Lula, assumir o compromisso com o presidente Lula de São Lourenço do Sul ser um dos primeiros municípios do Brasil a implementar o transporte coletivo tarifa zero a partir da eletrificação da frota, o que estamos fazendo aqui é preparando São Lourenço do Sul para esse novo contexto, Caldenei.
1: Prefeito, o que se fala é que a possibilidade da criação desse passe livre com a eletrificação da frota vem de uma construção de uma usina solar em São Lourenço?
2: Exatamente. O que é que nós estamos planejando e que foi muito bem aceito no Financidades, pelo BNDES, pela Caixa, pelo Badesul, que esteve aqui conosco na semana passada no seminário Municípios Renováveis. O nosso plano, então, é estruturar uma usina solar de 4 megawatts, uma usina municipal, conectar nessa usina toda a rede de iluminação pública, todo o consumo dos prédios públicos, estruturar uma rede de pontos de abastecimento elétrico rápidos com baterias, o modelo BESS, e estimular que as empresas, taxistas, criação de um aplicativo municipal, nós já estamos adquirindo bicicletas elétricas para os agentes comunitários de saúde, para estruturar um sistema descarbonizado e que possa colaborar, inclusive, para que nós possamos, futuramente, a partir do plano municipal de descarbonização que estamos elaborando junto com a Caixa Econômica Federal, quantificar o dióxido de carbono que estamos deixando de emitir na natureza para que o nosso município, em breve, possa, inclusive, se inserir no mercado internacional do crédito de carbono, Leonardo.
0: Prefeito, quanto será investido em toda essa estrutura que, por fim, vai viabilizar o transporte gratuito em São Lourenço do Sul? E como obter esses recursos para custear esse investimento?
2: Bem, é importante ressaltar aos nossos ouvintes que o compromisso com o transporte coletivo tarifa zero, ele é um compromisso dos entes federados, municípios, estados e União e também da iniciativa privada. Portanto, nós teremos um investimento do município de São Lourenço do Sul com a parceria, através da parceria com a Caixa Econômica Federal, na ordem de 20 milhões de reais para estruturar a nossa parte do sistema. Nós vamos e já estamos interagindo, inclusive faremos agora em julho uma visita, eu como prefeito municipal, acompanhado de representantes da presidência da Caixa Econômica Federal, na VEG, em Santa Catarina, para despertar o interesse da VEG na implementação desse sistema. Eu já estou conversando também com empresários chineses do setor elétrico sobre o eventual interesse em criar este case no município de São Lourenço do Sul, que é um município de médio porte, que possa ser replicado para outras cidades do Brasil. Então, a expectativa, a estimativa, ainda em fase de fechamento do business plan, é de um investimento municipal em parceria com a Caixa, na ordem de 20 milhões de reais. Eu acredito que a empresa ou as empresas que vão operar o transporte coletivo deverão fazer, na parceria com a Aero, que é a empresa gaúcha, porque nós vamos substituir ônibus elétricos, ônibus a combustão por vans elétricas. Porque como a demanda de passageiros ela não corresponde aos ônibus dos tradicionais 40 lugares, nós vamos partir por um modelo de vans com 20 lugares para também diminuir o custo de operação. Então, nesse sentido, nós teremos um investimento aí das empresas, taxistas, motoristas de Uber, tudo com a parceria também com a Caixa Econômica Federal, na ordem de 10 milhões de reais, para que possamos trabalhar nessa descarbonização da frota, Caldenei.
1: Prefeito, para a gente finalizar, dentro desse planejamento do passe livre, da eletrificação, ele também, o planejamento não é somente na região da cidade de São Lourenço, mas também na zona rural?
2: Exatamente, nós estamos nos preparando para implementar esse modelo na zona urbana e na zona rural. A zona rural é mais desafiadora porque as extensões são grandes e, portanto, a van elétrica que nós estamos tratando, ela tem uma autonomia de 200 quilômetros e, portanto, essa autonomia nós vamos ter que inserir no nosso planejamento para, especialmente, estruturar os pontos de abastecimento elétrico rápido. Mas, sim, a resposta é sim, é zona urbana e zona rural sempre no nosso planejamento local.
0: Bom, prefeito, nosso papo é rápido na medida em que o senhor tem uma reunião agora, né, e gentilmente adiou o início da reunião para conversar conosco. Queremos agradecer a sua presença aqui na programação da Rádio Com. Muito obrigado e uma boa semana de trabalho.
2: Agradeço o espaço, cumprimento sempre esse importante veículo de comunicação comunitária. Estou aqui ao meu lado com a secretária do Planejamento e Meio Ambiente. À minha esquerda, o nosso secretário de obras, nosso coordenador de trânsito, nosso secretário de gabinete, nossa equipe de obras, tratando da política municipal de resíduos sólidos. Já quero convidar todos os ouvintes para a nossa Semana do Meio Ambiente, que vai acontecer ali na semana de 5 de junho. Vai ser de 1º a 5 de junho a nossa Semana do Meio Ambiente. E no dia 5 de junho, a partir de uma concertação coordenada pela Secretária de Planejamento e Meio Ambiente, nós vamos instituir um pacto com os nossos supermercados para buscar finalizar com o uso de sacolas de plástico no nosso município. E esse evento ele vai integrar a programação do mutirão global da ONU, 50/50, contra o calor extremo. É um mutirão internacional que cidades de todo o Brasil estão sendo convidadas a inserir atividades para que nós possamos trabalhar coletivamente em escala global para lutar contra contra o calor extremo. O calor extremo na Europa e nos Estados Unidos já mata recorrentemente nos verões, com temperaturas que chegam a 50 graus, e nos últimos 10 anos no Brasil, segundo estudo do Nóbrega, Carlos Nóbrega, nos últimos 10 anos no Brasil já morreram 8 mil pessoas de calor extremo. Grande abraço e um ótimo dia a todos.
0: Tá bem, muito obrigado. Aí,
1: muito obrigado.
0: Seu Muti Martin, prefeito de São Lourenço do Sul. São 8 horas 12 minutos, programa Edição da Manhã. O Jorge, que sempre nos acompanha, né? É de Cachoeira do Sul. Uma abençoada semana para os amigos. Aqui se preparando para a chuva. Está prevendo chuva lá.
1: Cachoeira.
0: Tem previsão de chuva lá para
1: hoje Cachoeira não vai ter banho no riacho.
0: E aqui pode chover à noite, né? Chuva fraca, pouca chuva, enfim, mas possibilidade de alguma precipitação no período noturno. E o Jorge diz mais aqui, sou gremista, mas o debochado do Renato, ele não gosta do Renato.
1: Diferente da Alexandre.
0: Mas é sempre assim, né? Ninguém tem unanimidade. Né?
1: Figura polarizadora. Né?
0: Depois eu falo de outra questão aí. Completando aqui a mensagem dele, o debochado Renato nunca foi treinador, ele é... E aí usou a expressão forte, né? Baba-ovo de jogador. Só isso. Tenho dito.
1: opinião claro, forte.
0: O Renato não é unanimidade, obviamente. Como não é o Rogério Zimmermann no Brasil, tem muita gente pedindo, né? Aqueles que são favoráveis. A volta do Rogério Zimmermann em função das dificuldades que o Gilson enfrenta no momento sem vitória, perdeu convicção. O time tem mudado a cada jogo. O jogador é preservado. Jogar na Copinha é preservado na Série D, que é a competição mais importante. Preservado não, é afastado por questão de controle de carga, que é a expressão da moda. Mas é isso, né? Tem alguns torcedores que pedem a volta do Rogério Zimmermann, mas tem outros que ficam todo arrepiados, né, quando falam em Rogério Zimmermann.
1: É o Rogério que vai ficar parado até o final até o ano que vem, né? Porque tá treinando no Novo Hamburgo, mas o Novo Hamburgo não joga.
0: É, né? Então já terminou o contrato.
1: Mas eu acho que ele não tá com o contrato para o ano que vem?
0: Não sei se renovou, mas...
1: Porque ele foi bem no Novo Hamburgo. Novo Hamburgo foi até... Conseguiu passar de fase.
0: Um período longo parado, né? 8h14, estamos com a Edição da Manhã aqui na Rádio Com. 12 graus e um décimo a temperatura. Subiu um pouquinho a temperatura desde a abertura do programa. Um grau, né? 97% a umidade relativa do ar, umidade alta. Temperatura, a sensação térmica 12,3. Uma manhã de umidade, uma temperatura que não está baixa, né? Pelo contrário, temos uma temperatura amena. E hoje a temperatura pode chegar a 19 graus, alguns modelos inclusive apontando 20 graus. Vamos seguir com mais informações aqui nesta manhã de segunda-feira, no programa Edição da Manhã, Leonardo.
1: O Brasil ultrapassou a marca de 100 mil escolas públicas com acesso à internet gratuita de qualidade para uso pedagógico. Segundo dados atualizados do indicador Escolas Conectadas, o INEC, o país já soma 6.720 instituições conectadas dentro dos parâmetros considerados adequados pelo governo federal. O avanço faz parte da Estratégia Nacional de Escolas Conectadas, programa coordenado pelos Ministérios da Educação e das Comunicações, em parceria com estados e municípios. A meta do governo é conectar todas as 138 mil escolas públicas de educação básica até o fim de 2026. O programa registrou forte avanço nos últimos anos. Em 2023, apenas 45,4% das escolas públicas brasileiras tinham acesso à internet considerada adequada. O índice subiu para 57,3% em dezembro de 2024, 69,7% em 2025 e alcançou 72,9% em abril deste ano. Em nota, o ministro das Comunicações, Frederico de Siqueira Filho, afirmou que o resultado é fruto de um amplo esforço da infraestrutura iniciada em 2023. Abre aspas, esse é um momento histórico para a educação e para a inclusão digital do Brasil. Ter mais de 100 mil escolas com acesso gratuito à internet é uma realidade para a qual o governo trabalhou intensamente, fecha aspas, declarou o ministro. Segundo ele, A ampliação da conectividade ajuda a reduzir desigualdades educacionais, especialmente em regiões mais isoladas do país. Além de levar a internet às escolas, o programa busca garantir conexão estável e veloz com redes Wi-Fi adequadas para o uso dentro das salas de aula. A proposta é ampliar o acesso a plataformas educacionais, aulas digitais, ferramentas de inovação e capacitação dos professores. O maior crescimento proporcional ocorreu na região norte, onde desafios logísticos historicamente dificultam o acesso à conectividade. Em dezembro de 2023, apenas 23,6% das escolas da região tinham a internet adequada. O índice passou para 36,7% em 2024, chegou a 60,5% em 2025 e atingiu 64,3% em abril deste ano, Calderinho.
0: Até o início, até a noite de ontem, né, na verdade, noite de domingo, o painel da Receita Federal computava o envio de 31,27 milhões de declarações de imposto de renda de pessoa física já computadas, portanto, declaradas no país. O número representa cerca de 60% do total de 44 milhões esperados até o prazo final, que será na sexta-feira, às 23 horas e 59 minutos, de sexta-feira, dia 29. No Rio Grande do Sul, os documentos encaminhados ao fisco somam 2,1 milhões, mas a expectativa é receber 3,2 milhões no total. Quem não enviar a declaração no prazo, né, pagará uma multa de R$ 165,74, ou 1% do imposto devido, devendo prevalecer o maior valor entre a multa estipulada ou 1% do valor devido. As pessoas físicas que receberam rendimentos tributáveis acima de R$ 35.584,00, assim como aquelas que obtiveram receita bruta da atividade rural acima de R$ 177.920,00, são obrigados a declarar. Contribuintes que receberam até 2 salários mínimos mensais em 2025 estão dispensados de fazer a declaração do imposto de renda, a não ser que se encaixem em outros critérios de obrigatoriedade. De acordo com o que apurou a Receita Federal, 62% das declarações que foram entregues até ontem têm o direito a receber restituição. 20,9% precisam pagar imposto de renda e outros 16,8% não têm imposto a pagar ou a receber. Quem perder o prazo da declaração paga multa, portanto, de R$ 165,74 ou 1% do imposto devido, prevalecendo o de maior valor. O prazo final para a declaração, é preciso o contribuinte ficar atento, é sexta-feira, dia 29 de maio. E uma boa parcela ainda, não, 30%, né? Não entregou, estamos na última semana. Como sempre ocorre, né? Fica para os últimos dias, né? E aí há uma, por vezes, uma sobrecarga no sistema. Então, ainda 30% dos contribuintes não fizeram a declaração do imposto de renda, faltando aí menos de uma semana, né? 5 dias. Para o encerramento do prazo. 8 horas 21 minutos.
1: A gente tem agora o Marcelo Carlini, já está com a gente.
0: Já está conosco. Então vamos ao Marcelo Carlini. Acompanhar o comentário de Marcelo Carlini nesta segunda-feira aqui no programa Edição da Manhã. Marcelo Carlini, bom dia.
3: Bom dia, Caldenei. Bom dia, Leonardo. Leonardo, Caldenei amanheceu me assustando aqui. Porque eu estou entre os 30% que não fizeram declaração de imposto de renda ainda.
0: Os retardatários.
3: Não, todo ano a minha declaração é um acerto que precisa ser feito por conta de eu estar liberado para o sindicato. Então, é um negócio que eu fico postergando até a última hora, porque é um sofrimento acertar essa declaração. Meus amigos, olha só, deixa eu contar um negócio para vocês. No movimento sindical e no debate político, eu tenho certeza que você já deve ter ouvido isso, muitas vezes se afirma que o continente e o mundo fazem um curso inevitável à direita, à extrema-direita, de uma maneira mecânica, sem dificuldade de ver o sentido mais concreto das coisas. Eu falo isso porque eu acho que merece atenção, merece muita atenção, inclusive acompanhar nos detalhes a rebelião popular que se desenvolve na Bolívia. Depois de 20 anos com a perda do MAS, que era o partido do Evo Morales, assumiu um governo de direita naquele país e apresentou um projeto draconiano de privatização, de entrega para o estrangeiro das terras bolivianas, um processo de aumento do custo de vida pela retirada do subsídio do preço dos combustíveis, e um processo de privatização. Essa receita a gente já conhece. O fato é que existe um movimento popular muito importante naquele país que conseguiu derrotar parte do projeto do governo Rodrigo Paz Pereira, mas que está cansado de ser enrolado e exige a renúncia do presidente. O Donald Trump fez um comentário dizendo que a rebelião é dirigida por socialistas e narcotraficantes. O fato é que esse curso inevitável ao fascismo e à direita, nos fatos, se mostra um processo de que existe uma reação popular real e que o destino do continente não está escrito. E isso se liga muito, muito a uma pauta que vai ser parcialmente resolvida essa semana. Está prevista a votação dos projetos que colocam fim à escala 6x1 na quinta-feira, dia 28. Por que que eu digo que está em curso o fim? Porque o medo dos deputados em votarem contra a redução da jornada e votarem contra o fim da escala 6x1 é muito grande. Eu, inclusive, vi essa semana, o Lair me mandou, uns cards que o Sindicato da Alimentação publicou com os contatos dos deputados, para fazer pressão sobre os deputados. Uma boa iniciativa, tem vários sindicatos fazendo isso. E essa pressão tem surtido efeito. Evidentemente, a situação não está resolvida, porque esses deputados tentaram um subterfúgio, que foi apresentar uma emenda. Olha o Zé Mucci aí. Que foi apresentar uma emenda e tentar descaracterizar o projeto. Eles criaram uma série de serviços essenciais. Essencial para continuar trabalhando 44 horas, exatamente isso. Aí o que são os essenciais? Quem está nos ouvindo pode ser enquadrado, inclusive. Trabalhadores do setor da alimentação, da saúde, do transporte, das farmácias. Essa turma toda continuaria trabalhando 44 horas semanais, se depender da vontade de mais 170 deputados do Centrão e da direita. Bom, o governo tem uma reunião, que eu tenho informação, tem uma reunião hoje, com o governo para discutir, bater o martelo no que vai ser o relatório. A posição de setores do governo, a posição da CUT, inclusive, é a aplicação imediata dessa regra. Tem setores do governo que falam em redução de jornada de 2 anos. O Prates fala, o Léo Prates, que é o relator, fala de 2 a 5. Os deputados do Centrão da extrema-direita em 10 anos. Portanto, isso significa que daqui até o final da aprovação desses projetos, vai ter que seguir a pressão para poder aprovar o fim da escala 6x1. Que está na mira. Está na mira. É uma discussão que vem sendo feita desde a Constituinte de 87 e 88, para vocês terem uma ideia. E essa semana a gente tem a possibilidade de reduzir a jornada sem redução de salário. Portanto, sim, uma conquista muito importante para os trabalhadores do Brasil, atingindo mais de 30 milhões de trabalhadores pelo Brasil. Então, meus amigos, a humanidade não está condenada a arrumar nem para o fascismo, nem para a extrema-direita. mostra a Bolívia e mostra a possibilidade real de vitória que a gente tem essa semana. Portanto, daqui até lá, Caldenei e Leonardo, pressão sobre os deputados e senadores. E eu tenho que fazer meu imposto de renda até sexta-feira.
0: É, semana importante, né? Tem a questão aí do imposto de renda, mas fundamentalmente essa questão histórica aí da redução da jornada de trabalho.
3: Certamente.
0: Segunda-feira, certamente falando desta vitória, né? Desta conquista aí da redução da jornada de trabalho, né? E assim fica marcado o nosso reencontro para segunda-feira. Tá bem? Um grande abraço. Marcelo Carlini, comentando aqui no programa, agora são 8 horas 27 minutos. A respeito ainda sobre essa questão da Bolívia, né? O ex-presidente da Bolívia, Evo Morales, propôs ontem a convocação de novas eleições dentro de 90 dias. E aí, abre aspas para o que foi dito pelo ex-presidente, para evitar mortes e feridos diante dos protestos contra o governo de Rodrigo Paz. Durante seu programa semanal na rádio boliviana, né, o líder indígena disse que o atual mandatário tem dois caminhos: uma decisão suicida ou militarização, ou então pacificação, transição e eleição em 90 dias. Os protestos contra as atuais políticas neoliberais e pela renúncia de Paz, que enfrenta a pior crise econômica em 40 anos, acontecem desde o início de maio e são liderados por setores camponeses e sindicatos da Central dos Trabalhadores da Bolívia, a COB. Nos últimos dias, os bloqueios rodoviários se estenderam a regiões de Cochabamba, Santa Cruz, Potosí e Chuquisaca. Os manifestantes resistem às reformas propostas pela gestão ultraconservadora e acusam o presidente de ignorar suas reivindicações. Por sua vez, Paz afirma que Morales está por trás dos protestos, alegação que vem sendo rejeitada pelo líder indígena. No programa, né, 20 minutos do Operamundi, na sexta-feira, o ex-presidente reiterou que os protestos que paralisam o país não são dirigidos por ele, como tenta fazer crer o atual mandatário da Bolívia, Paz. Agora são 8 horas e 26 minutos.
1: Caldeni, a gente estava conversando no destaque esportivo sobre o Rogério Zinho. Então, tem uma informação de março do jornalista Eduardo Pires, da rádio ABC, lá da região de Novo Hamburgo. A informação é que o Rogério Zimmermann aceitou a proposta de renovação com o Novo Hamburgo até 2027, mas aí tem um ano
0: esperando, fica esperando para 2027.
1: Exato.
0: Talvez não assuma um compromisso antes.
1: Pode acabar.
0: Até pelo que eu conheço dele, gosta de trabalhos longos, né? Não aceitaria um trabalho tampão assim.
1: O Novo Hamburgo tem Campeonato Gaúcho, tem Série D e tem Copa do Brasil ano que vem, né?
0: Certamente vai aproveitar esse tempo para preparar o Novo Hamburgo para os desafios do próximo ano. 8h30, 8h30, 8h30, 8h30. Vamos ao intervalo, Alexandre. Na sequência, retornaremos com a edição da manhã.
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0: 8 horas 23, aliás, 8h33, 8h33, estamos com a edição da manhã aqui na Rádio Com, com a temperatura de 13 graus e um décimo, 97% a umidade relativa do ar, sensação térmica em 13 graus e 4 décimos. Leonardo, já temos nossa convidada aqui no estúdio.
1: Agora a gente recebe a presidente do Centro de Saúde de Pelotas, a Bianca de Carla. Bom dia, Bianca.
2: Bom dia, mais uma vez obrigada pela oportunidade.
0: Peraí, estamos... O microfone não está...
1: Não, ah,
0: o microfone. Esse é fundamental. Só não sai voz, né? Sai ao fundo, sai no fundo lá. Não...
2: Agora sim. Tá bom assim?
0: Acho que levante um pouquinho mais ali, Alexandre.
1: A gente usa o microfone para fazer a entrevista com o Zelmuti e deixou aqui.
0: A produção se desligou completamente. Bom, Bianca, bom dia. Agora sim, recomeçando. Bom dia, obrigado pela presença.
2: Nós que agradecemos em nome da direção do Centro de Saúde, dos trabalhadores do pronto-socorro, né? Agradecemos a oportunidade de poder trazer o nosso contraponto de toda essa situação enfrentada pelos trabalhadores.
0: Pois é, e começamos por esse parecer jurídico que foi protocolado na Câmara e que tem por objetivo resguardar os direitos dos trabalhadores do pronto-socorro. Bom, qual o objetivo e o que é que realmente determina, né, essa providência por parte do sindicato?
2: Na verdade, nós temos uma demanda, um expediente desde 2024, no Ministério Público do Trabalho, né? Essa demanda nos traz um entendimento da atuação do sindicato, né?

na Câmara de Vereadores é que nem os trabalhadores, nem o sindicato, nem a Câmara de Vereadores tinha acesso ao termo de ajuste de conduta do Ministério Público do Trabalho, né? É, que fazia o regramento, então, sobre a condição dos trabalhadores permanecerem ou não vinculados à PAC, a Universidade Católica de Pelotas, né? Que hoje os trabalhadores são vinculados ao Hospital São Francisco de Paula. Lá em 2020, quando aconteceu aquela transferência dos trabalhadores da Santa Casa, que eles migraram para o novo, que era o novo pronto-socorro, os trabalhadores foram indenizados, né? Terminado seu vínculo de trabalho com a Santa Casa e recontratados no novo pronto-socorro, no formato que todo mundo conhece, que era uma administração tripartite ao longo dos anos. Me parece que essa administração, ela meio que ficou perdida pelo caminho, mas de contrapartida os trabalhadores pertencem ao Hospital São Francisco de Paula. Então, com aquele incidente que teve do desvio de recursos do pronto-socorro, onde teve o diretor, o ex-diretor do pronto-socorro preso e outras pessoas também envolvidas, o Ministério Público chamou as entidades, né, Prefeitura, Hospital São Francisco de Paula, e identificou que o contrato era um contrato irregular, era um contrato de gaveta. Daí partiu toda a situação que envolve a transferência desses trabalhadores. Por quê? Esses trabalhadores que estão lá vinculados há mais de 20 anos, eles têm, né, os seus direitos trabalhistas todos preservados. São todos trabalhistas, são todos trabalhadores em regime de CLT, a não ser os médicos que são PJs, alguma empresa que é contratada. Partindo desse princípio aí, começa a confusão com a mudança para o novo pronto-socorro, agora o novo pronto-socorro, né? E que lá atrás, no governo anterior, toda essa estrutura, isso tem que ficar muito bem colocado e entendido pelos trabalhadores, né? Do problema que nós temos lá atrás, quando se faz o custeio de um pronto-socorro municipal, uma obra grandiosa como foi, e não se contabiliza os trabalhadores, né? A gente não conta com esse centro de custo que são os trabalhadores. Então, se tinha a ideia de que quem administraria era o Albert Einstein, né, que teve fazendo visitas e

0: Porto Alegre e outras cidades do Brasil, né? Então o GHC faz a sua seleção dos contratos emergenciais, e os trabalhadores do pronto-socorro, até então, até que se saia esse processo seletivo, não tem nenhuma informação do que aconteceria com os trabalhadores. Partindo disso, um grupo de trabalhadores conseguiu agendar uma audiência pública na Câmara de Vereadores, né? E essa audiência pública, ela poderia ter tido mais efetividade para se debater as pautas, tanto do termo de ajuste de conduta, como também a minuta da fundação, né? Eu tenho aqui a minuta da fundação, e nós não pudemos debater, não tivemos a oportunidade de debater essas pautas que seriam tão importantes numa audiência pública, porque até então o Ministério Público do Trabalho não tinha ainda liberado o termo de ajuste de conduta, e a Prefeitura também não tinha liberado a minuta da fundação. Então veja bem a situação que se encontra os trabalhadores, que se encontra o sindicato, que se encontra as representações. A falta de informação. A falta de informação gerou um desgaste emocional no pronto-socorro, porque as pessoas não sabem o que vai ser feito da vida delas. O que o nosso requerimento na Câmara de Vereadores vem de encontro ao direito trabalhista? O nosso requerimento, ele foi feito pelo nosso jurídico, né? A doutora Andiara Portantiolo analisou todos os tanto o termo de ajuste de conduta, que tem 30 dias para ser votado, como a minuta da fundação. E nesse requerimento a gente pede em manifestação, né, os direitos já adquiridos hoje no pronto-socorro, que se garanta tudo que nós temos hoje no pronto-socorro. Posteriormente, nós vamos ver o que mais o trabalhador terá de direito. Mas
1: e isso... esses direitos, direitos assegurados agora, seria a rescisão?
0: Na verdade...
1: as verbas rescisórias todas?
0: Na verdade, há há um desencontro em relação às demissões. Em nenhum momento a prefeitura sinalizou que haveria demissões, porque a dívida tem um passivo de mais de 38 milhões. Né? Então, entendido pelo Ministério Público, entendido pelos órgãos competentes, que não havia possibilidade de indenizar esses trabalhadores, o sindicato tem cobrado, né, do Ministério Público, até porque para demitir esses funcionários todos de uma vez só com a possibilidade da indenização de todos. Mas a gente tem alguns contrapontos aí, porque hoje os trabalhadores que são vinculados ao Hospital São Francisco de Paula, nós temos uma negociação coletiva de trabalho anualmente, né, que ela tem vigência de 2 anos. Um ano nós tratamos as cláusulas econômicas e as cláusulas sociais, e no outro ano nós tratamos somente as cláusulas econômicas. E o sindicato tem garantido para esses trabalhadores, e que fique muito objetivo, né? Porque nós temos muitos trabalhadores novos no pronto-socorro que não conhecem a trajetória do que foi feito nessa negociação. Então, nós temos aí adicional de urgência e emergência, que é garantido para os trabalhadores. Nenhum trabalhador do Hospital São Francisco de Paula recebe esse adicional de urgência e emergência, que é um trabalho realizado pelo sindicato. Lá em 2015, nós tivemos uma greve. Em 2016, a nossa direção assumiu o sindicato, e em 2015 foi apresentado um projeto na época para o vereador. Eu apresentei um projeto para o vereador Ademar Ornel e para o Ricardo Santos, e eles prontamente aceitaram, usando recursos da Câmara de Vereadores para a implantação do adicional urgência e emergência. Por que que eu trago essa questão? Porque os trabalhadores do pronto-socorro hoje são vinculados à Prefeitura Municipal de Pelotas. Quem paga o salário dos trabalhadores é a Prefeitura. Porém, o HU é o detentor do contrato de trabalho.
1: É o contratante.
0: É o contratante. Então, a gente tem uma solidariedade aí entre as entidades, Prefeitura

0: e o Hospital São Francisco de Paula. O TAC tira totalmente os trabalhadores do domínio da APAC, que é a Universidade Católica. E como nós temos esse acordo de adicional de urgência e emergência, o reconhecimento da insalubridade lá em 2016 para todos os trabalhadores do pronto-socorro, que é uma insalubridade de 40%, e hoje quem trabalha no administrativo sabe que na maioria das vezes quando tu está fora do complexo hospitalar, do ambiente hospitalar, tu fica com tu não recebe a insalubridade. Lá no pronto-socorro, o administrativo, em outros lugares, se não tiver perícia e não comprovar essa insalubridade, ela fica 20%, mas nós, a direção do sindicato, o trabalho do sindicato, garantiu que esses trabalhadores tivessem 40%, independente de ser administrativo, de estar do outro lado no almoxerifado, e todos recebem 40%. Então, são conquistas que os trabalhadores não podem perder. E entre outras, né, que a gente tem o PDV, que é o pedido de demissão voluntária, que os trabalhadores têm direito, com 15 anos de casa, de irem até os recursos humanos e fazer o seu pedido de demissão. Ele sai com toda a sua rescisão, sem nenhum desconto, apenas o único diferencial desse PDV é que o trabalhador recebe em 10 parcelas. Então, a gente tem muitas garantias, muitos direitos adquiridos, e a gente protocolou na Câmara de Vereadores, né, todas as situações, tanto de diretores, de cipeiros, gestantes, pessoas com doença ocupacional. Então, são muitos os problemas que nós vamos enfrentar para garantir o direito desses trabalhadores.
1: Leonardo. Bianca, dentro desse protocolo, desse relatório que foi protocolado junto à Câmara de Vereadores, quais as emendas que foram propostas que estão inclusas nesse relatório?
0: Nós colocamos tudo aquilo que já é garantido para os trabalhadores, sem tirar nem botar nenhuma emenda. Nós pedimos ali, né, que como vai haver uma sucessão de empresas, né? É uma sucessão de empresas e ela na legislação, ela é clara como acontece. Nesse caso, particularmente, a gente tem a criação de uma fundação. Na criação da fundação, nós não identificamos os fundos pagadores, os fundos garantidores, né? Então, na nossa justificativa, a gente pede que haja também uma emenda que nos identifique da onde que será aplicado os fundos. O fundo de PDV, o fundo de a rescisão de contrato de trabalho, ela só acontece quando o trabalhador ele pede a sua saída do trabalho ou quando o empregador rompe esse contrato de trabalho. Aí sim a gente terá uma indenização por tempo de trabalho. Se for o trabalhador, ele não terá os mesmos direitos que quando é demitido pelo patrão. Então, nesse caso, se garante, né, todos os empregos do Sindicato da Saúde, não são 380. Né? Do Sindicato da Saúde, nós temos em torno de 270 trabalhadores. Né? As demais bases, que é o assistente social, os médicos, bioquímicos e outros setores, radiologia, que não pertencem ao Sindicato da Saúde. Mas acredito que quando o Sindicato da Saúde ele coloca essas emendas que sejam observadas, né, a garantia dos direitos, ela está garantindo o direito de todas as categorias. Então eu acho que o nosso trabalho ele é fundamental e ele precisa ser apreciado pela Câmara de Vereadores, e eu protocolei no dia 2 de maio agora, no dia 12 de maio, eu protocolei na Câmara de Vereadores para o presidente da Câmara, entregando esse trabalho que a gente fez, né, para contribuir nessa votação que deverá acontecer amanhã, e assim a gente espera que essa votação aconteça, porque já foi apresentado as disposições preliminares, né, e os requisitos.
2: A votação de amanhã, ela decide o quê, basicamente?
0: ela decide a criação da fundação, da fundação. Porque a fundação ela precisa ter uma lei municipal, sim, né?
2: E aí, então amanhã será votada a lei que cria a fundação.
0: Eu não sei te informar, porque eu já pedi informação para alguns vereadores, eles não sabem se será amanhã a votação. Porém, amanhã nós estaremos lá na Câmara de Vereadores. Os trabalhadores da saúde vão estar lá na Câmara de Vereadores, porque a gente precisa dessa formalização, dessa fundação criada. O pronto-socorro vai abrir dia 30 de junho, né? E os trabalhadores ainda não têm resposta se a fundação vai ser criada sem os adendos do que a gente enviou, sem alguma alteração que os vereadores podem sugerir. Então,
2: está claro que se todos os trabalhadores atuais serão transferidos para a fundação, até que sejam feitos o chamamento dos concursados. Essa questão está clara ou não?
0: Essa questão, para nós, é uma questão que nos deixa muito preocupado. Na verdade, a criação da fundação é justamente, no nosso entendimento, porque a prefeitura, né, os cofres da prefeitura, não tem os 38 milhões para indenizar esses trabalhadores. E para os trabalhadores está muito claro de que, para ingressar no Grupo Hospitalar Conceição, tem que ser com processo seletivo, como foi feito agora, ou por concurso. Isso está muito claro para nós, trabalhadores do pronto-socorro. O que não está claro para nós é o modo operante da fundação. Como que esses trabalhadores serão desligados? Uma questão que nos deixa muito preocupada é a questão da fundação ela ser cargo em extinção. Mas qual é o prazo desse cargo em extinção? Ou nós vamos deixar uma pessoa com 90 anos dentro da fundação para que a pessoa não receba as suas verbas rescisórias? Então a gente precisa ter esse manifesto, tanto da Câmara de Vereadores, e esse manifesto observado por nós, né, os dirigentes sindicais, pela direção do Sindicato da Saúde, que tem propriedade no que está pedindo. Nós precisamos saber qual é o tempo que a fundação vai existir. É 10 anos. Em 10 anos nós teremos que ter todas essas pessoas desligadas com todos os seus direitos. Porque quem está indo para a fundação são os trabalhadores. Mas quem quer extinguir a fundação é a prefeitura. Então, se esses trabalhadores estão lá, eles têm que ter um prazo para dizer, ó, daqui 10 anos acaba a fundação, como aconteceu na Fundação de Apoio Universitário. Era uma fundação em extinção, ela foi sendo extinta, os trabalhadores foram indenizados e indo para suas casas. A gente tem trabalhadores no pronto-socorro com 20 anos de casa. Então, pessoas aposentadas lá. A gente precisa pensar nessas pessoas. A gente precisa pensar que uma pessoa com 60 anos não vai ficar mais 15, 20 anos na fundação esperando receber os seus direitos, que são todos contratados em regime de CLT.
1: Bianca, nessa decisão, teve o termo de ataque com o Ministério Público, em algum momento a Prefeitura e também até o GHC abriu espaço para que se fosse discutido isso com o sindicato?
0: O GHC não entrou nessa negociação com o Ministério Público. São duas situações muito diferentes. O GHC ele vai fazer a gestão da administração do pronto-socorro, que não está ligada diretamente com essa administração da prefeitura. A administração dos trabalhadores do pronto-socorro, ela está ligada à prefeitura. Então, nós, quando tivemos acesso ao termo de ajuste de conduta apresentado, o primeiro termo de ajuste de conduta apresentado pelo Ministério Público, nenhum sindicato aceitou. E eu não estou falando só pelo Sindicato da Saúde, eu estou falando pelos demais sindicatos. Sindicato dos enfermeiros, Sindicato dos bioquímicos, Sindicato dos assistentes social. Então, os demais sindicatos, nós não aceitamos o primeiro TAC, porque ele não nos trazia claramente o que estaria sendo garantido para os trabalhadores. Muito pelo contrário, trazia uma preocupação muito grande. Posterior a isso, nós pedimos mediação com o Ministério Público do Trabalho para apresentar o nosso contraponto, e nós não fomos recebidos pelo Ministério Público do Trabalho. O Ministério Público não não agendou uma audiência de mediação conosco, né? E nós ficamos aguardando, inclusive isso causa um desconforto muito grande com os trabalhadores, porque de contrapartida a tudo isso, os trabalhadores acabam tendo uma ideia de que não estão sendo defendidos, né? E não é verdade. Nós precisamos ter a consciência de que não é a vontade da direção do sindicato, a vontade da presidente, é aquilo que demanda os atendimentos jurídicos, né? Que seria uma mediação, e nós não tivemos essa mediação. Então, é muito importante que a gente traga e acompanhe essas decisões, porque isso mexe com a vida de todo mundo.
2: E como é que é o ambiente entre os trabalhadores, que é uma atividade, inclusive, altamente estressante, né? Trabalhar no pronto-socorro ali, porque são pessoas que necessitam de atendimento de urgência, emergência, algumas bem doentes, né? Como é que é o ambiente em função desta incerteza toda?
0: O ambiente é muito tenso, né? É muito tenso para todos os lados. É tenso para quem está trabalhando, é tenso para quem está defendendo, é tenso para quem não tem entendimento jurídico, porque, na verdade, a gente não pode nem culpar os trabalhadores por essa tensão, por essa revolta. Porque, na verdade, é a vida de todo mundo que está colocada à prova, né? São os nossos direitos adquiridos, quantas noites, quantos dias, aniversário de filho, aniversário de mãe, convívio familiar, falta de oportunidade de estar com a família, para estar lá cuidando da família familiar de outra pessoa. Então, são muitos anos de dedicação, e os trabalhadores do Pronto-Socorro Municipal de Pelotas, por muitos anos, fizeram aquele minúsculo espaço ser um local de urgência e emergência. Não é como a população gostaria, mas eu tenho plena certeza que os profissionais do pronto-socorro deram o seu melhor todos os dias. E nunca foram perguntados se estavam bem, né? Agora a gente vai ter a implantação da NR1, mas quantos trabalhadores tiveram a sua vida laboral entregue lá? Doença ocupacional, doença emocional. Não é fácil a gente sair de um plantão tendo que atender um óbito de uma criança, ter que atender um estupro, ter que atender um baleado, né? Ter que atender uma pessoa no corredor que não tem ninguém por ela e tu muitas vezes tira dinheiro do teu bolso para comprar uma alimentação para um paciente que tu vê que não tem nenhum tipo de rede de apoio. Então, é o trabalhador saindo de um emprego, indo para o outro para melhor sustentar a sua família. Aí nós temos o pessoal da higienização, né, que são as pessoas que têm os salários mais baixos. Então, a situação é muito tensa, né? E a gente espera que com a aprovação da fundação e a garantia de direitos, porque uma coisa é o trabalhador entender que o sindicato tem a obrigatoriedade de atendê-los. E com certeza os sindicatos, todos os sindicatos estão fazendo isso dioturnamente. Outra situação é a gente compreender de que a nossa vida laboral está na mão da Câmara de Vereadores. É a Câmara de Vereadores que vai nos dizer assim, ó, vocês garantiram direitos ou não garantiram direitos. E aí depois da aprovação dessa minuta, da mudança dos trabalhadores, aí a gente vai ver de que forma foi conduzido tudo isso e nós vamos buscar essa reparação judicial, se assim for o entendimento da justiça. Porque a gente tem que deixar muito bem explicado de que todos os passos que o sindicato dá, ele tem que ser baseado na lei, na legislação. E é isso que a gente vai fazer.
2: Tá bem. Bianca de Carlo, obrigado pela presença. Disponha, né, aqui do espaço para continuar atualizando episódio aí, essa situação de incerteza em relação aos trabalhadores do pronto-socorro. Muito obrigado.
0: Eu quero voltar aqui para dar uma boa notícia, não só para a população que espera a abertura desse pronto-socorro, mas uma boa notícia para os trabalhadores, né, de que a gente tenha a certeza de que todos os nossos direitos vão ser garantidos pela Câmara de Vereadores.
2: Assim esperamos, né? Se resolva a situação já amanhã, se possível.
1: Exato.
2: Preço da gasolina, do etanol, de acordo com a, e também do diesel, né? De acordo com o aplicativo Menor Preço do programa Nota Fiscal Gaúcha.
1: Começando então pelo valor da gasolina, Caldanei. A gasolina comum, R$6,19 no posto Coqueiro da Boca do Lobo, Avenida Domingos de Almeida, número 37, bairro Centro, R$6,19. Então, no trocamento da Domingos de Almeida com a Gonçalves Chaves. Já a gasolina aditivada, R$6,11 no posto Santa Rita, da Avenida São Francisco de Paula, número 3229, bairro Areal, na esquina da São Francisco de Paula com a Rua Felipe dos Santos, próximo a Bom Jesus, no Jardim Europa, R$6,11. O etanol, R$4,49, na Rua Marechal Deodoro, 651, bairro Centro, na Marechal Deodoro, esquina com a Marechal Floriano, R$4,49. O etanol mais barato, segundo o aplicativo, o menor preço, Caldenei. Já o diesel, para a gente finalizar, os dois, meus esposos, a gente vem tendo essa mesma sequência, né? Os dois, tanto o diesel S500 quanto o S10, o menor preço sendo no mesmo local, no posto Buffon 91, rodovia BR-392, número 2600, bairro Fragata, posto para quem vende, Rio Grande também com entrada pelo Simões Lopes, R$6,09 o diesel S500, o diesel comum, já o diesel S10, R$6,29 no diesel aditivado, diesel 6, diesel com melhor qualidade, no posto Buffon 91, rodovia BR-392, número 2600. Caldanei, até um aviso aqui que foi mandado, um convite, na verdade, do Jantar Agroecológico da Semana do Alimento Orgânico aqui em Pelotas, no dia 29 de maio, a partir das 19 horas. Então, um jantar que é com R$ 58,00 por pessoa, tem aí quatro pratos, um creme de abóbora, salada da horta, risoto de espinafre, sagu com suco de uva. Então, R$ 58,00 acompanhando o suco de uva, no Sindicato dos Trabalhadores das Indústrias e Cooperativas da Alimentação de Pelotas, na Rua Mirante Barroso, número 3124.
2: Que dia?
1: Dia 29 de maio. Agora é sexta-feira, né?
2: Sim.
1: A partir das 19 horas. O jantar agroecológico, comemoração aí à Semana do Alimento Orgânico. Adesão é pelo telefone, WhatsApp, número 53-3283-7184. O jantar aí, então, entrar em contato com a comissão organizadora da Semana do Alimento Orgânico, Caldanei.
2: Bem, aí daqui a pouco, Manhã Cultural, às 10 horas teremos o Comunidade Esportiva, 11 horas o Contraponto com a Clarissa Hennig, e hoje é o
1: André Amaral,
2: né? A dupla que já fez o programa por muito tempo, refeita agora,
1: mudou
2: a partir de hoje. André Amaral e Clarissa Hennig, destaques do programa Contraponto.
1: Vamos ver se eu tenho aqui a pauta do Contraponto desta segunda-feira. O Contraponto recebe a Elia Ungna, que é de Guiné-Bissau, doutorando em Educação pela Universidade Federal de Pelotas, e o Victor Kibutamena, que é de Angola. Ele é graduando em jornalismo da Universidade Federal de Pelotas e faz parte da comunicação da quarta Semana Africana de Pelotas, que tem como tema Epistemologias Africanas, quem conta e constrói a história dos africanos aqui em Pelotas. Então, contraponto da segunda-feira, entrevista às 11h30. O evento começa na quinta-feira, dia 28 de maio.
2: Tá bem, final de programa, 9 horas 2 minutos. O Edição da Manhã retorna amanhã, terça-feira, às 7h30. Obrigado pela companhia e até amanhã.
1: Tchau, tchau.

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1: 9:03.
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0: Então tá, bom dia, muito bem pessoal, começando a Manhã Cultural aqui na Rádio Com 104.5. Como é que estamos, hein? Segundou, segundou. 25 de maio, hein? 25 de maio de 2026. E o friozinho, o friozão deu uma trégua, hein? O friozão deu uma trégua. Estamos aí com maravilhosos 13,8 graus. Segundo cientistas, é a temperatura ideal para viver, hein? 13 graus, isso mesmo, 13 graus a temperatura ideal. Temperatura mínima foi às 2h38 da manhã com 9,7 graus. Umidade alta, hein? 97%. Sensação térmica 14,1, parecida com a do ar, que é 13,8 e... característica da umidade aí, né? Alta umidade, não muda muito. Pressão atmosférica alta, 1021 milibares hectopascais. Nascer do sol foi às 7h18 e o pôr do sol será às 17h36. É o verão. O verão não, é o inverno se aproximando. Menos de um mês para a chegada do inverno e tem um acumulado de chuva de 0,2 milímetros. Temperatura máxima para hoje chegaria, porque não temos certeza se vai chegar ou se não vai passar, né? Claro, é uma previsão, mas chegaria em 18 graus e já a partir do meio-dia ali e se mantém até as 16 horas em essa temperatura. Tempo nublado, vamos ver na vida real. Tempo nublado aqui, ao menos nas imediações da Radcom, e eu creio que seja assim por toda a região. Amanhã prevê chuva, mínima de 13, máxima de 17, com baixas chances de chuva durante todo o transcorrer do período. Olhando a imagem de satélite aqui para fechar, vemos o Rio Grande do Sul de uma forma aérea, e as temperaturas realmente estão mais altas na média toda, e com relação às chuvas, por enquanto nada, só nebulosidade, mas vem chegando o sistema aí realmente, tá bem pessoal? Então é isso, Manhã Cultural começando devagarzinho no rádio, você está no rádio? Se é isso, você sintonizou a maravilhosa frequência 104.5 MHz, tá bem? Você está na internet e obrigado por baixar o nosso aplicativo. O aplicativo próprio da Rádio Com que você encontra lá no Play Store. Se você não baixou ainda, chegue lá, pessoal. Baixe lá o nosso aplicativo. Lá também tem as notícias produzidas pela nossa redação. Nosso site é a mesma coisa, muito parecido. E é o radiocom.org.br. Tudo bem, pessoal? Segundou aí, vamos...
1: Espera aí. Oh, é comigo? Ué, tá no meu bolso.
0: Ah, estão me incomodando. Vamos lá. As operadoras não param de me ligar. O que será que está acontecendo? Então é isso. Segundou, né? Era isso. Começando devagarzinho, né? Chevette descendo a ribanceira ali para pegar no tranco ou não, né? Cada um tem seu jeito. Espero que tenha uma baita segunda-feira aí, pessoal. Eu sou Alexandre Salóis, tá bem? E vamos com muita música aí, programa musical, inclusive rodamos ali essa maravilha, essa maravilhosa apresentação ao vivo aí, do Criolo, né, o Criolo junto com o Emicida, fizeram isso, gravaram esse DVD ao vivo já no distante 2013. Eita vida, em 2013, Zica, vai lá. Boa, boa. Um encontro histórico pro rap nacional. Inclusive, ingressos lotados para ambos, Criolo e o Emicida. Então resolveram fazer uma apresentação ao vivo. Eu estava nesse repertório aí o Lavai Zica, tá bem? Pessoal, também curta nossas redes sociais, o Facebook e o YouTube. Temos o Instagram. O Facebook e o YouTube são responsáveis pelas lives que ocorrem todos os dias. Em geral, todos os dias. De segunda a sexta-feira, com certeza. Mas, em geral, todos os dias da semana. Instagram também fica com os vídeos curtos. O pessoal aí, nossos estagiários, trabalham muito bem. Produzem os vídeos curtos. Visite lá o nosso Instagram também. Então é o seguinte, pessoal. Vamos de sonzeira? Vamos de sonzeira? Vamos lá. Separei uma sonzeira aqui pra nós. Pau na máquina. Som. Vamos lá. No momento, 9 horas e 23 minutos, pessoal. Vamos dar lá. Daqui a pouco a gente volta. 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

você pra esperar. Então tá, pessoal. Muito agradecido. Rodamos aí pupurri de samba, enfim, outros estilos afins, MPB. Agora Jorge Benjor, né? Pô, originais do samba antes, Novos Baianos, Bezerra da Silva, Marcelo D2, Alcione, Baiana, System. Roger, seu Jorge, Gilberto Gil de novo com o Caetano e a Maria Bethânia. Pô, que trio, hein? Eles, Regina, Dona Irã Barbosa, Alcione de novo, Zeca Pagodinho, Banda Ed de novo, Moraes Moreira, Bid Funk, como lhe gusta? Obrigado, pessoal, hora de futebol, 10 e 1 já, estouramos o tempo, uma rápida transição. Muita coisa boa aqui na Rádio Com até a noite. A semana está apenas começando. Leonardo Cardoso apresenta a comunidade esportiva ao lado dele. Caldenei Gomes, André Amaral, novo componente permanente da equipe. Roger Pérez, segunda-feira. Alexandre Salóis, esse que vos fala mais ouvindo que falando. Muito obrigado, pessoal. É rapidinho.

0: 10 horas e 2 minutos.
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0: Bom dia! Começando mais um Comunidade Esportiva aqui na Rádio Com, são 10 horas e 4 minutos, segunda-feira, dia 25 de maio de 2026, começando a última semana do mês de maio, começando aqui o programa no 104.5 FM da Rádio Com, também no nosso site, radiocom.org.br, estamos ao vivo nas outras plataformas de rádios online e também no nosso aplicativo próprio, o Rádio Com 104.5, que está disponível para celulares Android. A gente também está em live no Facebook e no YouTube, nossas lives nas redes sociais, com imagens aqui direto do estúdio da Rádio Com, e que ficam disponíveis na íntegra para quem quiser nos assistir logo após o final do programa. É só acessar nosso canal do YouTube, Rádio Com Pelotas, lá tem todas as lives, não só do comunidade esportiva, mas também dos outros programas que compõem a... toda a programação aqui da Rádio Com. Nesta segunda, temperatura de 14 graus e 8 décimos, sensação térmica de 15,2, umidade relativa do ar 90%, tempo bastante úmido em Pelotas, até não tem a previsão de chuva mínima, né, Caldaninho? Coisa de 1 milímetro, muito, muito pouco, mas com temperaturas mais altas do que a última semana. A gente teve uma semana bem fria, duas semanas bem frias as semanas passadas. Agora a gente tem aí a previsão de que pelo menos não baixe muito dos 10 graus, com temperaturas mínimas aí chegando a 12, 13, 14 graus durante esta semana.
1: É um veranico.
0: É, não, chega a ser, né?
1: Não, né?
0: É, não, vai ser só um tempo mais úmido, com um pouquinho, com temperaturas um pouco mais altas, não tão seco que nem o frio das outras duas semanas, mas a gente vai encerrar o mês já não tanto no frio. Programa de hoje com a presença e os trabalhos técnicos de Alexandre Salóis, também aqui ao meu lado com o Daniel Gomes, também junto com a gente aqui no estúdio, o André Amaral. Não sei se o Roger Pérez daqui a pouco aparece direto de sua residência, então ficamos aí na espera do Roger. Mas por enquanto, André, bom dia, e o teu destaque desse final de semana, para começar essa segunda-feira?
2: Bom dia, Leonardo, bom dia, Caldenei, Alexandre e a nossa audiência, que nos acompanha, né, no 104.5 FM e também através das nossas redes sociais, YouTube, nosso canal no YouTube e também no Facebook. Olha só, o destaque, eu vou trazer o destaque local, né? Que o Brasil manteve-se muito vivo a partir do empate de um jogo paralelo entre São José e Caldenei.
3: Marcílio Dias.
2: Né, que, então, a partir desse empate e do empate do Brasil, manteve-se os dois pontos de diferença entre as duas equipes, sendo que o Brasil mantém a quarta colocação e o São José permanece também na quinta.
0: Caldenei Gomes, bom dia, e o teu destaque?
4: Bom dia, Leonardo, e todos que estão aqui no programa e também acompanham o programa de edição da manhã desta segunda-feira. Meu destaque também em relação ao Brasil, que não ganha há cinco jogos, nos últimos cinco jogos pela série... Não ganha pela série D, né? Não ganha há cinco jogos. Nesses cinco jogos marcou apenas um gol, mas ainda assim se mantém na zona de classificação para a próxima fase da competição, e ontem beneficiado pelos resultados paralelos, né? O André já destacou o empate do São José com o Marcílio Dias no Passo da Areia e também a derrota do Azures para o Blumenau. Então o Brasil não tem feito a sua parte a contento, né? Não tem conseguido vencer, não tem marcado gol, mas continua numa situação favorável para efeito de classificação.
0: E por último, mas não menos importante,
1: menos
0: Alexandre
1: importante.
0: Salóis, bom dia, tu tá feliz? Foi o único a vencer neste final de semana entre os gaúchos.
1: Eu tô fazendo esse segredo de sucesso na vida, que é pautar a felicidade com o futebol, né? Isso aí é o segredo da vida feliz, pelo visto. Tá, eu tô brincando, Eu vou destacar essa chinelada na cara aí que o Flamengo toma em casa, esse jogo aí, 3-0. Teve a expulsão ali do Carrascal e tal, polêmica, enfim. O juiz, né, como é que é o nome do Davi Lacerda, né? Foi utilizado, parece. Tô no UOL aqui. Mas, enfim, um confronto direto e até tem como tu perder um jogador no primeiro tempo e não tomar um 3-0, né? Talvez haja um pouco de empáfia do Flamengo, sei lá. Esse é o meu destaque, então, aí.
4: Sobre esse jogo, eu acho que tem algumas questões, né? Não discordando, naturalmente, do Alexandre. Primeiro a expulsão, né? O Flamengo estava melhor que o Palmeiras até a expulsão do Carrascal.
2: Tu tá falando e eu, assim, claro que a expulsão existe, é da regra do jogo, deve acontecer quando é justa, mas como desequilibra, né?
4: Desequilibra. E até jogo. Contra times,
2: invariavelmente,
4: times muito parelhos,
2: com algumas
4: desequilibra demais. Né?
2: Como desequilibra um jogo? A gente, eu que não torço para nenhum dos dois, assim. Já fica um jogo menor, me parece.
4: Menor, é. Né? Se o Palmeiras. Se o Flamengo...
2: Não é justificativo, foi tudo dentro da regra, se o juiz achou que tinha que.
4: Não, eu acho também que a expulsão foi
2: correta,
4: justa.
2: Mas
4: né?
2: É que.
4: Lá na...
2: Só um comentário.
4: O único caso em que o pé vai na cabeça e não dá nada.
1: É no gauchão?
4: É jogo Grêmio Juventude.
1: É verdade. Faz tempos.
4: Faz 2 anos.
1: Faz tempo.
4: Mas eu acho que talvez tenha faltado, sim, aí eu concordo com o Alexandre, um pouco de humildade do Flamengo de se fechar. O Flamengo continuou tentando propor o jogo. E aí encontrou outro adversário forte.
1: Complica, né?
4: Complicou. E tem que considerar uma outra questão. O Flamengo passa por um momento de instabilidade. Ela é simbolizada no goleiro Rossi, que no ano passado foi disparado o melhor goleiro do futebol brasileiro. E esse ano é uma falha pro jogo.
0: Não se mostra um goleiro confiável. Né?
4: Não. Falhou clamorosamente contra o Atlético do Paraná e falhou no terceiro gol do Palmeiras. Claro que o jogo já estava decidido. Mas falhou. Não é um jogador que esteja seguro. Então acho que faltou um pouco de humildade do Flamengo se fechar com o jogador a menos. Tentou propor o jogo. E o Flamengo passa por um momento de instabilidade.
0: Sim, foi eliminado na Copa do Brasil.
4: E não ganhou. Teve trabalho para empatar com o Atlético no fim de semana.
0: Não tá.
4: Na Libertadores vai bem, mas. As competições nacionais, não.
0: Vai bem, mas não dá show também.
1: Não aponta aquele Flamengão dos últimos tempos, não.
4: Claro, e aliviou, incrível que pareça, fôlego, né? A torcida do Palmeiras estava pegando no pé do
1: Abel.
4: Do Abel.
0: Ah, sem pé.
4: Mas agora não...
0: É a torcida mais corneteira do futebol brasileiro.
4: Agora não tem como.
1: Que insatisfação,
0: uma notícia legal também, por mais que a gente não seja torcedor do Palmeiras nem nada, a volta do Paulinho, ele voltou e fez gol.
4: Por esse eu torço.
0: O Paulinho é um cara que sofreu
4: diferente.
0: Muito com lesões e agora volta, fez gol
2: e
0: agora contra o Flamengo.
2: Dá a resposta já. Confusão, né, quando ele fez
4: pediu silêncio.
2: Mas isso aí é tão comum. Nos estádios,
0: é,
2: né?
0: E ele tem a história dele com o Vasco vascaíno, né?
4: Gesto do Paulinho, uma forma de desviar a atenção
0: dos
4: 3-0. Mostrar indignação e tal.
0: E o Paulinho é vascaíno também, tem essa questão, a ligação dele com o Vasco.
2: Cria do Vasco, né?
0: Exato.
2: Olha só, o Gilberto Moreira, que tá na audiência, né? Ele tá feliz, né? Nós já estamos falando do massacre. Para ele, o massacre
4: não deixa dúvida ali, né? No perfil dele já deixa.
0: Exato. Avante palestra. Termina com isso.
2: E foi um massacre. 3-0.
0: 3-0 não tem muita discussão. Aí tá, tava melhor antes da expulsão, mas aí.
2: É do jogo. E foi bem expulso, né?
4: O ditado: aquele que ri por último ri melhor.
0: Agora aqui com a gente também o Roger Pérez. Bom dia, Roger.
3: Bom dia, Leonardo. Bom dia, Caldenei. André e o Salóis, né? Bom dia para todos aí, todos os ouvintes que nos acompanham aqui pela 104.5 FM. Só queria fazer um comentário essa coisa do Flamengo, né? Eu acho que realmente tem razão quem falou de humildade, né? O time Flamengo não teve humildade nenhuma, né? Ele achou que ele atacando o Palmeiras ele ia reverter o placar, né? E realmente tomou um choque do Flamengo. E eu, sabe que um cara que eu saldo bastante, voltando a jogar, é o Paulinho, né? Como todo. O Paulinho é um cara ótimo, jogador e um cidadão muito, muito
4: diferenciado, né?
3: Diferenciado.
4: Nesse Paulinho. Meio aí, ele é diferenciado em todos os sentidos.
0: É verdade.
3: Pá.
0: E vem sofrendo com lesões, ele teve uma temporada...
2: É raro, né? Os jogadores, tem alguns que tu pontua, tem, é muito pontual, né?
4: É.
2: Da consciência cidadã.
4: É, ter a coragem.
2: De usar a sua visibilidade.
4: Ter a coragem não de dizer o que ele pensa, né? Mas ser diferente do meio.
2: Não, e usar a sua visibilidade para extrapolar... o ambiente, o universo do futebol, né? Falar de outras.
4: Claro, porque os outros dizem praticamente sempre a mesma coisa, né? É uma chatice.
0: É.
4: Ninguém, eu não aturo mais ver os caras entrevistar. Bom, em primeiro lugar, eu quero agradecer a Deus, que me iluminou, quer dizer,
1: professor,
4: tirou a luz do adversário, né?
1: Que Deus é esse, né, Caldenei?
4: Que escolhe lado.
1: É.
0: Deus vai estar preocupado no jogo.
4: E que escolhe lado, né?
0: Não, quando eu vou falar alguma coisa de os deuses do futebol, pelo menos aí fica nisso.
1: Se é deuses, é Deus, aí é outra coisa.
0: Aí é uma coisa mais...
1: Politeísmo.
0: Politeísmo, no futebol pode. Mas aí é diferente, mas porque Deus não vai ter preocupado com o futebol, não tem...
4: Ele não vai escolher lado, né?
0: Não tem explicação.
4: É, um dia escolhe um lado, um dia escolhe outro, quer dizer, não tem também convicção, qual é o time que torce.
1: Exatamente.
0: 2 horas e 16 minutos, agora falando sobre a Série D do Campeonato Brasileiro. A gente teve aí a 8ª rodada da Série D. E no Grupo do Brasil a gente teve jogos, todos eles realizados no domingo, ontem. E os resultados, por incrível que pareça, deram certo pro Brasil, por mais que não tenha conseguido a vitória. O Blumenau venceu por 4-2 o Azures em Pato Branco. Agora assume a liderança do Grupo 16. O São José e Marcílio Dias empataram em 1-1 no Francisco Noveleto, e o Brasil empatou em 0-0 contra o São Joséense em Curitiba. Então, o Brasil hoje continua na quarta posição. Primeiro colocado é o Blumenau com 16 pontos, o Marcílio Dias é o segundo com 15, São Joséense é o terceiro com 12, o Brasil é o quarto com 9 pontos, 2 pontos à frente do São José, que é o quinto com 7, o Azures é o sexto colocado apenas com 5 pontos. Então o Brasil consegue manter a mesma distância. Joga em casa agora, precisa vencer o Blumenau. Mas...
1: Depende só dele, né? Importante.
0: Exatamente. Mais aliviado,
3: Roger? Esse é o problema. Depende só Roger. Esse é o detalhe, gente.
2: É decisivo o jogo contra...
1: Patou fora.
2: Torna fundamental contra o Blumenau, né?
0: É o Blumenau.
3: O Blumenau, que é um bom time, né? Que é um time bem treinado. Não vai ser fácil, né? Eu fiquei com medo agora dessa afirmação do não sei se foi do Salóis ou do Leonardo, só depende dele. Esse
0: é o Blumenau,
4: né? O Blumenau já tá classificado.
2: 7 pontos separa o Brasil.
1: Blumenau, vem com os reservas.
4: Como é que o Blumenau vai encarar essas duas últimas rodadas, porque ele enfrenta os dois concorrentes aí que estão brigando por vaga. Ele enfrenta o Brasil no Rio de Freitas e depois pega o São José na última rodada.
2: Mas o primeiro lugar geral, ele significa alguma coisa?
4: Pega o quarto do outro grupo, né?
1: É, não dá pra largar.
4: Além de primeiro e segundo, leva o segundo jogo pra casa. Segundo jogo da fase de mata-mata, nesse próximo enfrentamento. E ainda pega o quarto colocado. Quer dizer, teoricamente tem uma vantagem.
2: E mas aqui o CSA tem 17 pontos no geral.
1: Melhor campanha, CSA, será?
0: O Blumenau enfrentaria o Joinville hoje.
2: O Berlândia tem 17 também.
1: Tem o Guaporé, né?
3: O Brasil deve pegar um desses aí, André.
4: O Brasil hoje pegaria o Cascavel.
0: O Cascavel.
1: Hoje pode ocorrer. Você
4: bicho venenoso, né?
1: Cascavel é peçonhento.
2: O Guaporé tem 18 pontos.
1: 18, o Guaporé.
2: O grupo I.
0: Não, a gente tem alguns times...
3: Que... Lá
2: não, não, o Gama tem 22. Olha
1: aqui. Ah, o Gama...
2: O Gama tem 22 no grupo J.
0: O Gama acho que não perdeu ainda, o Gama. Tem 7 vitórias e um empate. Mas o Brasil hoje tem no grupo tem 2 classificados já, né? Blumenau e o Marcílio Dias. O Marcílio Dias com empate
4: tem,
0: ontem
4: tem conseguiu... 3 para 2 vagas, né? O São Joséense com 12, o Brasil 9. São Joséense... Uma boa vantagem, né?
0: É verdade.
4: O São José, qual é a diferença do Joséense para o São José?
0: 5 pontos.
4: 5 pontos.
0: Teria que perder as duas e aí...
4: E tem confronto direto, claro.
0: Exato.
2: Mas exato. Eu acho que até o Azures deve ter chance, porque...
0: Não, o Azures tem chance, mas...
1: Tem?
4: Mas o Azures, eu acho que depois de ontem, né, jogo em casa, leva 4-2 em casa, não sei... Agora joga fora e depois tem o Brasil na última rodada, né?
1: Ah, Azul. Tá fora.
4: Virtualmente fora.
1: O Azures?
0: O Azures vence o Marcelo Dias fora de casa e pode ir com alguma chance para enfrentar o Brasil, mas é bem difícil.
4: Eu quero ouvir o Roger pelo seguinte, ontem não foi o Strite e não foi o Gucci. Por controle de carga. Mas esses jogadores jogaram em Bagé, jogaram pela Copinha.
2: Eu aprendi agora.
4: Ontem eu
2: estava escutando o Caldenei na outra emissora, no final do jogo. E aí,
4: agora tem o tal de controle de
2: carga. O repórter perguntou controle de carga. Né, quando ele entrou
0: não
2: na
0: tem
2: entrevista
0: sentido.
2: Coletiva do
3: Gilson. Não, não tem sentido mesmo. Essa aí...
4: É da moda.
2: Eu entendo o que que é, né? Mas eu entendi.
0: Então por que tu bota o...
2: É uma expressão nova pra mim.
0: O Strite jogou 45 minutos contra o Farroupilha. Por que que tu botou ele 45 minutos, sendo que ele é o titular e ele precisaria...
4: E muito melhor que o reserva.
1: A questão é essa.
0: É por que que o Otávio, que joga 45 minutos contra o Farroupilha, mesmo tempo, mesma quantidade de tempo que o Strite, pode jogar contra o...
4: Acho que aí tem a avaliação individual do jogador, né? Quem tá mais desgastado ou menos desgastado. Mas, se o cara já tá mais ou menos desgastado, preserva contra o Farroupilha e usa ele no jogo importante, que era o decisivo de ontem.
3: Só se ele tá prevendo esse jogo aqui, esse jogo contra o Blumenau, né? Que aí o Strike tem que jogar, né? Sim. Se não jogar, tem algum problema.
0: Falta de planejamento, né?
2: Não, mas eu quero crer, eu acho que... Eu não vou brigar com os especialistas e as pessoas que têm autoridade para isso, né, que são os médicos, as pessoas da preparação física, enfim, eu não sei, eu acho que não, mas também não pode haver alguma contradição.
4: Eu acho que essa questão da...
2: Porque eu respeito muito, eu não tenho como opinar, porque eu não sei porque não levaria o Strite nem viajou, né, e já anteriormente ocorreu do Andrei, mas eu acho até que o Andrei já saiu machucado.
4: Saiu machucado e lesão.
2: Tá machucado e uma lesão, que não é.
0: O Andrei preocupa, né? Porque
2: que não é simples.
4: Não, eu não discuto com a ciência. É, ainda bem que tem essa possibilidade de prever o risco de lesão e tirar o jogador. É. O tal de controle de carga, isso é interessante. A minha curiosidade, né?
0: É porque não
4: a minha dificuldade de entender por que eles foram a Bagé. Não tinha por que ir a Bagé.
0: Exato.
1: É só isso. Né? Também concordo.
4: Eu sei que hoje está muito indefinido quem é titular e quem não é titular. Mas o Brasil hoje está dando muito valor a essa copinha.
0: Exatamente.
4: Está dando muito valor a essa copinha. Também. Essa copinha levar o quê? Nada.
1: O Brasil já tem a vaga, né?
2: Recordo, o Strite jogou lá.
4: Jogou o segundo tempo inteiro.
0: Jogou em Bagé. 45 minutos.
4: O Chavante jogou o segundo tempo em Bagé. Então... Ah, não sei que ele tenha sentido o problema depois do jogo em Bagé.
1: Hein, pessoal?
4: Mas olha, quem vem com uma minutagem alta não vai pro jogo da Copinha.
1: O Chavante.
0: Exato.
1: O Chavante já tem a vaga segurada, né? Pro ano que vem na Série D, pela...
3: Já tem.
2: Pelo ranking, eu acho.
0: É pelo ranking do Brasil. O Brasil tem ranking
4: vale
0: alto.
4: O que vale essa série, essa Copinha?
1: Eu acho que eles tinham que colocar...
4: Pra jogar com o Grêmio ano que vem, perder pro Grêmio.
1: Pois é, é verdade. Bota a rapaziada aí pra ver se sai um guri ou dois.
4: Mas e assim mesmo não dá pra se enganar, né? Tu bota esses reservas pra jogar contra a Farroupilha, contra Bagé, contra Guarani, parece que eles estão voando. Aí tu bota num jogo de maior exigência, não é mesmo.
3: Olha, eu acompanhei dois jogos da Copinha, é tenebroso. O jogo de ontem foi tenebroso, né? Mas esse jogo da Copinha, olha, o cara tem que ter vontade mesmo, né? É aquele jogo que a gente olha assim... É muito ruim, eu acho que tem que aproveitar isso aí e colocar quem não tá jogando agora. Controle de carga.
1: Gastar o...
3: Jogar um jogo principal, que tem que ganhar o jogo. Os caras ficam, bom, aí também não vou discutir com a ciência, né? Mas
0: é a questão falar, né? Brasil, não é estranho.
3: Não joga o jogo.
4: Repito, eu não tô discutindo com a ciência, tô discutindo o critério para usar jogadores que estão com minutagem alta na Copinha.
2: Não, é que assim, ó... O campeonato principal do Brasil esse ano é o acesso, me parece. Por que é o acesso? Não que ia, mas nesse semestre é a Série D. Na verdade, não é que não seja importante a Série D, Mas como o não sei quem colocou agora, acho que foi o Salóis, o Brasil está classificado já para a Série D do ano que vem. Evidente que o Brasil quer avançar na Série D e se for possível até... até subir para a Série C.
4: É, eu acho que o crescimento do Brasil se dá com acesso à Série C. A volta para a primeira divisão gaúcha é uma obrigação.
0: É verdade.
4: É recuperar um espaço que é dele. Agora, e também tu vai pro gauchão, participar do gauchão durante 2 meses.
1: Bah, pessoal, eu acho
4: durante que... 2 meses sem muita perspectiva, né?
1: Gauchão já,
4: nenhuma
1: já era.
4: Nenhuma perspectiva, para não ser, para ser mais correto, né?
2: Não, já era, seja... já era, mas olha só, até do ponto de vista econômico é melhor. Porque
4: ah, não, claro.
2: Jogando mas, o gauchão do que jogar a divisão segunda
4: de acesso,
2: divisão.
4: Não, claro, não tem dúvida que voltar pro gauchão é importante.
2: Eu também...
4: Mas crescimento do clube, se o clube propõe trocar de patamar.
0: E aí, para Série C.
1: O Nacional.
4: Hoje é calendário nacional.
2: E tem que estar na primeira divisão.
4: Ah, não, claro. Isso aí é a base.
2: Do campeonato estadual, né?
1: É para o gauchão, eu vejo importante para carimbar ali a participação na Copa do Brasil, né? Coisas assim. Esse pila que entra, né? Esse dinheiro, mas carimbar a Copa do Brasil. Mas assim,
4: mas agora crescimento de clube tem que ser competição nacional.
1: Isso aí, o Brasil
0: está de patamar.
1: É. O Chavante está, o lugar do Chavante
2: tá,
1: é a Série C
2: do brasileiro, bem, mas na minha opinião. Mas é importante até para te conseguir não, jogadores tu jogar
4: e outra,
2: primeira
4: não,
2: divisão.
4: Eu, não
2: né?
4: tô, eu entendo que estar no gauchão é importante, é recuperar o espaço do Brasil na primeira divisão. É importantíssimo. Agora, só jogar gauchão não resolve nada.
2: Correto, não. Perfeito.
0: Só uma questão sobre o Brasil ainda, sobre essa questão física. Tem algo preocupante, porque o Andrei, ele jogou 4 partidas.
4: Mas eu não sei se esse rapaz já não veio com
0: algum... acho que ele já veio mal.
4: Física.
0: Porque ele jogou aquela partida contra... Uma boa partida contra o Marcelo Dias, uma boa partida contra o Inter, que ele joga o jogo inteiro, e depois ele não consegue jogar direito. Aí ele entra pouco no...
2: É, inclusive não repete, do ponto de vista técnico, as atuações, né?
0: O Guti não jogou nenhuma, ele não completou os 90 minutos nenhuma vez pelo Brasil e estava fazendo controle de carga. Então tem algo errado na preparação física.
1: Copa ali, gaúcha, né?
0: E a avaliação hora de contratar
4: o... Agora, o que está errado no Brasil, e isso não há dúvida, Roger, eu quero a tua opinião sobre o time. 5 jogos, marcou apenas 1 gol e foi na goleada contra o Marcelo Dias.
2: Aí está o problema.
1: Mas não toma.
3: Esse é o problema. Pois é,
1: mas, pessoal, não toma gol também, né? Não toma muito gol. Chavante não toma.
2: Não faz, né?
3: Mas quando toma, eu vou te falar, né?
1: Quando toma,
3: eu vou. Porra.
0: Quando toma, mas 6.
2: O Paris Saint-Germain tomou 4, mas fez 5, né?
1: Aí é futsal, né? Também.
0: É futsal.
2: E aí, não, Roger, é dois
0: deficiência
2: times,
0: no ataque.
2: É dois grandes times.
4: Né? E aí, as Roger, táticas. E a falta de gol, te preocupa ou não?
3: Ah, preocupa, né? Eu não sei, eu acho que a gente... Vamos voltar naquele velho assunto da qualidade, né? Não adianta, né? Não adianta isso aí, a gente pode chorar as pitangas. Tava vendo o jogo do Inter e Vitória, o Inter atacando, errando gol. Aí o cara diz assim, pá, mas pois é, não faz gol. É, mas aí entra aquela velha máxima, né? A qualidade, né? Não tem jeito. E infelizmente, futebol, ele... Tem essa qualificação, né? Esse pré-requisito, né? Que é a qualidade do jogador.
2: Não, mas olha, a gente até questiona...
3: Faz falta.
2: Roger, a questão do treinador, eu acho que não é... Eu acho, particularmente, que não é o treinador. Porque o Brasil, até como o Inter, está comparando, né? Consegue... Eu acho até que tem bons treinadores, guardado as proporções dos campeonatos que disputam. Mas e a bagagem já, a história de cada um. Mas eu acho assim que não, o problema do Brasil não é o Gilson. Eu repito, eu acho ele um bom treinador, porque o Brasil teve oportunidades naquele jogo, de alguma forma, né, em bastantes. Mas o que, e ele reconhece isso. Pela entrevista coletiva.
4: Ele falou da falta de competência.
2: Exato, ele falou que não via como sorte, como falta de sorte. Isso ele está dizendo, e na mesma frase ele colocou a questão da competência. Ele não vai dizer, ah, eu meu time carece de qualidade técnica.
4: E quando tu diz assim, falta de competência, porque não tem competência,
1: é incompetente.
4: É incompetente.
1: Deixou claro, né?
2: É a questão da qualidade. Mas, e não é só de finalização, mas também é, no meu entender, de criação. Né? Embora tenha chegado no ataque, mas tu não tem um meia também que possa acrescentar nas finalizações, né? Porque meia faz gol também, né? Bom, zagueiro faz gol, até goleiro faz gol, meia de vez em quando faz gol, né?
3: E o
2: Brasil, além dos atacantes não tá pecando nesse quesito, né? Também os meias também até para a criação das jogadas e para a chegada no ataque, eu acho que, na verdade, o Brasil, o Roger tocou num ponto certo, né? E que a gente vem falando, é a questão da qualidade.
4: Falta mesmo. Ontem teve um lance ali no primeiro tempo com o Morbeck, que é exemplo disso, né? Se tivesse um pouco mais de qualidade, ele dominava a bola. Ele estava sozinho na frente do goleiro. Ele tentou bater de primeira, pegou mal, facilitou a defesa do goleiro. Ficasse claríssima de gol.
2: Não, e tu vê de erro de passe também, mas aí não é questão do Brasil.
0: É o Brasil ano passado. O Brasil ano passado também tinha um jogador que era muito diferente dos demais, né? Que era um meia que fazia muito gol, que era o Murilo. E aí depois. Sim. Aí perde isso.
3: O Murilo passava bem também, né, Leonardo?
0: Exato.
4: Ele
0: é um cara
4: que tanto que ele tá. Ele
1: subiu de
4: tá na Ponte Preta,
1: subiu,
4: né?
1: Tá na Série B.
4: Ponte Preta tá mal, enfim.
1: Mas
4: subiu, tá na Série B do Campeonato Brasileiro e vem jogando, dando assistência.
2: E uma coisa que eu acho é que quando tu começa a ver problemas no time é quando tu começa a mudar demais.
4: É.
1: É verdade.
2: Começa a mudar demais. Embora...
4: E aí tu vai começando a criar insegurança.
1: Só que não muda a formação.
2: Porque o Germano saiu, voltou agora. Por quê? Porque ele entendeu, né? Que quem o substituiu não foi suficiente, né? Ele troca o tanque.
4: Recupera o Givigi nesse jogo.
2: Tem,
4: né,
2: uma indecisão da esquerda ali, mas eu acho que muito se explica pela condição física ou clínica, não sei bem, do Andrei, não é? Mas fato é que o Brasil falta qualidade, mas eu acho que nesse momento vai ser. Faltam duas rodadas, mas se passar, e acho que passa, e torcemos para que passe, né? O Brasil vai ter que sim se reforçar, e principalmente no setor de meio de campo e do ataque também.
1: Ah, o Morbeck perdeu um gol, aquele.
0: É verdade.
4: Aquilo ali. E o Yuri Tank, que eu até achei que ia dar certo, né? Entrou muito mal no jogo de ontem, né? Perdeu já o espaço no time, parece que tá meio empucado.
1: Sentiu o banco?
4: Sentiu o banco.
1: Sentiu o banco.
4: E ontem entrou mal, muito mal no jogo.
2: E eu acho outra coisa, eu não vi todo o jogo, mas quase todo. E o Yuri, eu acho que entrou melhor que o Thiago. O que vocês acham?
4: Quem?
1: Yuri Tank?
4: Ah, o Yuri.
2: O Yuri lateral.
4: Não, eu acho que ele é um jogador útil, né?
3: Melhor. Já vem melhor já. Eu já achava ele melhor que o outro.
4: Não, não entrou, muito não, ali melhor, não foi problema, ele foi até um dos destaques do Brasil. Ali não é problema, ali foi uma das mudanças para melhor.
0: Então, passando os resultados dos outros gaúchos na Série D, a gente teve aí no grupo 15 o São Luís, perdeu para o Santa Catarina por 1-0 no Alfredo Krick no sábado. Também no sábado o Joinville empatou em 0-0 contra o Cianorte em Santa Catarina. E no domingo, ontem, o Guarani foi goleado pelo Cascavel por 4-0 no Estrela d'Alva, em Bagé, perto de casa. O Guarani hoje não tem mais possibilidade de conseguir a classificação para a próxima fase. São Luís hoje é o quinto colocado com 11 pontos. Então, o quarto é o Joinville com 12, então ainda tem chance no São Luís.
4: O Alessandro Teles, né, que é o técnico do Guarani, né? Ele, né? Vê.
3: Acho que é o Alessandro.
4: Ele só perde, né?
1: E
4: o que faz? Ele perdeu pro Brasil, perdeu o clássico Baguá, agora levou 4 em casa. Claro que teve jogador expulso, parece que
3: o Caldenei, tu já viu esse time jogar?
1: O Guarani
3: já
1: foi.
4: O Guarani?
3: Uau.
4: Não vi, terrível. Porque o jogo aqui na Baixada eu não assisti.
1: Eu tentei ver no YouTube, mas não fui fazer outra coisa.
3: Vai fazer. É tenebroso.
1: Estragar o fim de noite, né? Vendo o Guarani de Bagé.
3: Não é fácil.
0: É o Guarani.
3: O jogo contra o Brasil.
0: O Guarani hoje tem, desde o final do gauchão, tem uma vitória, um empate e 8 derrotas.
4: Considerando as duas da
0: Copinha. As duas da Copinha.
1: Será que ontem foram com...
0: E na Copinha no gauchão foi mal também.
4: É, quase
1: que. Vocês têm informação, pessoal? Será que ontem o Guarani já foi com um time meio reserva?
4: Não sei. Eu sei que teve jogador expulso, parece que ficou com dois jogadores a menos.
1: Ah, não.
3: Ele jogou aqui com o time titular contra o Brasil, bah. Mas vocês... É pra matar o jogo.
1: 2-0,
3: já. Olha, 2-0, o Brasil parecia o Manchester City.
0: Pra ver o nível do
3: Guarani, o Guarani vai perder. Vai perder os outros jogos, sabia que ia perder.
4: É, não agora pode, tem a chance da reabilitação, da redenção do Guarani contra o Farroupilha.
0: É verdade.
1: Pô, o Tom
0: fez.
4: O Guarani jogou de bola.
3: Olha que Farroupilha periga ganhar, hein? Olha que Farroupilha periga ganhar.
0: Pô, os dois times que fizeram o Brasil parecer o Manchester City vão se enfrentar agora.
1: Vai ser uma experiência pra fazer um choque no cérebro, né? Porque o Guarani que fez 2 gols na Série D e tomou 15. É, tu já vê que não tá legal. Que
0: não é a pior defesa do.
1: É, mas deve ser o pior ataque, eu acho. Vamos ver aqui ligeirinho.
3: Mas.
1: Pelo que eu vejo aqui, cara, é o pior ataque de toda a Série D.
3: O Simas deu uma equilibrada no time do Brasil.
4: Ah, não,
3: né?
4: Ele
3: conseguiu equilibrar. Ele é diferente.
4: Outra
3: é um bom jogador. Né?
4: Embora o Thiago Henrique não tenha ido mal no jogo anterior, quando o Simas estava suspenso, mas o Simas é mais jogador, bem mais jogador.
3: É mais jogador, né?
0: Não é o pior ataque, Alexandre.
1: Simas é bom. Não é o pior ataque.
0: O Laguna. Deixa eu ver de onde é o Laguna aqui. O
4: Laguna é do Nordeste, lá parece. Né?
0: Deixa eu... Laguna não tem o local, mas ele só tem um gol. Sofreu 14. Não,
1: me
0: 15.
1: Passou o Laguna aqui, me passou, vamos ver.
0: É, o Laguna acho que é uma SAF, não é? É o Clube Laguna SAF.
1: O Laguna.
0: Rio Grande do Norte, Tibau do Sul.
1: Viu? SAF não é garantia de.
4: SAF não é garantia de fazer gol.
1: Não é garantia de fazer gol. Boa.
2: Na Série D. Mas o Simas, você estava falando do Júlio Simas, né? Ele melhora o.
4: Melhor.
2: E na verdade o Brasil, em relação a ele mesmo, ele melhorou. Nesse
4: melhorou. Não, ontem o Brasil até melhorou. Teve um mérito, né? Ele terminou pressionando o adversário. Na reta final era quem atacava.
3: O Robinho perdeu um gol que eu vou te falar, né?
4: Robinho, o adversário caiu e ele chutou pra fora.
1: O Robinho perdeu um.
3: Perder.
0: 10 horas e 37 minutos, Alexandre, intervalo rapidinho. Daqui a pouco a gente volta com a comunidade esportiva para falar sobre os outros gaúchos na Série C, Série D, na Série B, Campeonato Brasileiro. Então, já voltamos.

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0: 10 horas e 40 minutos, temperatura aqui em Pelotas de 15 graus e 9 décimos, sensação térmica de 16,3, umidade relativa do ar em 95%. Agora, sempre logo depois do primeiro desse intervalo, a gente traz outras informações. André, tem alguma coisa para...
1: Eu tenho, eu fui no sábado à tarde, ali no campo do Bancário, onde sempre treina e joga o Progresso, né? Fui ver a semifinal a convite de um amigo meu, o Neca, o Manuel Nunes, que foi do Pelotas, ali. É. O filho dele joga no Progresso, no Arthur, né? E teve a semifinal do Campeonato Estadual Sub-17. Progresso e Grêmio, o primeiro jogo.
2: Quer dizer, foi... o filho do Neca tá vestindo o rubro-negro.
1: Exatamente, exato.
3: Profissional.
1: Exatamente, no Sub-17, o Arthur. Empataram com o Grêmio, Sub-17. Cheia a arquibancada ali do Bancário, só tem para a arquibancada ali do lado da Avenida Brasil, né? Mas tinha muita gente ali no jogo, né? Muitos familiares dos atletas. Foi 1-1, gol do Arthur mesmo, pelo Progresso, e o gol do Grêmio foi, ele acha que foi, eu não vi na hora, Lucas Cosso, não tenho certeza do primeiro nome, né? Tem o segundo jogo, que é em Porto Alegre, semana que vem, eu acho, e a outra semifinal, o Inter passou pelo Novo Hamburgo, ganhou o primeiro jogo de 5-0 e ontem, e no sábado ganhou de 3-0. Então, jogo bom.
2: Sim.
1: Jogo bom lá no.
2: E é interessante ver esses jogos da base, né? Porque de repente está vendo ali um jogador que vai ser destaque daqui a um tempo.
3: É verdade.
1: Exatamente.
0: Principalmente sobre 17, que é mais próximo do profissional, então fica cada vez mais. Daqui a pouco, ainda mais que a gente vai. Cada vez mais jogadores jovens vão
4: mais novos,
0: subindo, né?
4: Mais novos.
3: E o Progresso, elogios ao Progresso, consegue fazer um enfrentamento.
2: Até agora o Progresso não tem tanta evidência assim, de revelação de jogadores. Eu até não sei como é que está aquela parceria com o Inter, mas o Progresso foi alguns anos atrás aí o grande celeiro, né, de jogadores.
3: Celeiro
2: aqui da região.
3: Tyson, né? Foi Tyson. Muitos jogadores.
0: Os últimos que a gente ouviu, assim, pelo menos no Inter, teve o Heitor, o Léo Borges também, né, lateral esquerdo, mas nenhum deles como
2: Dourado.
0: Destaque. É, o Dourado.
3: O Dourado
1: mas também, eu acho que jogaram
0: sim,
1: no mais antigo,
2: é o Emerson. Tipo,
0: o Thay, esse Dourado.
2: A galera
0: um
2: toda
0: um pouco mais destaque.
3: Jogadores.
1: Tite, eu acho, né?
2: Tite.
3: O Tite.
1: Fernando Cardoso, talvez, não sei, né?
2: O Fernando Cardoso saiu do Brasil, né? Foi uma passagem rápida, não sei nem porquê. Foi tão rápida a passagem do Fernando Cardoso.
4: Saiu?
2: Saiu.
4: Não sabia.
2: Tive essa informação ontem que ele saiu do Brasil.
0: Não vai muito que ele foi anunciado, né?
2: Bom, o Pelotas também jogou ontem, né? Jogou com o Panambi na Boca do Lobo 3-3 pelo campeonato, quarta rodada do Campeonato Gaúcho Sub-20 da Série A2. Os gols do Pelotas foram marcados pelo Renan Bruno Inácio, esse que vem marcando bastante gol na base do Pelotas, né? E João Mosenbecker. Então o Pelotas empatou 3-3 com o Panambi na Boca do Lobo.
0: De outro esporte a gente teve aí, eu tinha destacado na sexta passada a Fórmula 1, teve Fórmula 1 agora nesse GP do Canadá, e o interessante é que dos 22 carros que foram para a pista, só 18 ficaram, não, 16 ficaram, saíram 6 no meio da corrida por questão de acidente, problema técnico, então foi uma...

0: corrida bem movimentada. Quarta vitória seguida do Kimi Antonelli, que bate o recorde. Primeiro piloto a vencer suas quatro primeiras corridas de forma consecutiva. Piloto de 19 anos. Suspeita de que ele é filho do Ayrton Senna, ou pelo menos o Ayrton Senna reencarnou nele, porque é impressionante que vem pilotando.
1: Olha o que tu fala, Léo.
2: Não, mas tem.
0: Não, filho dele não é. Filho dele não. Pô, filho, pode ser filho do Schumacher.
2: Há quanto tempo, né?
0: Pode ser filho do Schumacher, pelo menos.
3: O Léo.
1: Mas foi boa.
0: Mas o.
4: Pô, Leonardo,
0: né? Mas vem impressionando o Kimi Antonelli.
2: Não, mas
0: ele começou a pilotar e não tinha carteira de motorista.
2: Tem uma questão aí transcendental, né? É que surgem novos.
0: Exato.
2: Talento.
1: Uma hora tem que surgir.
2: É, uma hora tem que surgir, né?
1: A brilhantar as manhãs aí.
2: Depois de Schumacher, quer dizer.
0: É, depois brasileiro. O Schumacher, teve o Hamilton, depois o Verstappen, agora...
1: Ah, mas o Lewis Hamilton é um baita cara, assim, tipo, comparado ao Schumacher, mas o Verstappen filho não é tanto, assim.
0: É, o Verstappen filho, ele é...
1: Vamos esperar.
0: Não é... Genro, do Piquet, né? Então...
1: o Piquet que com seus... Como é que é? As declarações bizarras?
0: Tanto que teve o caso de racismo do Piquet contra o Hamilton, que é o principal rival do Verstappen.
2: Racismo e homofobia.
0: Também. Não,
2: na Piquet, mesma frase.
0: É impressionante. Mas o...
2: que não surpreende, sendo Piquet.
0: E o Gabriel Bortoleto, brasileiro?
4: Falar, né?
0: O único brasileiro da Fórmula 1 ficou em 13º colocado, não pontuou. Não teve...
4: Mas tu vê o Brasil que era tão. Como tinha piloto bom, né? Como tinha, foi uma safra, né, de piloto.
2: É. E muito isso bom cedendo, desde... né?
0: É, teve.
2: Paulo, depois Piquet, depois Senna.
4: Mas aquele José Carlos Passi, aquele.
2: O José Carlos Passi que morreu muito cedo, né?
4: Morreu muito cedo.
2: Morreu muito cedo. Ele era
5: louco, né?
2: Louco. Ele era pra ser. Um cara grande, né?
4: Cara, mas aí, e rápido, né? Piloto
2: aí
4: rápido.
2: Um
4: né?
2: acidente e morreu numa época que os acidentes
0: eram
2: havia grande risco de fatalidade, assim, de morte mesmo.
1: Os cockpits, né?
0: Agora a gente tá num momento de extrema segurança da Fórmula 1.
2: A Fórmula 1 ela evolui a cada ano no aspecto de segurança.
0: Né? Sim, a gente teve a morte do Senna em 94, depois disso só em 2004. 14 com o Jules Bianchi, depois disso também sem nenhum acidente grave. Fala, André.
5: Bom, Léo, vou me despedir agora. Comunidade esportiva.
2: Volta em seguida.
0: Volta em seguida.
5: Daqui a pouco
0: 11 horas.
5: Volto no contraponto. Tá? Um bom dia a todos e bom final de programa.
0: Tá? Aí, bom dia, André.
2: Até amanhã.
0: Agora, falando dos outros gaúchos que jogaram nesse final de semana, a gente teve aí na série C. Nenhum dos dois venceram, o Caxias empatou em 0-0 contra o Maranhão, fora de casa. E também fora de casa o Ipiranga perdeu para o Volta Redonda no Rio de Janeiro por 2-1. Então, hoje o Caxias é o oitavo colocado, mantém a oitava colocação ainda, é o último na zona de classificação. O Ipiranga hoje é o 13º com 10 pontos. Já na Série B, o Juventude perdeu em casa, perdeu no Alfredo Jaconi por Sport por 1-0. Acaba a sequência de, aí, de 6...
1: Desandou, será? Será que desandou lá?
2: O Juventude ele vem assim, ele vem com ciclos, né? Ele teve um ciclo ruim, depois melhorou, agora de novo.
0: É verdade. Não, era uma sequência de 6 jogos sem perder, 3 vitórias, 3 empates, mas agora viram 4 jogos sem vencer. Né? É. Teve uma sequência de 3 empates seguidos, agora perde pro Sport em casa o Juventude. Já no Campeonato Brasileiro da Série A, a gente teve aí a 17ª rodada com 9 jogos. Hoje. A 17ª rodada fecha com mais uma partida às 20 horas. Então, passando os resultados deste final de semana, a gente teve 5 jogos no sábado. São Paulo e Botafogo empataram em 1-1. São Paulo conseguiu um empate bem no finalzinho da partida, né?
4: Foi o Botafogo ou São Paulo que empatou?
2: O São Paulo saiu na frente.
0: É, o Botafogo empatou.
2: E no finalzinho o Botafogo empatou.
0: Bem finalzinho. O Vitória venceu o Inter por 2-0 no Barradão. O resultado. O resultado ruim do Inter não era muito inesperado, né? O Inter vem sofrendo para conseguir vitória triunfos contra
1: o
0: Vitória.
1: A gente tem que ressaltar que o Inter vinha muitos jogos sem perder.
0: Eram 7 jogos, não perdia desde o Mirassol.
1: Então havia uma ao menos uma expectativa, né? Mesmo sem o Carboneiro e tal. Mas aí o Borré entrou, já deu uma decaída.
0: É, o Borré gera o lance do gol, né?
1: Pois é.
0: Num passe ruim do Borré.
1: Um erro
0: do Borré. Mas o que eu queria destacar é que eu tô reclamando disso no final de semana inteiro. Como é ruim o árbitro, até me fugiu o nome dele. Mas ele é o mesmo árbitro do jogo contra o Corinthians, do Inter e Corinthians, Inter Fluminense. No Inter contra o Corinthians foram quase 40 faltas, contra o Fluminense foram 43. Ele é o árbitro com mais faltas marcadas pro jogo no Campeonato Brasileiro.
4: Quem é o juiz? Quem é o árbitro?
0: Eu acho que é Felipe Fernandes Lima. Então, deixa eu... É Felipe Fernandes de Lima, de Minas Gerais. É, são 33 faltas pro jogo. Ele é o árbitro com mais faltas no Campeonato Brasileiro.
1: Ele tá na contramão do que se indica. Se faz hoje em dia.
0: Ele quer ser o protagonista do jogo.
2: E às vezes é insegurança, né? Vai trancando o jogo no apito, né?
1: Pra tentar.
4: É, tu vai no apito, tu mata e aí o jogo, né?
0: Ele expulsa o Bernabé por dois cartões amarelos, sendo que o lance para amarelo, que era do Bernabé ter sofrido o cartão, ele não deu o cartão.
1: Aí é
0: fraco, foi uma simulação, né? Que pode sim, realmente, o Bernabé ter tentado cavar o pênalti, mas não foi aquela simulação que é clássica de cartão.
1: E aí não dá pra dar, né, o cartão, assim.
0: E aí ele tem um choque no meio do campo com o Marinho e também verdade, sobe o cartão, sobre o cartão é expulso.
2: A imagem, ela deixa claro que não houve pênalti, mas nem foi analisado pelo VAR também se houve pênalti ou não, né?
0: É verdade.
2: Porque teve impedimento.
0: Exato.
2: Na origem do lance.
0: Então não tem explicação.
4: Não tem jogada, né? Então não tem jogada.
1: E não dá pra dar-lhe aquela.
2: E uma jogada que já estava anulada, porque havia impedimento, o jogador
1: já morreu o lance. Então e não dá pra dizer, mas antes ele não ganhou cartão quando deveria, não, é ridículo, né? Não pode compensar uma falha fazendo outra pior ainda, né?
0: Exato. Não, não, e tranca a jogada, porque o Inter, o Bernabé recupera a bola, ele cai, levanta imediatamente, consegue recuperar a bola, tinha um ataque do Inter, mas aí ele para jogar para dar o cartão amarelo por causa da simulação.
2: É, e tudo já estava anulado na medida que tinha havido impedimento.
0: Tinha impedimento. Então,
4: pois é.
1: Que horrível, né?
0: É um árbitro, é muito fraco o árbitro.
1: O Inter foi prejudicado.
2: É o tipo do árbitro que eu não sei, a distância não dá para saber, né? Qual é a finalidade dele? Como se preocupa no onde vão bater o lateral, né?
0: É verdade.
2: Manda voltar. Oh, deixa o jogo.
1: Não, tem um momento se é
2: mais. Vai ser decisivo.
0: O Inter cobra o lateral e aí ele manda voltar. E o Inter cobra o lateral do mesmo lugar que tinha cobrado antes. Ele só fez pra parar o jogo.
1: É um trapalhão, né? Isso aí é coisa.
0: A questão não é. Que eu reclamo da arbitragem não é nem questão de ter prejudicado o A ou B. Mas é porque ele deixou o jogo ruim. O jogo que já não tinha. Exato. O jogo que já tem muito potencial de ser ruim, o jogo ficou pior, picotado.
1: Preciosismos, assim, às vezes atrapalham, né?
0: É complicado esse tipo de árbitro. Já os outros jogos do sábado, Mirassol venceu o Fluminense por 1-0 no Campus Maia, no Maião, interior de São Paulo. O Grêmio venceu o Santos por 3-2 de virada. A volta de Carlos Vinícius.
1: Grandão guardou, fez gol, mas é mais sorte que juízo, hein?
2: Esse foi um jogo interessante, né? Foi um jogo interessante, porque o Santos saiu duas vezes na frente, o Grêmio reagiu muito rápido, especialmente depois do segundo gol, que ali ficou um clima pesado, né? E até o TT marcou gol, né?
0: É verdade, o TT
4: voltou. Mas foi um jogo de milagre mesmo, né? Aí, Alexandre.
1: Foi um milagre. Roger, depois ele teve uma chance cara a cara e fez. Só faltou dar um bico pra trás. Só faltou dar um bico pra trás ali. Foi terrível.
2: É, mas foi o jogo de centroavantes, né? Porque o Gabigol fez dois, o Carlos Vinícius fez dois, e aquele segundo gol do Carlos Vinícius ali, olha, não é pouca coisa, né? Porque ele recebe a bola e...
1: É frio, né?
2: Foi frio. Controla e bate de esquerda, um chute cruzado, um baita golaço.
1: Frio e com categoria naquele lance.
2: E com força, né?
1: E o primeiro
2: gol...
1: Eu
2: acho que o centroavante é isso. A bola sobrou e bate. Tem que ter força na finalização, né?
1: É, tu vai ter umas quatro chances, duas, três, e tem que guardar.
2: Eu vejo alguns centroavantes dando uns traquezinhos, assim, né?
1: É. E o Amuso, hein?
4: Né?
1: O Amuso, o primeiro gol, totalmente Amuso, né?
0: É, porque o Carlos Vinícius faz o gol de costas.
1: Pois é, não, mas... quem guarda faz gol de tudo que é jeito. É,
0: não, então pra mostrar que ele é...
2: um resultado expressivo pro Grêmio, olha esse
1: uma boa vitória. Confronto direto.
2: O Santos perde, leva 3-0 do Curitiba em casa, agora perde pro Grêmio de virada da forma que perdeu, tá na zona de rebaixamento,
0: cedeu um empate
2: na Sul-Americana contra o São Lourenço.
1: Um time
2: fraco. Eu acho que tem dois times aí que vão brigar pra ver quem é que vai sentar no sofá pra ver a Copa na zona de rebaixamento. É Vasco e Santos.
0: É verdade.
1: Ah, desandou lá no Santos.
4: Desandou, né?
1: Santos, o Vasco.
0: A gente já vai falar do Vasco, numa situação...
1: Será que existe também a perspectiva, então, né, do Renato?
4: O Neymar nem fardou.
1: Não.
0: Não, o Neymar não joga mais. Só joga na Copa agora.
2: Se for também.
0: Se for. Né? Pode acabar se machucando pra ele.
1: Ah, e o Messi não... Só uma...
2: O Messi se machucou no jogo da Inter, foi direto no vestiário, gerou onda aí, preocupação.
4: Mas diz que é muscular, né? Que é alguma coisa muscular, que não é muito grave.
1: Não é grave?
2: O Neymar também é muscular, né? Mas só que tu confia muito mais na recuperação do Messi do que na recuperação
0: do Neymar, né? É verdade.
4: Podia trocar esse troço aí.
2: O Messi vai se cuidar.
0: É verdade.
2: O Neymar não.
0: Já os próximos jogos, os outros jogos que a gente teve aí na 17ª rodada.
4: E o Real Madrid, que não teve ninguém convocado, né? Ninguém. Não foi nenhum. Saiu a convocação da seleção espanhola e não teve ninguém convocado. Aí,
0: é que não tem muito jogador espanhol no Real Madrid para ser convocado. Os melhores não são espanhóis,
2: é uruguaio, é turco.
0: Que é uma história, é histórico do Real Madrid, não ter muitos jogadores espanhóis, é um time mais global.
2: Brasileiro, né? O goleiro...
0: Diferente do Barcelona, que o Barcelona
2: é um time... O goleiro é belga.
4: Barcelona vai quase todos, né?
0: O Barcelona tem quase base do
4: time. Nove, eu acho.
2: É que o Barcelona é um clube revelador, né, de jogadores. O Real é comprador, né?
0: É verdade. Tem a história dos Galácticos, que foram...
2: É, uma seleção mundial, planetária.
0: Então aqui o Palmeiras, a gente já conversou, o Palmeiras goleou o Flamengo fora de casa, no Maracanã, por 3-0. Cruzeiro venceu a Chapecoense por 2-1. Atlético Paranaense fora de casa, vencendo o Remo por 2-1.
1: Maionese, hein?
0: Corinthians venceu o Atlético Mineiro por 1-0 na Neoquímica Arena, e o Bragantino...
2: Pô, finalzinho também.
0: E o Bragantino ganhou do Vasco por 3-0, são 10 gols sofridos do Vasco em uma semana.
1: E o Bragantino é treta pro Colorado. Hein?
2: O Bragantino tá bem. Tem que jogar lá com o River fora.
0: Verdade.
2: A Sul-Americana. Ontem passeou em cima do...
0: Ganhou do Vitória em casa.
2: Passeou em cima do Vasco. Vasco. O Vasco toma 10 gols. Toma 4 do Inter, 3 do Olímpia, 3 do Bragantino.
0: É verdade.
1: O Renato não revê o modelo dele de defensivo?
2: Estão crucificando... zagueiro, Saldívia, né?
4: Saldívia.
2: Mas não é um problema individual, é muito mais do que isso, né? É um problema sistêmico na defesa.
1: O Renato judia da zagueirada, por onde ele vai, ele judia da zagueirada.
0: É verdade.
1: O coitado do King Naldo ali, que se reclamava muito, mas o sistema defensivo como um todo não nos...
0: Não, o sistema defensivo do
1: Renato.
0: É do Renato, né? Porque o Grêmio era muito ruim, do Vasco também.
1: É o estilo dele.
0: Muito ruim.
2: Estruturar.
0: E aí hoje, às 20 horas, a gente fecha a 17ª rodada com Curitiba e Bahia no Couto Pereira, em Curitiba. Então, a classificação aqui, passando no G5, Palmeiras é o primeiro colocado com 38 pontos, Flamengo é o segundo com 31. Um jogo a menos, mas aí já uma distância considerável do Palmeiras. O terceiro é o Fluminense com 30. O quarto é o Atlético Paranaense com 27, fechando o G5. O Bragantino é o quinto com 26. Já Grêmio e Inter estão juntos. 13º colocado é o Inter com 21 pontos. O Grêmio é o 14º também com 21. A diferença aí é no saldo de gols. O Inter tem 1 de saldo. O Grêmio tem menos 1. Então, diferença mínima entre a dupla Grenal. Já o Z4, Santos, é o primeiro, o 17º, com 18 pontos. O 18º é o Mirassol, com 16. O Remo é o 19º, com 15. E a Chapecoense é a Lanterna, com 9 pontos somados aí em 16 partidas. São 10 horas e 59 minutos. Daqui a pouquinho o Contraponto com a Clarissa Reine e com o André Amaral. A Comunidade Esportiva volta na terça-feira.
4: Dá um abraço, o Leonardo, pro Fábio Rosário aí, que nos
0: acompanha. Um abraço pro Fábio Rosário, também tem aí o Neunilha Matos, que é torcedor do Sport também, conversando aqui com a gente. O Maurício Vasconcelos também.
1: O Sport vai subir.
0: Nos cumprimentou aqui nas nossas lives do Facebook e do YouTube. Um bom dia a todos, um bom início de semana e até amanhã às 10 horas aqui na Rádio com mais um programa do Comunidade Esportiva. Já voltamos.
1: Amanhã.
0: Até amanhã. Daqui a pouquinho o Contraponto.
4: Voltamos amanhã.

0: estigmatizar as chavantes, né? Aqui, cara, eu joguei no Pelotas quando era guri e simpatizo só, também não torço muito. Mas o time de massa mesmo, o time popular é o Chavante. Chavante. Gostasse do Chavante?
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0: Olá, bom dia. Começando então mais um Contraponto. Hoje, segunda-feira, dia 25 de maio. Agora são 11 horas mais 8 minutos. Entrando no ar, Clarissa Henning, acompanhada na técnica do Alexandre Salois. Bom dia, Alexandre. Também teve por aí mais cedo nosso queridíssimo Claudenei Gomes. Beijo pro Claudenei. O João Miguel Bueno, meu queridíssimo companheiro também de redação. E aqui ao meu lado, André Amaral, bom dia.
1: Bom dia, Clarissa, Léo Cardoso, Alexandre e a todos que nos acompanham no 104.5 FM e também através das nossas redes sociais, YouTube, nosso canal no YouTube e o Facebook, Clarissa.
0: Muito bem. Léo Cardoso, escondido aqui no estúdio. Bom dia, Léo. O Léo, a gente já vai chamar ele. Dei uma pulada, mas não foi por mal. Leonardo sabe disso. Gosto muito de ti. E a partir de hoje, então, André Amaral apresentando comigo aqui o Contraponto. Todos os dias, seja muito bem-vindo, Andrezinho. Uma alegria te ter ao meu lado mais uma vez.
1: Prazer é meu, Clarissa. Depois de um ano e meio, quase 2 anos, né? Lá em 2024, segundo semestre, né? Um período terrível aqui, né? Em meio à enchente no Rio Grande do Sul e também em Pelotas. E pós-enchente, né? Até dezembro de 2024. É sempre um prazer estar aqui na Rádio Com e especialmente, que eu já estou, né? Alguns dias já. Estava substituindo o Claudenei junto com o Léo no Edição da Manhã e também no Comunidade Esportiva, né? E é um prazer também dividir a bancada do Contraponto contigo novamente.
0: Querido, prazer é todo meu. Agora 11 horas mais 10 minutos no programa de hoje, a gente vai falar sobre dois temas que envolvem a história que conhecemos, né? Então, hoje a gente vai falar daqui a pouquinho mais sobre a Semana Africana, um evento aí que acontece pela Universidade Federal de Pelotas, questionando o monopólio ocidental sobre a história da África. Para conversar sobre o assunto, a gente recebe a Elia Wangna e o Vitor Kibutamena. Ambos são organizadores, né, desse evento. Eles vêm debater o que significa produzir conhecimento quando a sua própria história sempre foi contada por outros. Então, vamos conversar com ambos sobre esse assunto. Mais tarde, também, uma exposição que acontece no Palácio Municipal, aqui na Praça Coronel, na volta da Praça Coronel Pedro Osório, ali na Prefeitura, Entre o Cimento e a Vida. A gente vai conversar com a Fabiola Souza, a Nicole Aires e a Rayane Santos. Vamos conversar sobre as histórias que o patrimônio da cidade serve como palco, mas que não são contadas nos registros oficiais. Então, essa entrevista a gente recebe as gurias mais tarde, perto do meio-dia. Ainda hoje também temos o comentário da Eliane Gonçalves, ela que traz avaliações sobre o bem viver na vida e na universidade. 11 horas mais 11 minutos, destaques do dia com André Amaral.
1: Pelotas com novos profissionais nas UBS. Essa é a primeira. Atenção básica de saúde em Pelotas ganha reforço. 4 novos médicos chegam ao município neste programa, pelo programa Mais Médicos. Eu estou só tentando achar os outros destaques aqui, desculpa, Clarissa, porque
0: tá,
1: eu estou um pouquinho perdido.
2: Tá
1: aqui,
2: se adaptando, se adaptando.
1: Eu estou tentando achar aqui as notícias aqui no nosso site aqui, né? Moradia, outro destaque, moradia assistida para pessoas com transtornos mentais ganha novo espaço no centro. E o último destaque aqui meu, né, é que agentes de saúde percorrem a cidade em busca de focos de dengue. A dengue em Pelotas segue monitorada de perto e os dados mais recentes dos sistemas de informação de agravos de notificação que nós vamos trazer.
0: Beleza, tá ótimo. Agora 11 horas mais 13 minutos. Vamos então com Léo Cardoso, nosso querido companheiro, trazendo as informações da edição da manhã de hoje. Bom dia, Léo Cardoso.
2: Bom dia, Clarissa. Bom dia, o André Amaral. Bem-vindo ao Contraponto. Bem-vindo de volta ao Contraponto, né? A gente trabalhou por 2 semanas no Edição da Manhã. Estamos juntos no Comunidade Esportiva também. Agora, no Contraponto, o Andrezinho voltando ao Contraponto aqui na Rádio Com. Bom dia ao Alexandre Salois, também está na parte técnica do programa. Bom dia a todos os ouvintes, principalmente aos ouvintes aqui do Contraponto, quem vem acompanhando a programação da Rádio Com uma semana do mês de meio, é um mês longo, parece que não acaba. Hoje, essa semana já vai se acabando.
1: O veranico, né, Léo?
2: É comparado à semana passada, vem o veranico. Agora, trazendo as informações nacionais e as informações, os destaques da edição da manhã dessa segunda-feira, às 8 horas a gente conversou hoje com o Zelmuth Martin, que é prefeito de São Lourenço do Sul. Ele falou sobre o projeto de implantação do passe livre no transporte coletivo municipal até o final do primeiro semestre de 2027. A ideia é começar a eletrificação da frota de ônibus da cidade e assim também se ter o passe livre, a tarifa zero, em São Lourenço do Sul, tanto na cidade quanto na zona rural. Já no final do programa, a gente conversou com a Bianca de Carla, que é presidente do Sindicato de Saúde de Pelotas. A pauta é o relatório protocolado pelo sindicato na Câmara de Vereadores com propostas de emendas para garantir os direitos dos trabalhadores do pronto-socorro na transição para o novo hospital de pronto-socorro de Pelotas. E agora, trazendo aqui as informações nacionais,

0: Nesta segunda-feira, então, algumas coisas já aconteceram no final de semana, outras nesse início de segunda. O ministro Alexandre de Moraes, do Supremo Tribunal Federal, foi notificado por e-mail pela Justiça Federal dos Estados Unidos para responder a uma ação movida contra ele pela plataforma Rumble e pela Trump Media, empresa ligada ao presidente Donald Trump. A notificação foi confirmada pelo advogado que representa as empresas, que publicou o documento nas redes sociais. Moraes tem 21 dias para responder à petição apresentada em um tribunal na Flórida. A ação foi aberta em 25 após 20 em 2025 após as decisões do Ministério determinando do ministro determinando a derrubada de perfis ligados a apoiadores do ex-presidente Jair Bolsonaro, investigados por disseminarem desinformação e atacar o Supremo Tribunal Federal. Além disso, hoje as inscrições para o Enem 2026 começam nesta segunda-feira e vão até o dia 25 de junho pelo site do Exame. A taxa de inscrição é de R$ 85, com pagamento até 10 de junho. As provas estão marcadas para os dias 8 e 15 de novembro. Uma das novidades deste ano é a inscrição automática para alunos concluintes do ensino médio da rede pública. Esses estudantes precisam apenas confirmar a participação e escolher o idioma da prova de língua estrangeira. O Ministério da Educação estima que pelo menos 70% dos concluintes das escolas públicas participem do exame. Também hoje o governo federal abriu, nessa segunda, mais uma frente do novo Desenrola Brasil. Trabalhadores agora podem usar até 25% do saldo do FGTS ou até R$ 1.000, valendo o maior valor, para quitar ou amortizar dívidas em atraso. A adesão é feita pelo aplicativo do FGTS, sem necessidade de ir a uma agência. Podem participar trabalhadores com renda mensal de até R$ 8.000, R$ 8.165, com dívidas de cartão de crédito, cheque especial e crédito direto ao consumidor. A expectativa do governo é movimentar até 8,52 bilhões de reais por meio da medida. E por último, o INSS começa a pagar hoje a segunda parcela antecipada do 13º a aposentados e pensionistas. Quem recebe até um salário mínimo, atualmente fixado em R$ 1.621, já pode receber a partir de hoje, conforme o dígito final do cartão de benefício. Para quem recebe acima deste valor, os depósitos começam em 1º de junho. O INSS estima transferir cerca de R$ 39 bilhões de reais nesta etapa. Somada à primeira parcela, já paga entre abril e maio, a antecipação representa uma injeção total de R$ 78 bilhões de reais na economia brasileira. Então, essas foram as informações desta segunda-feira. A gente volta na terça, amanhã, com mais destaques do Edição da Manhã, mais informações nacionais que a gente pode destacar aqui no Contraponto. Bom dia, Clarissa. Bom dia, André. Bom dia a todos e um bom início de semana, né? Um finalzinho de mês.
1: É verdade. Obrigada, Léo Cardoso, pelas informações. 11 horas mais 18 minutos. Vamos então com a previsão do tempo com o André Amaral.
2: Pois é, e tá veranico mesmo, né? Tá, os outros dias que nós participamos aqui, né, que nós apresentamos, estava bem mais frio, né? A temperatura agora 17,7. Sensação térmica 18,2 e a umidade relativa do ar 90%, né? Aquece e a umidade aumenta, né? Amanhã, terça-feira, está marcando chuva, 8,4 milímetros, a mínima fica em 13 graus, deve ficar em 13, a máxima 17. Na quarta-feira, céu claro, sem chuva, mínima de 11, máxima de 18 graus. Na quinta-feira, nublado, mínima de 10, máxima de 17 graus. E na sexta, mínima de 12, máxima de 18, sem chuva. Olha, Clarissa, a chuva pela Embrapa, clima temperado, chuva pode ter, né, segundo a previsão, na quinta-feira, já em junho, dia 4 de junho, 40 milímetros. bom volume. Se se confirmar a previsão e lá na quarta-feira, dia 4 de 6, cai um pouco a temperatura, entre 15 e 16 graus. Mas tirando a chuva de amanhã, 8,4 milímetros, segundo a previsão da Metsul, nós vamos ter uma chuva com volume um pouco maior na quinta-feira, dia 4 de junho, já o mês que vem, 40 milímetros.
1: Bom, vamos ver, né? Isso se mantém até lá. Vamos ver. Bom, 11 horas mais 20 minutos. Vamos então com as informações do dia. Mais Médicos amplia a cobertura do SUS em Pelotas com novos profissionais nas UBS. A atenção básica de saúde em Pelotas então ganha reforço. 4 novos médicos chegam ao município nesse mês pelo programa Mais Médicos para o Brasil, uma iniciativa do Ministério da Saúde, executada por meio da Secretaria de Gestão do Trabalho e da Educação na Saúde. Os profissionais com formação em instituições de ensino superior brasileiras ou estrangeiras vão integrar equipes da Estratégia de Saúde da Família em 3 unidades básicas aqui de Pelotas. As unidades, então, que vão receber esses profissionais são a UBS Colônia Osório, a UBS Navegantes e a UBS Vila Princesa. Além das 4 chegadas confirmadas, o município aguarda ainda outros 4 médicos que estão cumprindo os trâmites legais do programa. Com as novas incorporações, Pelotas passa a contar com 46 médicos atuando pelo Mais Médicos, em diferentes frentes da saúde pública municipal, incluindo o consultório na rua e as equipes de atenção primária prisional. Criado em 2013, o Mais Médicos tem como objetivo levar atendimento da Estratégia de Saúde da Família a regiões prioritárias, remotas, de difícil acesso ou com alto índice de vulnerabilidade social, onde há escassez ou ausência de profissionais médicos. O programa também oferece formação e qualificação continuada aos participantes.
2: 11 horas 22 minutos. Moradia assistida para pessoas com transtornos mentais ganha novo espaço no centro. 11 pessoas com transtornos mentais graves que vivem em moradia assistida em Pelotas têm um novo endereço. O Serviço Residencial Terapêutico, SRT, tipo 1, unidade vinculada à Secretaria Municipal de Saúde, passou a funcionar na semana passada na rua General Osório 956, na área central da cidade. Os SRTs são moradias assistidas destinadas a pessoas com transtornos mentais graves, em geral, indivíduos que passaram por longos períodos de internação em hospitais psiquiátricos ou que não têm vínculos familiares. O modelo integra a rede de atenção psicossocial, o RAPS, e se divide em 2 categorias. O tipo 1, voltado a moradores com maior grau de independência, e o tipo 2, para quem necessita de suporte mais intensivo. A proposta central do serviço é garantir cuidado em liberdade, isto é, fora do ambiente hospitalar, em espaços que se aproximem da vida cotidiana e preservem a autonomia dos residentes. A transferência para o novo endereço é apresentada pela coordenação da RAPS como um passo na qualificação das condições de vida dos moradores. Um espaço mais adequado às necessidades do grupo atendido. A coordenadora da RAPS, Luciana Cantorci, destaca que a mudança representa avanço na garantia de qualidade de vida e no cuidado prestado aos usuários do serviço. Clarice.
1: Muito bem. A dengue aqui na cidade segue monitorada de perto. Os dados mais recentes do SINAM, o Sistema de Informação de Agravos de Notificação, foram levantados pela Secretaria Municipal de Saúde apontam estabilidade no número de casos, mas a vigilância não arrefece. Ao longo de maio, o Departamento de Vigilância em Saúde vistoriou 316 focos potenciais do mosquito transmissor em locais propícios à reprodução, com visitas domiciliares realizadas por agentes de saúde. Desde o início do ano, Pelotas registrou 190 notificações de dengue. Desse total, 175 são de moradores do município e 15 de pessoas de outras cidades. Dos casos analisados, 13 foram confirmados, 11 deles em residentes de Pelotas e 2 classificados como importados, contraídos em outros municípios. Outros 15 casos seguem em investigação. Só um paciente foi hospitalizado. A maior parte das notificações, 147 casos, foi descartada. O mês com maior volume de notificações no ano foi abril, com 54 registros. Maio acumula 16 notificações até o momento, dado que reflete o período, já que o Banco do Sinan foi exportado em 21 de maio. A vigilância institucional depende também da ação de cada morador. O Departamento de Vigilância orienta que a população verifique regularmente locais que possam acumular água parada. Potes, pneus, vasos, bromélias, sucatas e lonas estão entre os principais pontos de risco para a reprodução do mosquito.
2: 11:26, temperatura 17,9, sensação térmica 18,5, umidade relativa no ar, permanece em 90%. E professora da UFPEL recebe prêmio Mulheres Raras 2026 em São Paulo. Reconhecida pelo Instituto Vidas Raras, docente de artes visuais e design gráfico, atua há anos pela inclusão e contra o capacitismo na educação. Professora Cris Ramil, docente dos cursos de artes visuais e design gráfico da Universidade Federal de Pelotas, foi premiada na última sexta-feira com o título de Educadora Rara, na 7ª edição do Prêmio Mulheres Raras, promovido pelo Instituto Vidas Raras. A cerimônia aconteceu em São Paulo, como eu já disse, na última sexta-feira. O prêmio homenageia mulheres com doenças raras, profissionais dedicadas ao tema e cuidadoras familiares que atuam na defesa da visibilidade, inclusão e garantia de direitos dessa população. Cris Ramil nasceu com síndrome de Titcher-Collins, condição genética rara, e construiu uma trajetória acadêmica com mestrado e doutorado em educação, além de atuar como militante pelos direitos das pessoas com deficiência. Em suas redes sociais, a professora agradeceu as indicações e os votos recebidos e dedicou o prêmio às pessoas com doenças raras, às famílias de pessoas com síndrome de Titcher-Collins, à comunidade surda e às professoras com deficiência. Segundo ela, isso lhe dá mais força para seguir na luta pela inclusão e acessibilidade contra o capacitismo. Cris também reforçou o compromisso que orienta sua atuação profissional e política. Abre aspas, ela diz: farei sempre isso por onde estiver e sobretudo na educação. Fecha aspas.
1: 11:29, dá mais uma notícia antes de chamar o intervalo. 80 quilos de carne apreendidos no Fragata antecipam a Operação Municipal de Segurança Alimentar. Antes mesmo do lançamento oficial, a operação já deu resultado. Na semana passada, uma ação coordenada pela Brigada Militar no bairro Fragata resultou na apreensão de 80 quilos de carne por irregularidades no armazenamento. 4 estabelecimentos foram visitados. Um açougue e um mini mercado foram autuados e tiveram os produtos apreendidos. Participaram da ação servidores da Vigilância Sanitária, da Secretaria de Desenvolvimento Rural e da Secretaria de Agricultura do Estado. A operação faz parte de um esforço mais amplo que a Prefeitura vai institucionalizar nos próximos dias, a Operação Segurança na Mesa. A iniciativa reúne a Secretaria Municipal de Saúde por meio da Vigilância Sanitária, a SDR, que é o Desenvolvimento Rural, e a Guarda Municipal, em ações de campo com periodicidade mensal. O foco é combater a clandestinidade, a comercialização de produtos com rotulagem irregular e inconformidades sanitárias no comércio e na indústria, situações que colocam em risco a saúde de quem consome esses produtos. A dinâmica da operação foi definida em reunião na semana passada com representantes das secretarias envolvidas e da Guarda Municipal, no momento que também foi traçado o planejamento das ações para o restante do ano. A operação tem como objetivo central garantir que os produtos disponíveis no comércio local estejam em conformidade com a legislação sanitária vigente. Segundo a chefe do Departamento de Vigilância Sanitária, Alisa Jimenez, a iniciativa é voltada à proteção da saúde da população e à qualidade do que chega à mesa do consumidor. A apreensão no Fragata, realizada no âmbito da Operação Abigeato, uma ação de enfrentamento à clandestinidade coordenada pela Brigada Militar, ilustra o tipo de irregularidade que a segurança na mesa pretende combater de forma sistemática e recorrente. 11 horas mais 31 minutos, a gente vai fazer um intervalo rapidinho, vamos acomodar os nossos entrevistados aqui no estúdio e já voltamos com o Contraponto.

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3: 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Existem vários tipos, como as ocupacionais, clínicas e até de idosos. Para saber mais, é só continuar nos acompanhando.
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0: Voltamos então com o Contraponto de hoje, segunda-feira, dia 25 de maio. Agora são 11 horas mais 34 minutos. E a partir dessa quinta-feira, Pelotas recebe a quarta semana africana. São 3 dias de palestras, oficinas, apresentações culturais e um jantar dançante que vai até de madrugada. Tudo no campus de Ciências Humanas da Universidade Federal de Pelotas. O tema dessa edição provoca uma pergunta que parece simples, mas carrega séculos de disputa: quem conta e constrói a história dos africanos? Para conversar sobre isso e sobre o que significa organizar um evento como esse, sendo estudante estrangeiro numa cidade do sul do Brasil, eu tenho aqui então dois integrantes da comissão organizadora: a Hélia Ogangna, isto, que é natural da Guiné-Bissau, da etnia Balanta, graduada em Humanidades pela Unilab, mestre em Educação pela UPF e doutora em Educação aqui na doutorando em Educação aqui na Universidade Federal de Pelotas. Também o Vitor Kibutamena, que é de Angola, graduando em Jornalismo também na Universidade Federal de Pelotas e responsável pela comunicação da semana. Sejam muito bem-vindos ao Contraponto. Hélia, bom dia.
1: Olá, bom dia.
0: Bom dia, Vitor, bom dia.
2: Bom dia, muito obrigado pelo convite.
0: Imagina, a gente que agradece a presença de vocês. Então, acho que Hélia, bem de Guiné-Bissau, etnia Balanta, passou pela Unilab, uma universidade criada exatamente para estreitar laços entre o Brasil e a África. Fez mestrado no Rio Grande do Sul e agora doutorado aqui em Pelotas. Como é que foi esse percurso? O que que te trouxe para a educação como campo de pesquisa?
1: Na verdade, eu vim de uma família que é educadores. O meu pai já era professor. Então, na verdade, eu nunca sonhei ser uma professora. Foi uma coisa que eu vim construindo ao longo do caminho. Eu vim para a Unilab, sempre sonhei estudar fora do meu país. Aí houve oportunidade de edital que saiu para escrever para a Unilab em 2013. Aí me inscrevi, fui fazer todos os processos, fiz a prova, passei, aí decidi vir para o Brasil. Mesmo que na época eu estava no meu último ano do curso no meu país, eu estava fazendo turismo na Guiné-Bissau. Estava no último semestre do curso, eu decidi deixar o curso e vim para o Brasil. E a minha caminhada na Unilab, como sendo uma universidade mais voltada a esse viés de questões endógenos, tentar unir o Brasil e a África, trazer essa cultura africana dentro do Brasil, porque de qualquer das formas o Brasil, a África, está dentro do Brasil. Então, aí eu fui me construindo conhecimento. Eu passei pela Humanidades e posteriormente eu fiz licenciatura em pedagogia, porque a grade curricular da Unilab era bem amplo e trazia muito a cultura africana dentro dos cursos que compõem a Unilab. E eu pude estudar essa questão da educação nos diversos países africanos que fazem parte do CPLP, que é o objetivo da Unilab, trazer os países CPLP para o Brasil. Aí eu pude estudar diferentes países, entender um pouquinho sobre a educação nesses países. Então, na verdade, antes eu estava querendo fazer sociologia. Eu comecei até a fazer uns componentes da sociologia, só que depois eu vi, não sei o que deu, mas só percebi que não era o meu lugar. Aí eu mudei para pedagogia, do nada. Então, acho que a educação me chamou e pesquisar sobre a educação também me chamou. Eu estou aqui pesquisando sobre as epistemologias africanas, porque todas as minhas pesquisas são voltadas ao meu país, na Guiné-Bissau, desde graduação até então. Então, estou aqui navegando.
3: Muito bem.
1: Basicamente é isso daí.
3: Então tá, o Vitor, eu já conversava com ele aqui um pouquinho aqui na recepção, antes dos bastidores aqui, né? Já sei algum dos interesses dele esportivo, né? Inclusive, o Vitor está na graduação em jornalismo e cuida da comunicação da Semana Africana, que nós estamos falando. Eu pergunto o seguinte: de onde vem esse interesse pela área da comunicação, e o que significa para ti comunicar sobre a África a partir de Pelotas? Eu também quero que tu estenda um pouquinho sobre o ramo do jornalismo esportivo, que é o que tu está também.

0: E era constantemente, ela dizia, você vai ser jornalista. E a gente conversava muito por aí. Então, depois, eu fui nutrindo esse carinho. Sempre gostei de rádio, constantemente ouvia rádio. Hoje por hoje aqui, acho que perdi um pouco isso, mas lá em Angola ouvia bastante, todo dia, a rádio, de manhã, à tarde, à noite. Então, e seguindo alguns jornalistas e apresentadores, que eu nutria alguma atenção, para estar mais próximo dessa vontade, desse desejo de ser um dia jornalista, né? Lá eu estava fazendo comunicação na universidade, comunicação social, mas depois acabei vindo para cá, para o Brasil, né? Também pelo processo da Unilab, né? Eu passei primeiro pelo processo da Unilab, vim cá, fiz a graduação em Letras Língua Portuguesa, concluí. Depois vim para cá, para o Sul, né? Aí fui parar até a FURG, né, para fazer o mestrado. E como sempre tive esse interesse pelo jornalismo, e pesquisava para saber onde encontrar alguma universidade que estivesse próxima da FURG para voltar, né, a este sonho antigo. E vi a UFPEL, então me inscrevi no edital e passei, e lá comecei, ou retomei o processo da formação em comunicação, agora em jornalismo. E está a ser uma experiência boa. Depois acabei participando em alguns projetos, né, ligado à área da comunicação, dentro da universidade, mas também fora, né, porque estou em alguns portais esportivos, né, faço cobertura de alguns torneios ou campeonatos, como o Brasileirão, Copa do Brasil, e também o futebol internacional, né? Então vou escrevendo matérias para vários portais, como o Sport News Mundo, que é o primeiro que eu abracei. E depois tem agora a Vável Internacional, mas é na versão brasileira que eu atuo. E o outro portal é o Ponto 360, né? Então lá vou escrevendo matérias relacionadas ao desporto, né? Mas fundamentalmente o futebol, né? Que é algo que também aprecio bastante. Então faço o curso, mas também procuro ter essa experiência, porque tenho o interesse de atuar na área. Agora estou com o jornalismo esportivo, mas tenho gosto por outras áreas dentro do jornalismo também, né? Então tem sido essa caminhada.
1: Não só o esportivo.
0: Sim. Por agora estou com o esportivo, né? Porque é algo que eu no momento abracei. Também quando surgiu a oportunidade, não, vai ser uma oportunidade de eu começar a desenvolver aqui algumas habilidades, né? E também ganhar experiência, né, para a área. E tem sido ótimo. Tá sendo uma experiência boa até agora, né? E não sei até onde é que vai me levar, mas quero continuar na área, né?
2: Muito
0: E
2: bem. Ai, perdão, desculpa, desculpa.
0: quanto a trabalhar na comunicação, né, de um evento como esse aqui em Pelotas, né? Eu já atuei, como disse, na FURG. Eu fazia parte lá do coletivo, dos eventos que a gente organizou, e sempre eu trabalhei na área da comunicação, né? E lá, a ideia começou muito embrionária, né? Lá não tinha, então a gente começou a desenvolver tudo desde a base. E para mim sempre foi importante a gente marcar o nosso espaço dentro da universidade, né? Enquanto estudantes africanos, era fundamental a gente criar um coletivo, um movimento que discutisse as nossas questões, né? E discutíssemos entre nós e também dentro da própria universidade, e quiçá levar também fora da própria instituição, porque são assuntos que pouco se discutia lá. Então para mim sempre foi extremamente importante trazer, né, esse tipo de questões internamente lá na universidade. Agora aqui também, né, sempre com esse viés, e já estamos na quarta edição aqui. Trabalhar na comunicação ajuda-me bastante a divulgar e trazer mais informações inerentes àquilo que é a vida dos africanos, e o impacto que isso pode ter também aqui em Pelotas, no despertar da consciência. E

0: devido a também com base na lei 10.000, que mais questões, né, possam ser levadas para a sala de aula. E nós aqui podemos ser essa ponte para discutir e trazer esses assuntos no debate, né?
1: É, não se limitando ao público interno. Né?
0: Exatamente.
1: É uma interlocução com a comunidade, né?
0: Sim, sim. Não só a comunidade acadêmica dentro da universidade, mas também fora dela, as escolas e outras coisas interessadas, outros movimentos que não fazem parte da universidade e que têm interesse e que trabalham com essas questões, né?
2: Pois é, justamente nesse sentido, queria ouvir de vocês dois como é que Pelotas recebeu vocês. E aí falo para além da comunidade africana. A gente sabe que tem uma comunidade muito unida, né, na cidade. Conversamos com o Cipriano e também com mais uma moça no ano passado.
0: Célia,
2: a Célia, a Célia. Conversamos com eles no ano passado, na edição do ano passado, da Semana Africana. E aí eu queria perguntar para vocês também, como é que Pelotas os recebeu quando vocês chegaram aqui e de que maneira o impacto dessa experiência para cada um de vocês se prolonga na organização deste evento?
0: Então, eu quando cheguei aqui, na verdade, eu estava em Rio Grande, estava fazendo lá a formação e meio que eu vinha para cá somente para as aulas, né? Para as aulas de noite. Mas depois eu me mudei para cá, definitivamente, em 2024, né? E foi tranquilo, né? Em termos de recepção, foi boa, nos espaços em que eu frequento, né? Mas, claro, uma outra situação que normalmente vai acontecendo, né? Mas são coisas, acho que não vou dizer que são coisas normais, não são. Porque tu percebes, né, em muitas situações, mas são coisas que vão acontecendo, né? Algumas porque você é estrangeiro, né? Então tu acabas por passar por essas situações. Mas no geral a recepção foi tranquila. E muitas dessas questões que eu fui passando, e também algum desconhecimento que eu percebia que determinadas pessoas com quem eu interagia tinham sobre o lugar de onde eu vinha, né? Algumas perguntas assim meio que banais, né? Lembro uma vez eu estava a conversar com alguém e ele assim olhou para mim e disse: "Você é senegalês?" Falei: "Por que você pergunta isso?" "Não, parece que você é meio parecido com aqueles caras que ficam lá no centro." "Quais caras que ficam lá no centro?" "Não, aqueles que ficam lá a vender." "E você acha que eles são do Senegal e eu também sou?" "Por que você acha isso?" "Não, pela tua forma de falar." "Como assim pela minha forma de falar?" "Eu falo de um jeito, eles falam de um outro jeito." E aí fomos conversando. Eu perguntei para a localização do Brasil, do ponto de vista geográfico. "Olha, você, o Brasil fica em qual continente?" "Não, fica no, na América do Sul." "Aí, fica na América do Sul." Fomos aí conversando durante algum tempo. E eu fui explicando uma série de coisas. "Olha, eu não sabia. Não sabia." E peço desculpa, né, por essa minha, pela forma como eu me aproximei a ti. "Não, mas você não pode. Você, conforme chegou, já tinha meio que algumas ideias preconcebidas. Por eu ser, se calhar, preto, eu sou de tal lugar, né? Quando nem sempre é." E alguém confundiu-me com haitiano. "Eu não sou haitiano." E fomos conversar: "Olha, você tem um conhecimento muito para frente, mas também não é por aí. Porque você não pode, logo que você vê uma pessoa, achar que ele seja daquele lugar, né?" Então, e foram todos brasileiros, né? E há aquele desconhecimento, quer dizer, a questão da língua também. "Ah, vocês lá falam qual língua?" "Vocês lá falam brasileiro?" "Oh, nossa, você aprendeu muito rápido o brasileiro." "Mas qual brasileiro? Eu falo português." Sei que o Brasil também tem a língua oficial português. E tem a questão da variação linguística que existe não só aqui no estado do Rio Grande do Sul, mas a nível do Brasil no todo. São Paulo, Rio, Bahia, vai encontrar diversidade, vai encontrar alguma variedade, né? Eu trabalho com a questão da língua e questão da variação, e aí,
2: legal.
0: Quando me deparo com esse tipo de questão, alguma que até fica assim, rio, né? Acho meio engraçado. Mas também entendo que nem sempre essas pessoas tiveram a oportunidade de, nas escolas, os professores trabalharem com isso. Né? Mas quando tenho, vou explicando para tirar um pouco essa ideia que algumas pessoas têm, que o português é só falado pelo Brasil e por Portugal. Né? Acaba muitas vezes por morrer. Desconhecem que existem países africanos que também têm a língua oficial o português, né? Como Angola, Cabo Verde, Guiné-Bissau, Moçambique, São Tomé e Príncipe. Então são países que também têm a língua oficial o português. Claro que cada um tem a sua variedade, né?
3: E ainda tem Timor-Leste também.
0: Exatamente, que
3: fala.
0: Que é da Ásia, né? Então há essa variedade que nem sempre as pessoas têm esse conhecimento. Então para nós é também extremamente importante. Né? Desmistificar um pouco isso também dentro desse evento, né? Daí vamos ter uma programação extremamente recheada para debater e discutir um pouco de cada uma dessas questões que aqui a gente já mencionou.
3: É, seguindo a pergunta, a minha interação é mais na universidade. Eu sou um pouquinho diferente, né? Eu interajo mais na universidade, mas a minha integração na universidade foi tranquila. Não sei se é por conta do tempo que eu fiz no Brasil já, 12 anos. Então eu acho que isso me faz conseguir integrar nos diferentes lugares. Mas sempre por fora da universidade vai ter estranhamentos com as pessoas que não conhecem. Também aconteceram muita coisa comigo. Tipo, você é de onde? Você é haitiano, principalmente. Porque eu morei em Passo Fundo também. Passo Fundo tem muitos haitianos. E as pessoas sempre me confundiam com haitianos. A pessoa nunca chega para te perguntar, oi, você é de que país? Mas sempre te taxam alguma localidade para você depois explicar de onde você veio. Então, eu acho que é uma pergunta que é meio típico, entre aspas, brasileiro. A maioria de brasileiros perguntam assim mesmo, tipo, você é senegalês, você é haitiano, você não pergunta, tipo, você é de onde? Para você explicar de onde você é, para poder entender. Aí, essa integração, ou seja, essas relações fora da universidade sempre vai trazer estranhamento. Da minha parte mesmo, de forma que as pessoas vão te abordar perguntando as coisas. Às vezes eu brinco até, eu falo que eu tenho que dar aulas de história, geografia e tudo para que as pessoas possam entender, tipo, que o Brasil não é o único que fala português, porque tem outros países, aí você tem que contar. Não, eu vim já de um país, a pessoa te fala assim, nossa, seu português já está muito bem. Você já fala português muito bem, aí? Não, eu já vim falando português. É mesmo? Sim, eu vim de um país que fala português. O meu país é a antiga colônia portuguesa, que nem o Brasil. Então a gente herdou a mesma língua por conta do Portugal. Ah, é? Sim. Aí eu tenho que contar que a África também tem outros países que falam que nem o Vitor explicou aqui. E também você tem que explicar geograficamente que os países são diferentes. É um continente que tem 54 países e cada um desses países tem a sua diversidade cultural e a sua forma de enxergar o mundo. Apesar de a gente ter muita conexão por ser um continente e a gente bebe da mesma água, mas a gente tem essa diversidade também dentro do continente. Precisa explicar as pessoas para que se entendam. É que nem no Brasil aqui. O Brasil é grande, quase um continente, entre aspas, que a gente fala por conta do tamanho. Aí cada estado tem a sua diferença. Tipo, eu morei no Ceará, eu vim para o Rio Grande do Sul, que é uma coisa bem meio diferente entre os dois, ou as duas cidades brasileiras, que você chega e vê essa diversidade, até em termos cultural. Então, as pessoas precisam, você precisa explicar para que as pessoas entendam. Às vezes, tipo, tem perguntas que vêm com, tipo, com uma forma que faz com que você se sente um pouquinho desequilibrada, mas você tem que se respirar para poder explicar, porque às vezes não conseguimos, né? Mas é isso daí. Por isso a Semana Africana veio nesse viés, justamente para tentar fazer com que a população, ou seja, o povo mundialmente, entendam que a África não é só um país, que a África é um continente, que a África tem o seu próprio conhecimento. Por isso a gente fala, por isso a gente pretende estudar essas epistemologias africanas e trazer em contraposto essa questão: quem conta a história dos africanos? Porque a gente parte dessa ideia de que o conhecimento não é hegemônico. A gente veio desse, a gente já, ou a maioria da população, a maioria do povo mundial, beberam dessa água de que o conhecimento é hegemônico. Que tudo que veio de Ocidente, que tudo que veio de norte-americano é verdade. E só esses conhecimentos que são validados. E não levam em consideração esses outros lugares que têm muitas coisas que podem oferecer. Porque cada conhecimento, cada cultura africana tem a sua forma de enxergar o mundo. E esses povos precisam, são pessoas com direito de validar esses conhecimentos, porque é eles que conhecem, não o outro. Por isso a gente quer contar a nossa história a partir do dentro, não pelo olhar dos outros, como foi contado. A gente veio hoje, justamente, a gente celebra esse dia, 25 de maio, é hoje justamente, que é o Dia das Nações Africanas, em que a gente para refletir sobre o nosso continente. Continente, não só dentro do continente, mas sim com a sua diáspora juntamente. E todo mundo celebra essa data. E a gente está aqui hoje, justamente nesse dia, que é uma honra, de poder falar e trazer esse olhar do povo africano. Nós falando por nós, nós escrevendo por nós e nós dizendo que nós temos os nossos conhecimentos e esses conhecimentos prepassa das questões, ou não é só, não podemos dizer que é só uma única forma, mas sim temos, ele prepassa em diferentes etapas ou diferentes formas. Pode ser através da religiosidade, a nossa espiritualidade, que é diferente, a nossa forma de até construir esse conhecimento, porque tem vários debates já que estão sendo discutidos sobre a própria validação do conhecimento do africano, porque a gente segue todo o padrão que o Ocidente, ou seja, as normas que o Ocidente vai impor para poder validar os nossos conhecimentos. E a questão que não quer se calar é que, será que a nossa forma de enxergar o mundo é mesmo que do branco, que a gente tem que seguir mesmo o padrão do branco para poder validar os nossos conhecimentos? Se a gente não enxerga o mundo do mesmo jeito, um ancião da minha etnia lá, Balanta, será que ele tem a mesma forma de enxergar o mundo com um cientista alemão?
2: É interessante.
3: Então, a gente não pode seguir
1: experiências.
3: A gente não pode seguir esses mesmos percursos para validar os nossos conhecimentos. Por isso, nas sociedades africanas, a oralidade fala mais alto. Por isso, o famoso ditado que se diz que quando morre um ancião africano, uma biblioteca inteira se queima.
2: Que interessante.
3: Porque esse vai com os seus conhecimentos. Por isso, os nossos conhecimentos são passados pelos rituais diferentes. Não na academia, mas através das contações de histórias e outras formas que podemos agregar esses conhecimentos junto às nossas comunidades. É isso que a gente quer trazer. Hoje a gente está escrevendo, a gente está publicando os nossos conhecimentos, mas tem conhecimentos que prepassam a essas produções acadêmicas que só podemos encontrar lá nas nossas comunidades tradicionais. Então, a gente... É isso que a gente quer trazer nessa semana africana, mostrar que nós podemos contar as nossas histórias, nós por nós mesmos, mas não alguém que não está vivendo as nossas realidades, vindo escrevendo como foi feito durante anos. E esses feitos durante anos ainda está perpassando como os reais situações ou reais conhecimentos africanos.
1: E essa oralidade se mantém.
3: Sim.
2: Agora, eu acho que o grande desafio também é validar a oralidade diante da academia,
3: Sim.
2: porque não é uma coisa fácil, né?
3: Sim.
0: É uma dificuldade que se encontra, né? Porque hoje por hoje o que predomina na academia é a escrita, né? Então, nós que vemos de uma realidade, como a colega disse, da oralidade. Muitas vezes encontramos aqui alguma dificuldade, porque certos conhecimentos que a gente traz não são reconhecidos como tal, porque a academia, para reconhecer esse conhecimento, ela tem que sempre se adotar métodos científicos para validar esse tipo de informação que você traz.
2: E métodos que também são eurocêntricos. Sim,
0: Exatamente. Então, por
3: exatamente.
0: isso é que também esse evento vem meio que nessa contramão, né? De questionar, né, esse padrão que domina a todos nós, né? Tanto aqui no Brasil como em outras universidades, mesmo até no continente africano, que ainda tem esse modelo rígido que muitas vezes os outros não há esse espaço para que esse tipo de conhecimento circula e seja validado. Até porque para validar um conhecimento não tem que se precisar de algum método, né, que uma outra pessoa cria para validar aquilo que é o meu conhecimento, aquilo que é a minha experiência, aquilo que é a minha realidade, aquilo que é a minha cultura. Né? Então não precisa disso. Ainda encontramos essa dificuldade. Então nesse evento vamos trazer essas informações. Nós a contar, né, as nossas histórias, os vários trabalhos e apresentações que serão feitas nesse evento vão trazer um pouco disso. Né? Porque nós é que temos que ser os protagonistas, né? Tal como aconteceu lá atrás na criação da União Africana, né? Que hoje celebra-se o Dia de África, né? Eles foram os protagonistas, né? De se reunirem num primeiro momento em Gana para montar a estratégia de combater contra a colonização, né? Contra a exclusão. E depois só, mais lá para o 25 de maio de 63, que mais estados já haviam sido independentes, aí sim se fortaleceu esse movimento para auxiliar outros países, né, nesse processo da que estavam ainda no processo da colonização, para continuar a combater com o Ocidente, né, que invadiu esses países para roubar os seus recursos, né, e de alguma forma violentar, né, as pessoas. E também criar alguma desestabilidade nesses países, que hoje, infelizmente, ainda lutamos com a questão da soberania, por causa das ingerências, né, externas que acontecem. Mas também essa data de 25 de maio foi criada para justamente contribuir nesse processo das independências dos países e para o desenvolvimento de uma África, né? Esse desenvolvimento parte dos irmãos que estão lá no continente, mas também parte de quem está aqui na diáspora, né? Que sempre foi um movimento que existiu, né? A luta feita aqui, mas também a luta feita lá.
2: Legal. Agora já são meio-dia, mais 4 minutos. A gente precisa encaminhar o final da entrevista, mas eu gostaria que vocês falassem um pouquinho sobre a expectativa da organização com relação à participação da comunidade, vamos dizer, externa, né, à comunidade africana aqui em Pelotas.
0: Só para dizer, a programação ela começou no sábado, né? No sábado 23, com o almoço das bandeiras, né? Onde tivemos vários países a apresentarem os pratos típicos de cada um deles, e foi um evento muito, muito bom. E vamos continuar essa semana com a abertura oficial, que vai ser na quinta-feira, no Campus 2 da UFPEL, né? Que vamos ter lá a palestra de abertura do evento, né? Com o mesmo tema, quem conta a nossa história, né? E no dia 23, quando, desculpa, no, na sexta-feira, que é 29, vamos ter outros eventos, vamos ter eventos culturais, vamos ter a questão a oficina de gastronomia, onde o pessoal poderá também aprender um pouco sobre a nossa culinária. E vamos ter apresentações de trabalhos, né? Tivemos pessoas que se inscreveram para apresentarem as suas pesquisas, né? Vamos ter isso no dia 29. E também teremos um momento sobre conhecendo os países africanos, né? Lá nesse período vamos apresentar alguns países que vão trazer um pouco de tudo, desde cultura, dança, música, desporto, política, né, para o pessoal que estiver lá conhecer um pouco desses países, ainda ter curiosidade também, né? Então vamos trazer um pouco disso. E no sábado tem o desfecho, né, com a festa da realeza, que vai acontecer à noite, e que o pessoal todo também está convidado a fazer parte. E nessa altura está decorrendo inscrições para monitores, quem tiver interesse pode se inscrever também. Também para a oficina de gastronomia. E convidamos a comunidade toda, não só da Universidade Federal, mas também de outras instituições e pessoas interessadas, né, que não estão na universidade e que podem aprender um pouco mais sobre isso e que tenham interesse, estão em movimentos sociais ou em associações, podem se juntar a nós, que vamos recebê-los de braços abertos para somarmos e festejarmos juntos esse momento, mas também refletir, né? Que um evento começa também para refletir sobre essa questão que a gente vai trazer na tônica do evento. Né?
1: Então, começa 28 e termina 30.
0: Começou 23, né? E vai 28, 29 e até 30, né? Desse mês. Então, sintam-se convidados e venham até conosco para somar-nos.
1: Campus 2, ali na Barroso, né?
0: Exatamente, na Ambiente Barroso.
2: Mais informações, então, pelo Instagram, FAP20_25, isso?
0: Perfeito. Perfeito.
2: Beleza.
0: Então, a abertura vai começar às 16h30. Então, podem lá comparecer, que vai ser um momento bom.
2: Na quinta-feira,
0: sim.
2: Beleza. Tá bem. Muito obrigada pela participação. Quer comentar? Por favor, Elian, por favor.
3: Eu participei já no ano passado do evento, né? E esse é o meu segundo ano aqui em Pelotas, que eu estou participando também da organização. Eu participei da organização no ano passado e esse ano também. E esse ano eu estou especificamente, eu estou no todo, mas eu estou cuidando da subcomissão que organizará a festa no último dia. Então, o que, que eu espero? No ano passado tivemos uma participação significante das pessoas, principalmente das pessoas da comunidade pelotense, que não são pessoas da comunidade acadêmica, ou seja, da universidade. E esperamos que esse ano venha também muita gente de fora para poder compartilhar esse momento de reflexão e de conhecimento. Afinal, a gente vai agregar mais conhecimentos e desconstruir alguns estereótipos que temos. A gente vai lá para aprender e também ajudar para que possamos crescer. E como o Victor já falou da programação durante a semana, e a gente sempre, a nossa programação sempre vai ter essa, tá com essa lógica de trazer, ou seja, trazer as pessoas para entenderem essa epistemologia dos africanos, a história dos africanos. Até nas nossas degustações vocês podem ver que sempre vem essa de lá, a gente sempre traz até nas comidas. E comentar que o Almoço da Bandeira que fizemos essa semana, no sábado, foi espetacular, porque a gente não restringe só entre nós. A gente abre esse leque para poder compartilhar com as outras comunidades. Teve diferentes países que não são africanos também. Participou brasileiros com as suas comidas brasileiras, principalmente comida de Maranhão, de Santa Catarina e Pará. Teve gente que foram, trazeram comida dessas localidades específicas também, que são brasileiras. Teve colombianos que participaram, teve outros países de América Latina também que participaram desse evento, só para verem a grandeza desse evento. A gente não restringe, porque a gente entende que, de qualquer das formas, as produções latinas também são produções que não são aceitas nesses grandes componentes, tipo, essas olhares, porque nós somos os países que eles acham que somos dos terceiros. Então, uma vez que eles estipulam as categorias dos países, então nós somos de baixo e eles são de cima. Por isso o conhecimento deles são os tops que sempre tem que levar em consideração, e os nossos não são. Então a gente embarca nesse barco junto, apesar do evento é Semana Africana, mas também é aberto para toda a comunidade, e a gente entende que estamos junto com o Brasil na mesma luta de validação dos nossos conhecimentos, começar produzindo através, a partir do dentro, os nossos conhecimentos. E os ingressos da festa tá em andamento ainda, e os panfletos tá no nosso
0: Instagram.
3: E a gente está vendendo ainda por R$60, para quem quiser pode entrar em contato com a comissão organizadora, e tem os promotores também que estão vendendo os ingressos. E a gente está lá e a gente espera ver muito povo brasileiro no nosso evento, para que possamos partilhar esse momento.
2: Essa festa, festa da Realeza Africana,
3: Realeza Africana,
2: ela vai acontecer onde?
3: No Clube Fica Aí.
2: Ah, no Fica Aí, mas que legal. Tá bem, muito obrigada pela participação de ambos aqui no Contraponto. A gente deseja aí uma excelente semana, que tenha muito sucesso e seja muito longeva. Que ano que vem recebamos vocês de novo aqui para conversar sobre a próxima edição.
0: Muito obrigado.
2: Imagina,
3: muito obrigada.
2: Maravilha. Beleza. A quarta Semana Africana de Pelotas, então, acontece de 28 a 30 de maio no Campus de Ciências Humanas da Universidade Federal de Pelotas, com entrada gratuita. Mais informações, então, pelo Instagram do evento, é FAP20_25. FAP, imagino, Feira Africana de Pelotas.
3: Família Africana.
2: Família, olha só, Família Africana de Pelotas, então, FAP20, o número 20, underline 25. A Hélio, Vitor, então, muito obrigada pela presença. Agora, meio-dia mais 12 minutos, vamos fazer um intervalo rapidinho e já voltamos com o Contraponto.

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0: Voltamos então com o Contraponto de hoje, segunda-feira, 25 de maio, agora meio-dia, mais 18 minutos. Com a gente no estúdio, então, as nossas próximas convidadas, Fabíola Souza, que é historiadora, doutoranda em Memória e Patrimônio Cultural, Universidade Federal de Pelotas, também doutoranda em Memória e Patrimônio Cultural e turismóloga, tá, Rayane Santos, ambas aí responsáveis pela exposição Entre o Cimento e a Vida, Usos Populares do Patrimônio no Centro de Pelotas. Então, é uma exposição que está no Palácio Municipal.
1: Isso está no hall da prefeitura. Nós abrimos no dia 22, ou seja, sexta-feira passada, e ela fecha dia 5 de junho. E é possível visitá-la a partir das 8, 9 da manhã até as 5 da tarde.
0: Então, mais duas semanas de
1: duas
0: exposição.
1: Duas semaninhas que dá para fazer uma visita.
0: Legal.
1: Tranquilo.
0: Então, para quem está nos ouvindo no rádio, quem falou agora foi a Fabíola Souza.
1: Isso.
0: Exato. Então, o título é Entre o Cimento e a Vida. Ele carrega uma tensão, né?
1: Uhum.
0: De um lado, cimento, então, os prédios tombados, a história oficial. E do outro, a vida como ela é. O que essa tensão representa para o trabalho e para essa proposta?
1: Contra-narrativa. Nós temos uma história oficial e que não deve ser apagada, porque ela serve para explicar como essa cidade foi construída. Mas nós estamos pensando em outros usos e outras histórias, outras memórias, camadas de memória, sedimentos de memória, que também nos contam outra face dessa cidade. E que não está restrita apenas a história das charqueadas, aos barões do charque, aos grandes nomes, que a própria herança francesa que tanto nos orgulha, né, a opulência daquele período das charqueadas, mas vamos para outro lugar. Nós vamos para outra história, para outras narrativas que muitas vezes são de pessoas que são invisibilizadas e subalternizadas. O que eu quero dizer com isso? Eu não sei se é uma questão contemporânea de não ter o tempo de observar o mundo em que nós vivemos, ou nós observamos e já temos um preconceito sobre o que nós observamos e não tentamos fazer um passo além, que é perceber quem constrói a cidade, que são os trabalhadores, principalmente ali na região que nós trabalhamos. É a área que tem o maior número de prédios patrimonializados, conjuntos de prédios arquitetônicos patrimonializados. Temos a Praça Coronel Pedro Osório. E temos um grupo de pessoas que não só atravessam a praça, mas que permanecem ali e que constrói rede de sociabilidade, formas de pertencimento totalmente diferentes do que nós estamos habituados, a partir de uma história, de uma narrativa oficial. Então, nós estamos tentando dialogar com isto, que ora é visto como negativo, inclusive como pessoas que estão desviando e estão trazendo uma imagem que não seria muito bem-vinda, principalmente para um turismo. E daí eu já estou falando em pessoas em situação de rua, que ora ou outra nós encontramos, inclusive, ocupando aqueles espaços para dormir, por exemplo. Nós temos a relação dessas pessoas com os próprios animais, ou seja, humanos e não animais, eles se encontram naquele espaço e é uma forma de vínculo e afetividade, né, que serve como um apoio àquelas pessoas, um cuidado. Isso tudo está retratado nas fotos. E a gente tem o patrimônio oficial e muitas vezes se tem um discurso em Pelotas que as pessoas ignoram o próprio patrimônio. E eu não acredito que as pessoas ignoram o próprio patrimônio. Eu acredito que as pessoas atribuem significados e um imaginário diferente do que vem a partir do discurso acadêmico. E tudo bem, podemos dialogar com os dois. Não precisamos jogar a criança, a bacia e a água fora. Dá para fazer tudo isso para entender como a gente chegou a isso e como se constrói essa cidade.
2: Mudando uma perspectiva, né, do patrimônio físico, do patrimônio vivido, né? Como é que
1: Exato.
2: As pessoas veem, como é que interagem com aquele patrimônio?
1: Porque essas pessoas normalmente elas não têm o patrimônio edificado. Mas não significa que tu não tenha lembrança, que tu não tenha memória, que tu não tenha um discurso, muitas vezes por tabela, que a tua mãe, a tua avó vai te contar sobre determinados lugares. Eu não sei se vocês lembram, mas a praça, alguns anos atrás, era um lugar que, por exemplo, profissionais do sexo habitavam, e nós mulheres, quando íamos passar por ali, olha, melhor tu não passar por ali porque tu pode ser confundida como uma profissional do sexo. Então a praça, ela carrega sedimentos de memória e uma história da cidade gigantesca, que muitas vezes agora já não tem mais isso. Já é outra história que se conta. E tudo bem contar outra história, mas não precisamos apagar as outras que nos fazem percorrer esse caminho contemporâneo ou moderno, se é que nós somos modernos ou contemporâneos, né? Porque tem práticas que ainda se mantêm.
2: Não, e a questão é isso, realmente mudou esse perfil, né, de frequentador. Eu também não agora que me chama atenção, né, e, mas eu não sei também por que ocorreu, né, não sei, mas que mudou o perfil, mudou, né.
1: Nós temos uma, e isso não é só uma questão de Pelotas, eu sempre friso, porque é uma questão Brasil, uma questão mundial, é uma questão de capitalismo, de organização dessa nossa sociedade. Nós temos uma ideia ainda dos desviantes. O que desvia de um padrão normal de sociedade se tenta escantear. Se tenta colocar em outros lugares. E aí surgem vários discursos, inclusive se vocês olharem as redes sociais, algumas que falam sobre o patrimônio de Pelotas, há um discurso higienista muito profundo. Um discurso higienista vinculado a um discurso punitivista. E o que, que eu quero dizer com isso? Não é que nós vamos ver as pessoas sujando, destruindo o patrimônio, que nós vamos ser favoráveis a elas e dizer, olha, você está fazendo o correto. Não é sobre isso que nós estamos falando. Nós estamos falando que punir coíbe a tua atitude, mas não significa que vá te educar e que vai te fazer entender, compreender o porquê daquilo existir. Então, a gente está falando de educação. Se esse país realmente fosse um país sério e investisse em educação, nós não teríamos determinadas práticas que se estabelecem não só em Pelotas, como pelo Brasil afora.
0: Aí tu te refere ao vandalismo, é isso?
1: Isso.
0: Rayane, bem, seja muito bem-vinda. Tu é turismóloga.
3: Sim.
0: Se tu comentasse um pouquinho, justamente a partir da tua área, os desafios de mostrar o patrimônio da cidade de uma maneira um pouco mais, eu não sei como é que dá para se falar, talvez mundana, talvez de vida real, de chão de fábrica, né, que me parece que é a proposta.
3: Sim.
0: Da exposição. Como é que tu percebe isso a partir da área do turismo?
3: Sim. Então, basicamente é aquilo que a Fabiola falou. Muitas vezes, quando nós pensamos em promover o turismo na cidade, nós pensamos em mostrar apenas aquilo que é bonito, aquilo que daria para promover a cidade, aquilo que daria para trabalhar com uma visão mais bonita da cidade. Ah, vem visitar Pelotas porque Pelotas tem isso. E muitas vezes, quando isso acontece, algumas imagens, algumas pessoas, como é o caso que nós estamos trabalhando, elas ficam invisibilizadas. No caso desse trabalho que nós estamos fazendo, o que acontece muitas vezes é que esse patrimônio, essa relação que as pessoas têm com esses patrimônios, eles se tornam invisíveis. Porque duas relações que nós trabalhamos nesse projeto é a relação de ressonância e também a relação de aderência. Como as pessoas, elas dão sentido a esse patrimônio e como as pessoas, elas vivem esse patrimônio. E o que acontece muitas vezes é que essas relações, esses sentidos, a vida que elas têm através desse patrimônio, muitas vezes são escondidas por aquilo que nós já falamos, que é algo que não deve ser mostrado, aquilo que é feio, aquilo que torna a cidade suja. Porque muitas coisas que nós vimos no Facebook, inclusive, é que eles falam, tem muitos comentários que falam o seguinte: a praça Coronel Pedro Osório, que é o nosso centro de pesquisa, está ficando muito suja. Eles estão se alimentando no local, estão vivendo naquele local e deixa o local muito sujo. Como é que as pessoas vão querer visitar Pelotas tendo essa visão da cidade? Então, muitas vezes o que acontece é isso. É tornar a cidade visível, principalmente para o turismo, para a atividade turística. Só que o que acontece é que só querem mostrar aquilo que é bonito para o outro, escondendo algumas relações que não são mostradas ou que não querem que elas sejam mostradas. E o que acontece também é que nessa ideia de promover o turismo da cidade, selecionam as coisas que podem ser vistas, selecionam coisas que podem ser atrativas para aquele público que não conhece a cidade, e muitas coisas ficam escondidas. Escondidas para quem não conhece a cidade, mas que é algo visível para nós que moramos aqui, que convivemos com esse patrimônio, temos uma relação com esse bem, com esse patrimônio, como já foi falado também, que a relação que essas pessoas elas têm com esse patrimônio é uma relação diferente da relação que nós temos. Nós vemos a praça, vemos os monumentos, vemos o patrimônio da praça, e quando nós olhamos para ele, nós vemos como algo bonito, algo que revela e retrata a história de Pelotas. Só que a relação que as pessoas têm, muitas vezes é relacionado a aquele local ali pode servir para eu ficar durante uma noite. A praça como um local em que algumas igrejas, algumas instituições, elas realizam entregas de alimento. Então, são outros tipos de relação, tanto com esses patrimônios, como também com as pessoas. E pensando em promover o turismo, deve-se pensar não apenas pensando em pessoas que podem vir para a cidade, mas promover o turismo para as pessoas que moram na cidade.
2: Incluir as pessoas?
3: Exatamente.
2: Que você está falando?
3: Sim.
2: De que maneira? Sim.
1: Ação educativa. Sim. Nós precisamos de ações educativas voltadas ao patrimônio.
3: Sim.
1: E aí aqui nós vamos entrar num diálogo que não é a nossa área, mas nós temos política pública que deveria acompanhar as pessoas em situação de rua. Mas o que se tem em discurso aqui via internet? Já coisas muito brutais que eu escutei. Deveriam remover essas pessoas, botar num ônibus e levar para qualquer lugar, porque elas estão sujando a nossa cidade. Como nós vamos apresentar, por exemplo, o 7 de abril, com pessoas dormindo ali na frente do 7 de abril? Então, as pessoas não conseguem ver esse tipo de situação como um sintoma. Isso é um sintoma de uma situação muito maior, que não vai ser resolvida eu simplesmente chegando e te arrastando para outro lugar. E há um discurso vigente muito forte sobre isso. Então, assim, é se trabalhar política pública, e daí eu imagino a dificuldade dos profissionais, porque cada história é única, e tanto que nós devemos frisar que na nossa exposição, em nenhum momento nós tiramos fotos do rosto dessas pessoas. Porque isso é trazer um estigma social para essas pessoas e, além disso, as pessoas têm direito ao anonimato. Mas o que está acontecendo para eu ter que dormir na praça a madrugada inteira e acordar de manhã, recolher as minhas coisas, porque eu sei que ali não é um lugar que eu devo estar? Ao mesmo tempo em que nós temos essas situações, nós temos outros papéis da praça. Nós temos, por exemplo, muitas mulheres, majoritariamente, com suas feiras, artesanatos, brechó, gerando renda, vendendo os seus produtos ali na praça, uma forma de geração de renda, de empoderamento dessas mulheres, porque a gente sabe que, não tendo dinheiro para pagar conta, a nossa dignidade ela é totalmente atingida. Então, assim, a praça ela se apresenta a partir de vieses muito contraditórios, mas que ao mesmo tempo alinham e fazem uma trama do que é essa cidade. Todos esses grupos constroem a cidade de Pelotas.
4: Sim, exatamente. Queria fazer uma pergunta específica. A exposição tem 22 fotos, é isso, 22 fotografias em preto e branco no hall da prefeitura. Queria que cada uma de vocês descrevesse uma imagem que vocês achem que seja mais, não sei se, não quero dizer melhor, mas talvez que tenha um significado pessoal mais específico para cada uma de vocês.
1: Eu tenho uma que me emociona profundamente. Nós estávamos no calçadão e um homem passou por nós com o seu carrinho, fazendo carrinho para coletar, reciclar. E aquele carrinho estava extremamente cheio. E tu vê pelo corpo dele o quanto esforço ele está fazendo para carregar aquele carrinho. Isso simbolicamente é trabalho, é sobrevivência. E aqui pode parecer agressivo, mas ele vira um animal de tração. Então isso para mim me colocou em choque. E nós vimos também, nós temos na praça as Mães do Caringe, né? Que é um monumento em que é uma mulher com uma criança. E nós reunimos essas duas fotos desse homem. Ele tem uma foto que ele está de costas, e aí tu vê a posição da coluna dele totalmente arqueada para levar aquele carrinho. E não mostramos o rosto dele, as feições, mas nós estávamos lá e vimos a dificuldade que é. E nós colocamos essa foto deste homem com essa escultura no mesmo expositor. E a nossa legenda é: colo de mãe, sempre cabe mais um. Então, essa para mim é a imagem que mais me toca, porque nós estamos falando de gente, nós estamos falando de afeto, de trabalho e de reconhecimento de vidas que às vezes simplesmente passam por nós e nós não vemos.
3: As fotografias são muitas, mas a que eu mais traz um sentido diferente é uma que nós tiramos ali perto do banco da caixa, que é um carrinho cheio de coisas, cheio de alguns produtos recicláveis, caixas, plásticos, e tem um cachorrinho em cima do carrinho. Então, além da situação que as pessoas estão, nós podemos ver em praticamente todas as fotos um certo cuidado com esses animais. Eles não estão apenas largados no carrinho ou em alguma foto que eles estão na calçada, mas eles estão com cobertor, eles estão bem alimentados. Tem, às vezes, em algumas fotos, eu acho, tem uma cestinha com alimento. Então, é uma relação em que eles, apesar da situação em que eles também estão se preocupando com aquele companheiro que está com eles. Essa foto é muito, muito legal. E tem também outra, só mais uma aqui.
0: Por favor.
3: É uma na praça que em uma palmeira. Tem uma palmeira e tem uma mochila de um daqueles rapazes que ficam ali cuidando dos carros. Em que eu conversei com ele, pedi para tirar foto, a autorização dele. Ele foi muito legal, foi muito solícito. E na fotografia tá a palmeira e a mochila, que apesar de não aparecer ele, mas tem uma relação e tem uma presença humana nessa fotografia. São várias fotografias incríveis, em que quando vocês observam, tem que ter um olhar mais, não pensando apenas naquilo que nós já falamos, né, nessa história oficial da cidade, mas sim vendo as relações, as pessoas que existem por trás daquela foto, por trás daquilo que muitas vezes fica invisível quando nós
2: E
3: passamos.
2: que compõe aquele cenário, né, do
3: Exatamente. Sim,
2: cotidiano.
3: sim.
1: E tem um episódio muito bonito e que nos tocou muito. A Rayane encontrou uma pessoa em situação de rua, com um carrinho cheio, e ali à noite, ao redor da praça, muitos voluntários, inclusive movimentos religiosos, levam alimento para essas pessoas.
2: Eu faço parte de um projeto que entregamos
3: Legal.
2: alimentação aos sábados. Projeto
1: Sim.
2: Nós por Nós.
1: Conheço,
2: Conhece?
1: claro,
2: Conhece?
1: claro,
2: Eu faço
1: claro.
2: a rota. É algumas rotas e tem a parte do centro também.
1: Sim, e foi muito interessante a Rayane me contando que ela sentou ao lado desse senhor e pediu autorização para fazer a foto do carrinho. E ele tinha a paçoquinha. Ele já tinha comido a janta dele e ele ofereceu a paçoquinha. Isso é dádiva e contra dádiva, é como as relações se dão. É dar, receber e retribuir. Então ele ganhou aquela paçoquinha e ele queria dividir com ela. Isso traz um grau de humanidade e de sensibilidade que muitas vezes a gente não percebe olhando aquelas pessoas circulando ali, que parece que às vezes a única moeda de troca que elas têm conosco é mostrar sua vulnerabilidade, o quanto elas estão sofridas pela vida e por todo um contexto.
2: Mas é como é legal conversar com ela né, através da palavra, então, ilustrar a exposição, né?
3: Sim.
1: Muito,
2: O que está
1: muito massa.
2: por trás? Claro que a fotografia, ela mostra muito, né? Mas a ilustração de vocês, né?
1: Essa exposição, ela faz parte de um projeto maior que se chama Usos do Patrimônio, e nós temos a esperança e também a teimosia mais do que persistência e teimosia, porque nada que se vai fazer nessa área é fácil. A exposição, por exemplo, nós fizemos com os nossos recursos. E não foi barato, dá um trabalho gigantesco, uma equipe de 4 pessoas. Então, aqui cabe um agradecimento à Secretaria de Cultura, à secretária Carmen Vera, que nos acolheu muito bem, e o próprio espaço da prefeitura, que foi cedido para que fosse, né, organizada a exposição lá. Nós temos um projeto chamado Usos do Patrimônio, e que nós queremos estender. Mas nós queremos estender, possivelmente, via educação, para escolas, mas não chegando para ti com uma lição sobre o que é patrimônio. Eu primeiro quero saber o que tu entende sobre patrimônio. Eu não quero ir de cima para baixo com a lição de casa feita. Eu quero primeiro explorar o que você entende por patrimônio. Tem no teu bairro? E aí ir desenvolvendo essa ideia para tentar construir uma narrativa que vai falar de Pelotas, mas não só do centro de Pelotas. Falar da história da tua mãe, por exemplo, das tuas avós que trabalharam naquele prédio do Barão do Charque.
2: Sim, patrimônio material e imaterial. Sim,
1: exatamente. É o simbólico, é o imaginário, é a narrativa que se tem. Nós precisamos trabalhar a partir disso para que as pessoas se apropriem, tenham esse despertar de um pertencimento, que seja pela crítica, que seja por uma indiferença negativa, mas isso ajuda a educar. Antes de punir dizendo, poxa, tu é uma pessoa ignorante que tu não sabe quem é o Coronel Pedro Osório. Ainda há uma ideia assim, inclusive entre os muros acadêmicos, às vezes circula esse tipo de concepção, e nós não queremos fazer isso. Não é o nosso objetivo. É sensibilidade, é ver as coisas por outro viés. E principalmente, o fazer cidade. Todos nós fazemos cidade em alguma medida. E isso precisa ser valorizado. Desde as moças que estão ali no comércio, trabalhando até 8h30, 9 horas da noite, até a moça que está fazendo seu brechó ali na Praça Coronel Pedro Osório.
2: Torná-la mais humana.
1: Precisamos, nos últimos tempos, eu acho que a gente naturalizou muita brutalidade, esquecemos das humanidades.
4: Muito bem, meio-dia, mais 40 minutos, este programa acaba meio de meia, então estamos atrasados, precisamos encerrar.
2: Tinha

0: numa rede que nós fizemos. O que que elas viram? O que que elas pensaram? Se emocionou, se não emocionou? Se acharam horrível? Tudo bem, mas nós queremos fazer esse diálogo com a cidade da melhor forma possível.
1: Maravilha, está feito o convite. Então, exposição Entre o Cimento e a Vida. Fica em cartaz até o dia 5, mas até o final da semana que vem no hall da Prefeitura de Pelotas. Beleza? A gente conversou com a Fabíola Souza, que é historiadora e doutoranda Memória e Patrimônio. Também a Rayane Santos, que é doutoranda no mesmo programa de pós-graduação e também é turismóloga, ambas proponentes desta exposição, então em cartaz até o próximo dia 5 de junho, das 8 da manhã?
0: 8 às 5, né? 8 às 17.
1: Beleza, então tá. Beleza, gente, muito obrigada pela participação de todo mundo, a gente agradece a companhia, agora já meio-dia, mais 42 minutos, nós voltamos amanhã a partir das 11 horas da manhã aqui na 104.5 FM, também nas redes sociais da rádio com Pelotas no YouTube e no Facebook. Beijo, excelente início de semana, até amanhã!
2: Lutos.

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0: Meio-dia e 55 minutos.
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7: Está entrando no ar o programa Viração. Eu sou a Vanessa Silveira e hoje vamos conversar sobre machismo, misoginia e resistência dentro da cultura hip-hop e do rap. Historicamente marcado por disputas, denúncias sociais e afirmação das periferias, o movimento também reproduz desigualdades de gênero presentes na sociedade. Ao mesmo tempo, mulheres e pessoas LGBTQIAPN+, vêm transformando esse cenário, ocupando palcos, batalhas e espaços de organização política e cultural. Para conversar sobre esse tema, recebemos duas artistas da cena de Pelotas, a rapper, compositora e produtora cultural Lídia e também a rapper e artista Diark. Muito bem-vindas, meninas, ao programa Viração, né? Hoje recebendo aqui a Lídia e a Diark, eu vou abrir esse espaço primeiro para vocês se apresentarem um pouquinho mais para os nossos ouvintes, né? Contarem um pouquinho da trajetória de vocês, como vocês se aproximaram da música, enfim. Podemos começar pela Lídia e depois a Diark segue e fala um pouquinho da trajetória dela também.
9: Bom dia, ouvintes. Bom dia, Vanessa. Bom dia, gente. Eu sou a Lídia, sou rapper, sou compositora, sou produtora cultural, sou formada em marketing, faço pós-graduação, termino a minha pós-graduação essa semana em gestão de pessoas e liderança. E muito obrigada pelo convite. Muito obrigada pela oportunidade de a gente poder falar um pouquinho da nossa trajetória e da nossa vida como artista, né? Eu sou da cidade de Pelotas, nascida e criada na cidade de Pelotas, então eu sou prata da casa, né, como se fala. E é isso. Muito obrigada.
10: Bom dia, boa tarde, boa noite, ouvintes. Bom dia, boa tarde ou boa noite, Vanessa. Vai que você escute depois. Meu nome é Diark. Comecei, na verdade, a ter o interesse sobre a cultura hip-hop desde muito nova, porque eu cresci ouvindo grupos black, sempre ouvi R&B, sempre escutei hip-hop dos anos 2000, sou criada nisso, basicamente, né? Minha trajetória no rap começou meio que por acaso, comigo fazendo algumas rimas ali, depois aparecendo em umas batalhas, final da batalha que já não existe mais, que era a Batalha do Fim do Mundo. E a partir disso eu fui entrando para a cultura, fui conhecendo mais, fui entendendo o que eu gosto, o que eu não gosto, e tentando trazer várias referências, até mesmo no meu trabalho. Gosto muito de trabalhar com vários tipos de vertentes do teatro, da literatura, até mesmo isso norteia meu trabalho. E atualmente desenvolvo em várias áreas, atuando como designer, atuando até mesmo em alguns projetos como atriz, e também já atuei como organizadora de batalha.
7: Gurias, assim, né? A gente vem acompanhando um movimento bem crescente, não que não existisse antes, né? Mas a gente está falando do período atual, de denúncia mesmo, né? Por parte das mulheres em relação a machismo, a misoginia, que aparece muito acentuado, a gente tem visto, né? Acompanhado dentro da cultura hip hop e também da cena do rap. E nós gostaríamos de falar sobre isso, né? O rap sempre foi um espaço de denúncia social e também de contestação. Como vocês avaliam esse cenário, né, atual, onde as mulheres realmente estão cada vez mais denunciando e falando sobre isso e a importância, né, de trazer esse tema para a discussão? Então, eu vou abrir para a Lídia. Conheço o trabalho, principalmente da Lídia, né? Acompanho há mais tempo, enfim. A Lídia é uma pessoa que vem falando sobre isso há bastante tempo, mas acredito que nos últimos tempos isso, não necessariamente em Pelotas, mas eu percebo isso no país todo, ganhou um destaque, né? E aí a gente aqui, como comunicadora, também quer trazer destaque para essa discussão e por isso, inclusive, convidamos vocês hoje para estarem aqui. Lídia, fica à vontade, depois a Diark também complementa e fala um pouquinho sobre isso, como ela sente isso no cenário.
9: Gente, tudo começou há muito tempo, né? Nem existia essa parada de internet ainda quando eu comecei. Eu acho que o fato da gente ser mulher numa cidade como Pelotas, no extremo sul do Brasil, onde a gente tem infinitos casos de feminicídio, e sempre tivemos, né? Tudo começou há muito tempo atrás, antes mesmo de eu começar no rap. O rap, ele foi uma consequência do que eu já fazia, né? Eu já sou ativista nas questões de gênero há 13 para 14 anos, vai fazer já quase 15 anos, bem dizer, né? Então, quando eu cheguei no rap, eu cheguei no movimento hip hop com uma esperança muito grande por ser um movimento social, né? E me deparei com questões como assédio nos estúdios, me deparei com questões como agressões de todos os tipos. E o que eu já fazia fora do rap, eu coloquei para dentro do movimento também. Porque quando a gente chega no rap, a gente tem uma ideia de que, por ser um movimento social, a gente vai encontrar acolhimento. E aí eu comecei a entender o meu lugar ali dentro, como mulher cis, branca, bissexual que sou, e entendendo as questões de gênero e sentindo essa falta dessa discussão e enxergando que é um meio extremamente tóxico, até de certo ponto, e bem heteronormativo. O que eu sempre digo é que o rap, o hip hop, ele não tem diferença do que é a sociedade como um todo, né? Então, as questões que eu trago para dentro do rap, elas nada mais são do que o que acontece na sociedade como um todo, em geral, e que no rap também não é diferente. Só que a diferença é que é o meio onde eu atuo. É o meio onde eu estou inserida. Então, eu comecei a perceber que aquelas coisas aconteciam comigo, e aí eu comecei a entender os recortes. Se isso está acontecendo comigo, que tem um recorte de mulher branca, cis, bissexual, eu comecei a perceber o que não estaria então acontecendo com as mulheres pretas, trans também, e com a comunidade LGBT também dentro do rap. E aí eu comecei a perceber a evasão. Eu comecei a perceber que as mulheres entravam e não duravam ali dentro. E que cada vez que eu ia gravar, cada vez que eu ia ter um contato com um grupo... eu não estou generalizando, mas quando a gente tem uma estatística de 90%, de 80% a 90% de pessoas que tratam a gente dessa forma dentro do rap, tem alguma coisa errada. E aí eu comecei a entender que eu não estava lutando só por mim, que eu estava lutando por outras companheiras também dentro do movimento, né? E aí começou o babado. Aí começou, porque aí quando eu comecei a me manifestar, eu já tinha visto que muitas mulheres tinham ido embora, porque tem essa evasão das mulheres e LGBTs dentro do hip hop, e eu comecei a querer saber por quê. E aí quando a gente começa a ver o intrínseco da coisa, a gente começa a perceber as questões de violência dentro do movimento, e isso para mim, como integrante do movimento, como pautando essas questões já fora do movimento e levando aquilo ali para dentro, perdendo entre aspas, né? Porque às vezes a gente pode até pensar que é perder, mas às vezes tem pessoas que saem da tua vida que é uma questão de livramento mesmo. Porém, o que acontece? A gente, entre aspas, perde trabalho. Todo mundo acha que quando a gente se manifesta dentro do hip hop, a gente quer mídia. A gente não precisa disso. Eu sou uma pessoa que não preciso disso. Hoje em dia eu tenho uma visibilidade ok, mas eu já fazia isso quando eu não tinha visibilidade. Eu nunca fiz isso por questão de visibilidade, até porque uma mulher, uma pessoa LGBT, quando se manifesta em relação a esse tipo de coisa, perde muito. Inclusive credibilidade, saúde mental, que é uma coisa que a gente já não tem. Então, cada vez mais manifestar a nossa opinião e se unir nesses grupos que falam especificamente sobre as questões de gênero é uma coisa muito importante para o fortalecimento de nós mesmas dentro do movimento.
10: Eu acho importante complementar isso que a Lídia trouxe da questão da evasão, né? Quando a gente se depara mesmo com... o cenário, né? Vamos colocar aqui num quesito mais da cidade mesmo. Vamos fechar, né? Cercear aqui na nossa cidade. A gente mal vê corpos trans em coletivos, a gente mal vê corpos trans em rodas de rima, a gente mal vê corpos trans sendo celebrados, respeitados e ainda assim credibilizados por pautas que são importantes, eles trazem, mas ainda assim isso deixa um descanteio. E isso é um paradoxo meio louco, porque uma mulher trans, quando ela transiciona, ela está assumindo o papel de mulher na sociedade. Logo, isso também reflete o machismo e a misoginia que mulheres cis passam, então mulheres trans não seria diferente. Mas também tem o requinte de crueldade, onde quando convém é aquela coisa de porque é um viadinho, porque é um não sei o que lá. Da mesma forma que um homem trans vai ser porque é um sapatão, não sei o que. Então, quando é conveniente, nós somos escanteadas. E eu acho que dá pra notar, né, que eu acredito, na verdade, que a misoginia ela existe nesse cenário, nesse contexto, porque as mulheres elas não se contentam com pouco. Mulheres gostam de entregar, mulheres gostam de fazer pensar, mulheres gostam de se posicionar. E não há interesse dos homens mudarem aquilo que favorece a eles, porque não faz sentido para eles perderem o poder, perderem a homogeneidade. Eles não gostam disso, eles gostam de nos manterem ali abaixo, né? E, inclusive, não só dentro do cenário do rap, né? Em vários lugares, em várias situações, a mulher... tem até aquela frase, né? Por trás de um grande homem há uma grande mulher. Por que será? Não é porque essa mulher tá sobrecarregada e o homem tá levando todo o crédito pelo trabalho dela? Será que não é porque o movimento sufoca essas vozes até elas estarem mortas e quando lembram, lembram só em memória, né? Como quando pessoas expoentes da cidade ou de qualquer outro lugar só lembram de mulheres da cultura hip hop que estão mortas, sabe? Isso é uma coisa que dá pra escancarar. A mulher não se contenta, a gente não se contenta em entregar uma coisa medíocre, de colocar um autotune na voz e falar que a mulher é bitch, sabe? Tipo, realmente, eu acho que esse boom que tá tendo agora do, entre muitas aspas, rap feminino, né? tá vindo para mostrar que a gente consegue fazer um trabalho melhor que os caras, e os caras se sentem acuados por causa disso, porque a gente não tem só a questão de ai, vou conseguir dinheiro e não sei o que, porque eu quero pegar uma vadia. Não, a gente traz questões muito pertinentes, como o que é ser mulher, a solidão da mulher preta na sociedade, a solidão da mãe solo, né? Então eu acho que isso se representa de diversas formas na nossa, no cotidiano, né, de a gente que vive, e também dentro da cultura, quando mulheres que fazem um ótimo trabalho não são credibilizadas, ou quando uma mulher é assediada dentro de um estúdio, ou quando os caras pressupõem que uma mulher só tem que cantar o refrão de uma música. Reduzir o espaço de uma mulher apenas ao que lhe convém e apenas o que é liricamente bonito sufoca e demonstra que eles não querem nos dar espaço. Eles têm medo de que a gente tome o espaço deles.
9: A gente ressignifica a todo momento, né, Diana?
10: Sim.
9: A gente ressignifica tudo. Palavras, termos, vivências. Porque a gente precisa de dinheiro.
10: Sim.
9: A gente vive atualmente num mundo capitalista onde o dinheiro vai sim falar sobre muita coisa, né? Então, até o fato da gente buscar os nossos direitos, buscar as nossas, sabe? Buscar até as nossas raízes, não sei, buscar por oportunidade, tudo isso fere de alguma maneira. Então, a gente passa o tempo todo ressignificando.
7: E acho que tem uma questão, né, muito importante dentro disso, como a Lídia falou, nessa situação que nós estamos falando aqui do rap, do hip hop, da cultura em si, porém, tudo que está acontecendo dentro desse meio está acontecendo na sociedade. E aí a Diark traz a questão do privilégio, né, que os homens não querem abrir mão, e a gente vê o quanto isso se perpetua na sociedade como um todo, que vocês falaram, isso me chama muito a atenção, porque lembra da minha trajetória dentro do jornalismo, dentro da rádio, dentro desses espaços que às vezes tem muito mais homens do que mulheres, né, do quanto a gente está sempre insegura em relação ao trabalho que a gente está desenvolvendo, porque a gente está sempre naquela busca por entregar uma coisa melhor, por evoluir, por ressignificar, por querer trazer a coisa mais perfeita possível, enquanto os homens, muitas vezes, fazem um trabalho extremamente medíocre, porém, como eles são enaltecidos mesmo quando o trabalho deles é péssimo, mesmo quando eles estão sempre repetindo as mesmas coisas, mesmo quando tu nitidamente acompanha o trabalho de uma pessoa que faz aquilo há 20 anos do mesmo jeito, e mesmo assim todo mundo está ali batendo palma. Enquanto eu não esqueço dessas experiências, eu entrevistei muita gente na rádio e muitas vezes a minha percepção era sempre basicamente a mesma. Às vezes eu estava recebendo uma mulher com doutorado, com pós-doutorado, especialista, não sei o quê, e a sensação que eu tinha quando eu estava de frente com essa mulher é o quanto ela estava se sentindo insegura por estar ali, por estar falando de uma coisa que ela é especialista, e às vezes eu recebia um homem que entendia mais ou menos do assunto que eu estava, né, propondo, e ele falava com uma convicção, mesmo sem entender tanto, que é isso, né, convence quem está ouvindo. Mas, voltando à nossa entrevista, né? Enfim, queria que vocês falassem sobre as diferenças de tratamento que vocês observam, né, dentro do movimento, né? Seja nos palcos, nas batalhas de rima, enfim, nos bastidores, ou até nas redes sociais, né, que hoje são extremamente presentes na vida da gente. Como essas diferenças aparecem na prática? Vamos começar com a Diark dessa vez, para a gente ficar fazendo, né, um bate-bola assim, diferenciado. Enfim, depois a Lídia também pode complementar, obviamente.
10: Então, num parâmetro geral, eu acho que a grande diferença é na cobrança. É na cobrança do que entrega, de como entrega, do porquê entrega. Por exemplo, a gente foi num festival em Porto Alegre uma vez, e aí, tipo, ok, tinham pessoas que estavam ali, tinham artistas, né, artistas homens, né, que tipo, ok, aí é uma percepção pessoal minha, que fizeram uma entrega que eu achei ok, fizeram sua apresentação, tudo mais, beleza, todo mundo bateu palma e tudo mais. Aí depois a gente tocou, entramos, tocamos, realmente a pessoal vibrou e tal, só que tipo, não foi a mesma coisa. A gente nota quando não é a mesma coisa. A gente também já se apresentou em um outro festival, não vou citar nomes aqui na cidade e tals, mas que, tipo, a gente nota que quando é um homem na headline, quando é um homem ali na lista de quem é que vai se apresentar, as pessoas ficam até o final, mesmo que não conheça o trabalho do cara, porque querem ouvir o que ele tem a dizer. Agora, quando as mulheres estão ali, né, elas, tipo, são poucas pessoas e são geralmente mulheres que ficam pra prestar atenção no que a gente tem a dizer. Parece que a gente só tem como falar consigo mesma. E que, tipo, os homens utilizam dessa parada de, nossa, eu vou dar espaço pra uma mulher cantar, não sei o quê. Se utilizam disso com o falso pretexto de que estão fazendo o bem pra sociedade, de que estão, nossa, olha só, vamos trazer aqui.
11: Olha como eu sou feminista.
10: Olha só como as mulheres têm.
11: Olha, cara, tem uma mulher aqui na minha line. Uma, duas.
10: Sabe? Tipo, aí a gente nota isso. É porque é uma discrepância enorme. Porque, sei lá, de 20 artistas que vão tocar, 3, 2 são mulheres. Sabe? A gente nota essa discrepância, a gente nota isso. E, tipo, no quesito das batalhas de rima, é uma questão, eu acho que cultural, né? Que, infelizmente, a maioria das mulheres que aparecem nas batalhas de rima, elas são namoradas dos MCs. São poucas as mulheres que aparecem ali como MC. E aí entra o questionamento. É por causa que elas não têm autoestima pra poder botar a cara e fazer? Ou é porque elas já entenderam que ali não é um espaço acolhedor pra elas? Entende? Tem várias nuances. Tem gente que realmente não consegue fazer, é mais de canetaço, né? Tem gente que é mais da composição, tem gente que é mais do freestyle, ok, tudo bem. Só que, infelizmente, na cidade de Pelotas não existe o que existe em Rio Grande, por exemplo, com a Batalha das Gurias, né? Porque a Batalha das Gurias é uma batalha focada no público LGBT, principalmente mulheres, entende? E aí, aqui na cidade, não foi nem possível tentar fazer uma coisa dessas, porque, tipo, não existe muitas MCs, né? Apesar de existir, não são muitas que comparecem. E eu também era uma das MCs que, tipo, comecei a batalhar, comecei batalhando antes de eu me tornar, até então, organizadora de uma batalha. Só que ter acesso aos bastidores, saber de coisas, isso acaba com a gente, cara. E eu não sei nem se eu deveria estar dizendo isso aqui agora, mas isso acaba com a autoestima.
11: Justamente por isso que tu deveria estar, sim.
10: Isso acaba com a autoestima das pessoas, porque por mais que a gente tente criar um ambiente acolhedor e seguro para as pessoas elas não estão nem aí porque não interessam a elas. E os caras só falam disso quando convém, quando é para ganhar ponto com fulano, com ciclano, sabe? Parece que apoiar as mulheres em qualquer empreitada que seja é uma moeda de troca política para dizer que tu é uma pessoa bem enviesada.
9: Sabe que me vem tantas histórias na minha cabeça agora. Desde sobre o meu trabalho, sobre os nossos corpos, as críticas, elas não ficam só sobre o nosso trabalho. As críticas ficam sobre a nossa vida pessoal, coisa que, traçando um comparativo com os caras, não existe. O cara, ele sempre... Gente, literalmente, o cara pode fazer qualquer coisa, ele pode bater até matar, até tentar matar, até botar num hospital. Isso acontece na cidade de Pelotas. Nós temos casos de tentativa de feminicídio e o cara segue produzindo. Os caras seguem em contato com essas pessoas. E quando a gente fala de tentativa de feminicídio, é o caso assim, onde a gente chega quase até a morte dessa mulher, né? Imagina os casos mais leves, entre aspas, que pra mim não são.
7: E nós estamos falando de um caso que repercutiu, né?
9: Nacionalmente, e não é uma coisa assim... que eu acho que aconteceu, entendeu? Até porque, entre nós mulheres, a gente tem uma comunicação hoje em dia, que bom, né? Que a gente se comunica, que a gente tem esses grupos e tal, que a gente conversa sobre isso. Mas quando a gente tem casos, entre aspas, mais leves, vocês imaginam o que não acontece nos bastidores dessa movimentação toda. A gente precisa, como a Diark falou, a gente precisa entregar muito. E vi, eu escutei com carinho o teu depoimento também dentro do jornalismo. Então, são coisas que acontecem não só no movimento hip-hop, são coisas que acontecem na sociedade, né? Então, quando a gente tem essa invisibilização, eu consigo me lembrar de casos, gente. Vou dar um exemplo para vocês, que é em relação à evasão das mulheres, porque a gente, na maioria das vezes, a gente não aguenta. Eu já pensei em desistir do movimento, em desistir de ser MC 20 vezes, 30 vezes. Aliás, talvez todos os dias eu pense por que que eu ainda continuo aqui. Eu sei por que que eu continuo. E eu recolho, porque a gente precisa cuidar da saúde mental também, mas é extremamente desgastante. Eu tive momentos que eu estava em eventos das pessoas que eu, de uma pessoa ou pessoas que eu nunca vi na minha vida me perguntarem por que que... Ah, mas eu não gosto da tua música. Uns caras estranhos, uns caras que eu nunca vi na minha vida. Sabe o que que eu digo? Eu não faço música pra ti. Não é sobre você. Porque a raiva dos caras, eu acho, em relação a gente, que é lutadora dentro dos movimentos, é essa. Que não é em torno deles. Que a gente não gire em torno deles. Que as coisas não sejam pra eles. Eu já passei inúmeros casos. Eu já tive casos de assédio. Eu tenho músicas que eu escrevi por conta disso, das pessoas não quererem entregar o meu trampo de um estúdio, um home studio, não querer entregar o meu trampo que está produzido, que já tem 3 faixas de single, porque eu não quis ficar com o cara do estúdio. De receber nude sem pedir, de DJ. Sabe assim, são coisas que vão acontecendo ao longo da carreira da gente, que vão minando a nossa ida para os lugares. Isso que a Diarc falou é onde exatamente está a evasão das mulheres dentro do hip-hop. Porque muitas... O que acontece? Existe a sobrecarga da mulher artista. Existe a sobrecarga mental, existe o que a gente tem que fazer em casa. A gente, às vezes, tem filhos, a gente tem família. Eu sei que todo mundo tem as suas batalhas, mas a mulher, normalmente, ela tem 3, 4, 5 coisas que são extremamente importantes na vida dela. E ela é uma mulher artista. Então, existe também a sobrecarga da mulher artista. E aí... Tu escolhe, tu opta por não enfrentar o sistema. E eu super compreendo também. Porque eu já tive nesse lugar. Eu já tive adormecida durante muito tempo. Eu já fiquei cansada, estressada. Então a gente... Por isso eu digo, eu friso sempre. É muito importante a gente ter esse contato umas com as outras. Para que a gente não desista.
7: É, gurias, é complicado, né? Mas enfim, agora para a Lídia, falando sobre o teu trabalho, né, que aborda diretamente temas como machismo, misoginia, LGBTQIAP+, fobia, enfim, né? Como a música e a comunicação nas redes sociais se tornaram ferramentas de enfrentamento político e de conscientização? Porque quem conhece o trabalho da Lídia aqui na cidade sabe, né, que as redes são hoje, né, um lugar muito autêntico, né, sempre foram, mas tu tá ganhando uma visibilidade grande aqui na cidade, né, óbvio, quem mora aqui, nós mulheres, a gente já se conhece, e a gente é de uma linha, vamos dizer, política, social, em que a gente já se conhece, né. Mas a coisa está ganhando uma proporção maior, né? Como que tu tem visto isso e como tu tem acompanhado? Quanto isso tem sido importante ou até mais... talvez esteja te trazendo uma sobrecarga maior, mas, enfim... os ônus e bônus, né?
9: Tudo tem dois lados, né? Mas eu acho importante... Porque, primeiro, como eu disse para vocês, eu coloquei o que eu já fazia na vida ali, no dia a dia, né? Porque eu tive que impor algumas coisas em todos os lugares por onde eu passei. Meio acadêmico. Gente, isso não é 10 anos atrás, 15 anos atrás. Isso é até ontem. Para ser ouvida, para ser, sabe... O conteúdo, ele é muito relevante, mas existe uma coisa que as pessoas não querem ouvir. Então, o trabalho de formiguinha, ele é sim muito importante, que é o que eu vinha fazendo. Aí estourou a pandemia. Quando estourou a pandemia, eu me vi sozinha, né, isolada, os meus pais isolados e tal, e eu tinha a internet. Eu já fazia esse trabalho...

0: tranquila nesse espaço. Se eu era boa, se eu não era, se eu não sou, para mim não vinha o caso. O que importava para mim era que eu gostava daquilo ali. Então, eu sempre digo para as gurias me perguntam, como é que tu começou? Eu comecei me filmando 20 vezes, errando, fazendo, porque existe esse preconceito da mulher que fala. Com a mulher que... Não é da mulher que fala. Com a mulher que se expressa. Com a mulher que fala o que pensa. Com a mulher que traz esse empoderamento. Com a mulher que empodera outras mulheres junto com ela. Então, é horrível. Então, isso também foi tentado me barrar como blogueirinha. Sabe aqueles pejorativos, assim? Aqueles diminutivos quando a gente começa a fazer alguma coisa? Nossa, eu ouvi muito isso. Ouvi demais. Porque qualquer área que a gente vá atuar, o importante é que a gente comece, né? E que a gente vá se nutrindo de depoimentos de outras mulheres para que a gente também consiga esse apoio. Porque no começo a gente não tem mesmo, gurias. Às vezes a gente não tem, às vezes a gente tem... As pessoas falam, né? Ah, eu só tinha um iPhone e um sonho. Eu não tinha nem um iPhone, eu tinha um Samsung velho. Inclusive, né, a gente vai melhorando ao longo dos anos, mas eu ainda continuo com o Samsung. Então, eu faço o que eu faço porque eu gosto, porque eu acho importante e porque eu realmente, gurias, eu não ligo, eu não dou uma foda para o que os caras pensam. Eu me importo com o que vocês pensam, com o que vocês estão conversando comigo, com o que vocês trazem de história para mim, com o que vocês trazem, com o que a gente traz para a mesa. Porque se a gente for se importar com o que os caras vão falar do nosso trabalho, eles não vão. Começa que eles não vão falar. Eles vão ser obrigados a falar quando tu começa a te destacar. Então, existe essa coisa também do esquerdomacho, que agora eles já aprenderam que tem coisas que eles não podem falar. Então, eles já...
1: Em público,
0: né? Que eles já sabem. Então, tem todo esse desdobramento que a gente, antropologicamente, assim, analisando o comportamento, analisando a trajetória da sociedade como um todo, a gente vai entendendo que a gente precisa entrar nesses lugares. Então, por exemplo, eu não falava sobre isso há 10 anos atrás, sobre o esquerdomacho, já saber como ele vai se comunicar, como ele vai pegar uma gata, como que ele vai se comunicar, principalmente nas vertentes de esquerda, né, que são muito influenciar, assim, é muita influência dentro do hip-hop também. Então, a gente tem muito esquerdomacho na vida, na política, no hip-hop, em todos os lugares onde a gente atua. Então, o que acontece? A gente tem que vir se comunicando conforme a mudança da sociedade que a gente está passando ali naquele momento também, né? Então, eu vejo dessa forma. A gente está em constante evolução em qualquer espaço.
2: A gente vê dessa forma, né? A gente tenta evoluir, como a gente já trouxe, estava falando anteriormente, né? Coisa que a maioria dos homens, infelizmente... Não tem interesse, né?
3: Por que querem, né?
0: Isso é muito importante da gente falar sobre o interesse. Eu tenho uma questão bem boa pra gente.
2: Diark, então a tua trajetória agora, a gente está falando, né, um pouco da trajetória pessoal, né, de cada uma, enfim. Ela, como tu já trouxe aqui, passa pela organização de batalhas de rima, pela construção coletiva da cena em Pelotas. Como foi ocupar esses espaços historicamente masculinizados, né? E quais os desafios e também os aprendizados dessas experiências?
1: Então, primeiramente foi um grandíssimo choque. Eu não sabia como me impor, na verdade, né? Porque, tipo, eu cheguei no lugar onde eu cheguei, assim, onde, né? Basicamente porque a primeira vez eu batalhei, tive um bom desempenho, o pessoal gostou do que eu viu, das minhas rimas. E foi uma minha primeira experiência, assim, eu tava super nervosa. E aí houve-se o convite de eu entrar pra organização, porque a organização naquela época tinha um interesse em fazer com que houvesse representatividade dentro daquele espaço. Acho que como toda mulher que tem pensamento sobre como mudar uma situação que não lhe agrada, a gente acredita que lugares de poder são ferramentas para que a gente consiga fazer alguma mudança necessária, que a gente consiga trazer outras visões de mundo, até porque é uma questão de amadurecimento, né? Então, aceitei, fui fazer parte, sabe? Na época, tava, tipo, bem estruturado, assim. Era uma coisa que eu acreditava que eu poderia fazer diferente, sabe? Até que tudo começou a desandar, e aí cada um foi tendo seus problemas pessoais.

0: mais, e aí foram saindo pessoas, viajar, não sei o quê, cada um com sua vida, beleza, ok. E num determinado momento, estávamos só eu e outra pessoa na organização, que também, enfim, estava com suas demandas pessoais e tudo mais. E eu, na época, não sabia me impor. Não sabia. Eu tinha medo de dizer não, eu tinha medo de soar insuficiente, né? Mas as pessoas param pra... Elas esquecem que a vida das pessoas não são iguais. E quando a gente coloca homens e mulheres no mesmo páreo, a gente já entende que a coisa não é bem assim, né? Que as mulheres têm mais demanda, que as mulheres têm mais obrigações para fazer. E ainda, colocando uma questão de mulher trans na sociedade, porque as pessoas esperam que tu tenha uma postura ativa, combativa de um homem, mas que obedeça e seja subserviente como uma mulher. Então, é aquela coisa, é aquela dualidade, né? Porque aí eu não sabia me impor, aí eu pensei, não, beleza, eu vou tentar, eu vou tentar, vamos fazer, porque eu não quero que a cultura morra, não quero isso, eu não quero ser a causadora disso. Até porque é muito fácil apontar o dedo e dizer, ah, porque a fulana não quis fazer e não sei o quê, mas aí na hora de assumir a porra do barco pra fazer, ninguém quer. Sabe? Então, tipo, ok. Aí, quando eu fui entrando, assim, foi um exercício de perseverança, eu diria, sabe? Porque eu não sabia direito como fazer as coisas, eu tava tentando aprender e tudo mais. E isso meio que, tipo, aconteceu durante praticamente todo 2025, sabe? De tipo, ok, houveram outras pessoas que entraram na organização, que ajudaram muito, eu não posso apagar isso. Eu não posso dizer que não houveram outras pessoas, tá? Inclusive mulheres. Se hoje a gente não se fala ou não, é outras questões. Mas, inclusive, eu acho que é importante citar o nome delas, como Larissa, sabe? Que também teve lá, ajudou, né? Agora, mais ultimamente, também a Ali, que entrou na organização, sabe? Então, o que eu tirei de tudo isso é que foi muito cansativo, foi muito desgastante, porque ao mesmo tempo que eu tava tentando tocar uma batalha e não sabia por onde começar, não tinha quem me ensinasse, tipo, alguns macetes. Eu tive que aprender na marra, foi basicamente isso, né? E ainda assim, eu me vi totalmente despersonalizada, porque eu tava tentando suprir uma necessidade que era minha também, mas também tentando atingir expectativas que os outros tinham. E não que isso seja problema das pessoas que vieram antes, até porque um deles é, tipo, uma pessoa que eu tenho muita consideração, né? Mas sempre havia a comparação. Sempre, sempre, sempre. Sabe? Se eu tomasse qualquer decisão que fugisse daquilo que eles tinham na cabeça deles, não as pessoas da organização, mas as pessoas que compareciam aos eventos, tipo, ah, mas não falavam na minha cara. Eu ouvia porque os outros iam me trazendo o quê? Ah, mas aí o fulano falou, ah, mas porque quando era o ciclano e o beltrano na organização, ah, não era assim, não era assado. Pô, as pessoas param, elas não têm, assim, ó. Elas não entendem que a trajetória de uma mulher trans é completamente diferente de um homem cis. Até mesmo porque mulher trans é expulsa de casa, mulher trans não tem lugar seguro muitas partes das vezes. Em vários momentos eu me vi sozinha, mesmo rodeada de pessoas. Mas não era porque essas pessoas não estivessem presentes na minha vida, mas sim porque a minha vida estava um caos completo. Foi um lugar de muito aprendizado, principalmente para mim aprender a interpretar e a estabelecer os meus limites. Nossa. De não mais me importar tanto assim com o que os outros vão dizer, o que os outros vão pensar. Porque no final do dia, no final do mês, nenhum desses caras vão levar um quilo de arroz na tua casa. Nenhum desses caras vão levar um litro de leite na tua casa. Então, o que eu aprendi, e eu aprendi muita coisa boa, assim. Eu aprendi a conhecer outras mulheres. O que isso me proporcionou, num sentido de conexões com outras pessoas, é algo que não tem, tipo assim, preço, mas tem valor, sabe? Porque eu conheci outras pessoas que são muito incríveis, inclusive em Porto Alegre, inclusive em Rio Grande. Isso me permitiu. Só que ao mesmo tempo que eu vivia coisas muito boas, as coisas muito ruins aconteciam e elas, assim, supriam. Tipo, supriam não, elas pareciam, elas abafavam todas as experiências boas que eu tinha. Eu aprendi muito, muita coisa importante pra minha vida, muita coisa boa, legal, sabe? Tipo, aprendi a ter mais ritmo, aprendi a desenvolver mais gritos de batalha. Foi muito legal, mas ao mesmo tempo eu entendo que isso custou um preço muito grande pra mim, pra minha saúde mental, que não tem nada que pague tudo isso, sabe? Foi de muito aprendizado, muito positivo, mas ao mesmo tempo sacrificante e mortificante.
1: A gente fala na resiliência, é uma palavra muito bonita, né? Mas só a gente sabe
2: o quanto custa
1: ser resiliente. O quanto a gente já enfrentou para a gente estar nessa entrevista aqui hoje.
2: E, gurias, falando disso que a Diarque até trouxe, né? Que eu acho que é o que é mais importante, talvez o que ainda dê força para a gente continuar, né, fazendo o que a gente tem que fazer e trabalhando, às vezes mesmo sem um reconhecimento que a gente sabe que merece, que são essas redes entre mulheres, né? E aí, enquanto vocês falavam, por várias vezes eu lembrei de um espaço que foi super importante aqui em Pelotas por muitos anos, e que infelizmente a gente não tem mais, e que agregava vários movimentos, que era a Casa Las Vulvas. Não sei se vocês viveram essa experiência de participar, inclusive nessa casa, várias vezes tinham batalhas, eu lembro de nos domingos terem eventos de rua em que tinha as meninas lá falando, trazendo as suas rimas, enfim. De uma maneira que, pelo menos eu, que talvez não frequentassem os espaços, não via antes, né, acontecer na cidade, e realmente movimentavam, tinham muitas mulheres ali, como tu bem disse, né, Diário, que as mulheres estavam ali apoiando as mulheres, né, mas foi um espaço que eu acho que foi muito importante na cidade, que a gente não tem mais. E aí entra a questão que a Lídia trouxe, da evasão, né, da desistência das mulheres de resistir, porque muitas vezes é extremamente cansativo, é triste, é adoecedor, né? E acho que a gente só consegue, na verdade, permanecer quando a gente se apoia umas nas outras, né? Mas falando do rap, né, que muitas vezes reproduz também, né, letras e discursos violentos contra mulheres, contra pessoas LGBT, como vocês enxergam, né, esse debate sobre a responsabilidade artística dentro desse gênero, né, e se é possível transformar a cultura sem perder a essência crítica e periférica do hip hop? Pode começar pela Lídia e depois pela Diark.
1: Eu sempre trago um ponto que é um gênero musical, um ritmo, enfim, chamem como quiserem, ele não tem como ser machista. As pessoas são machistas. Quem faz o rap são as pessoas. Então, quando a gente tem uma cultura, eu falo isso do funk também, porque eu trabalho muito com as vertentes do funk também, e acho que são culturas que conversam entre si, e quanto mais cedo a gente perceber isso, melhor, porque o funk também liberta. E quando se traz essa questão da mudança, a gente não traz dor no hip hop sem trazer as pessoas para essa mudança. Acredito que essa grande movimentação das mulheres hoje dentro do hip hop é o que está fazendo a diferença para nós. Mas se vocês pararem para analisar, cada mulher que está no topo no hip hop hoje, a gente tem nomes incríveis, como a Duquesa, como a Júlia Costa, como, enfim, são várias que estão em destaque hoje, a Asi. E todas elas, é a pergunta que eu sempre faço. Cada uma delas, vocês acham que elas chegaram nesse topo como? Eu acho que a trajetória delas foi igual ou, se não, pior do que a nossa. Nenhuma mulher no hip hop tem um depoimento, quando dá uma entrevista, dizendo: nossa, como foi fácil, ninguém nunca me criticou. Se vocês analisarem, que o que, que acontece? Não se escuta mulheres, e eu não estou falando só na música, não se escuta a mãe dentro de casa, não se escuta o depoimento da irmã trans, não se escuta o depoimento da filha, não se escuta a pessoa que mora contigo, não se escuta a esposa. E eu não estou falando de música, eu estou falando de voz. Não se ouvem as mulheres. Sabe por quê? Porque não há, como a Diark falou, não há um interesse na mudança por parte dos homens. Então, a mudança é sim por parte nossa. Nós desenvolvemos atualmente, a Diark está nesse grupo também, que é um grupo chamado Nós no Rap. Se em 2025/2026, na cidade de Pelotas, nós fomos obrigadas, eu fui obrigada, entre aspas, né? Eu senti a necessidade de criar um movimento específico de união entre as mulheres e LGBTs dentro do hip hop. Vocês imaginam como é que não está no resto do país, do mundo, enfim. Se aqui, com toda essa visibilidade que eu tenho hoje, que a gente tem hoje, com toda essa trajetória de anos que a gente tem dentro do movimento, a gente ainda tem essa necessidade de se fortalecer dentro de um movimento específico de mulheres dentro do hip hop, é porque alguma coisa está errada. Primeiro, começa pela nossa união, porque a sociedade ela descaracteriza a união das mulheres. Ela faz com que a gente brigue entre nós. Ela faz com que a gente se torne concorrente. E a primeira coisa que eu acho que a gente precisa mudar é esse fortalecimento entre nós, que ele precisa ser mais unificado, para que depois a gente consiga mudar as outras coisas. Eu sei que é difícil. É muito difícil a gente controlar a evasão das mulheres, manter a gente unida, porque nem todas estão nesse mesmo lugar de união e comprometimento que eu e a Diarca estamos. Mas a minha luta não é... Olha, gente, para eu chegar num ponto de eu ter que brigar com uma mina, é porque o bagulho tá louco. Porque eu, Lídia, não vou fazer isso. A Diarca não vai fazer isso. Quando a gente chega nesse ponto, é porque ultrapassou todos os limites. A gente tem, a todo momento, a todo evento, tendo que impor os nossos limites. Não é um espaço acolhedor para, por exemplo, mulheres que têm filhos. Os festivais... Os editais, como é que a gente vai trabalhar se a gente não tiver um evento que não tem um lugar que se preocupe com aquela mãe vai deixar aquela criança com quem? Para mim isso é fora de cogitação, porque nós temos problemas hoje que são de base, que estão na base da pirâmide, de, por exemplo, com quem essa mãe vai deixar essa criança para ir cantar. Então ela não vai estar naquele evento. E os caras sabem que quanto mais eles não fizer... Gente, não é nem uma questão de dificultar, tá? É uma questão deles não entenderem que equidade é uma coisa e igualdade não existe por causa dos pontos de partida. Então eu acho que existe essa movimentação importante para essa mudança, mas eu estou vendo isso entre as próprias mulheres. Pode reparar, quem é que vai no show das gurias? Quem é que vai no show da Duquesa? Quem é que vai no show da Julia Costa? Não é os caras.
0: São os caras LGBTs, como homens gays, exato, como homens trans.
1: Exato. Então a comunidade LGBT ela é muito presente também, né? Mas a heteronormatividade não é. Então a gente tem essas batalhas, como a Diarca falou, internas, com a gente mesma, de continuar, depois de se fortalecer e levar outras mulheres e outras pessoas LGBTs, né, junto com a gente, e depois a gente conseguir ocupar os espaços. O bagulho é louco, gurias.
2: Aí eu pergunto diretamente para ti, Diarca, e a gente segue a discussão, se tu percebe alguma mudança nessas novas gerações do rap, né, em relação às pautas feministas, LGBTQIAP+, e se a abertura hoje, ou ainda existe, muita resistência em relação a essa participação, né, essa abertura para participação, que eu acho que vocês já responderam isso ao longo do programa, mas eu acho que o mais interessante aqui é a gente falar sobre mudanças. Vocês percebem alguma mudança em relação a essas novas gerações do rap, do hip hop, enfim?
0: Eu acho que a mudança mais latente e notável assim, é a liberdade que a mulher tem para falar sobre o próprio corpo. Acho que isso é a coisa assim, que mais chama atenção ultimamente, porque hoje em dia é um fenômeno muito engraçado, no meu ponto de vista, que é os homens se sentindo mal e apedrejando mulheres porque elas cantam sobre a própria liberdade sexual, mas aí quando os homens cantam que as mulheres, principalmente no trap, né? Porque essa bitch isso, essa bitch aquilo, ah, bitch suck my dick, tipo, bah... Tá ligado? Não, não, não. Apenas não. Sabe? Tipo, bom, talvez seja porque eu sou de outra vertente, curto mais um boom bap, mas é porque, cara, as mulheres hoje em dia, elas têm essa liberdade pra dizer que a xota dela, não sei o quê, o meu grelhinho de diamante, vai, sabe? Eu acho que isso é uma coisa que, pra, dentre outras coisas, empodera de verdade, porque tira a mulher daquele lugar de cardápio, tira a mulher daquele lugar de, olha só como eu sou um troféu pra você conquistar. Conquistar, não. Como eu sou uma carne pra você abater, tá? Porque pra mulher ser troféu, ela tem que ser assim, ó, nossa, seguir milhares de requisitos, e ainda assim, quando cumpre esses milhares de requisitos, ainda é traída, ainda é violentada, ainda é humilhada, e principalmente, ainda é colocada abaixo do cu do cachorro. Então, é uma questão que eu noto hoje em dia, essa liberdade artística das mulheres poderem chamar... Pô, mulheres poderem... Puxei o X aqui agora. Das mulheres poderem, tipo, dizer que os caras não são tudo isso, que eles não batem o bolão, até mesmo porque, inclusive, algumas pessoas do rap, tipo, agora vou ter que citar homens, né, porque parece que é só assim que eles escutam, que, por exemplo... Homens das antigas, tipo o Mano Brown da vida, falando que, poxa, hoje em dia o rap brasileiro, quem tá dominando e quem tá comandando tudo são as mulheres. Por quê? Porque como eu disse lá no começo, mulheres não se contentam com mediocridade, mulheres não se contentam com coisa pouca. E eu acho que isso é a maior mudança que a gente consegue ver. Por quê? Porque antigamente, pra uma mulher se destacar no hip hop, claro, ela tinha que trazer a vivência feminina e tudo mais, só que parecia que o, entre muitas aspas, rap feminino, ele se reduzia a uma questão só. Falar sobre violência da mulher, falar sobre como a mulher sofre, não tirando a importância disso, até porque é por causa dessas mulheres que nós temos...
1: Social, né?
0: Sim, sabe? Então, tipo, por causa dessas mulheres que primeiramente denunciaram, que vieram, sabe? Tipo, pô, eu sempre escutei... Dinadi, Camila CDD, Negrali, sabe? Tipo, a gente tem expoentes. E agora, se a gente para pra pensar nessas mulheres, qual é a referência que a gente tem delas, assim, nesse sentido? É um rap que toca na ferida, que fala sobre problemas sociais. As mulheres sempre trouxeram pautas sociais, inclusive mais do que os homens, porque elas são as grandes vítimas desse sistema totalmente masculino e tóxico que a gente vive. Isso não é de hoje. Então, é a mesma coisa que esperar que uma pessoa negra não fale sobre racismo, porque é o que ela passa o tempo todo. É a mesma coisa que esperar que uma pessoa trans não fale sobre transfobia e as vivências, disforias de gênero, porque é uma violência que ataca essas pessoas diariamente, sabe? Então é muito fácil pro homem branco, hétero, cis, que gosta de rap de farmácia, porque só sabe falar de Recodem, bababá, ai meu Deus, sabe? Sabe? Tipo, porra... Sabe? O cara cita inteiro, o cara lista ali, ó. Nossa, o morro.
3: Farmacêutico. Sabe? O cara é farmacêutico, adorei.
0: Sabe? Tipo, porra, rap de farmácia, o cara fala ali.
3: Toma aqui meu lean.
0: Ai, codei! Aquele, como é que é aquele negócio? É. Sei lá, eu. Enfim, sabe? Quando tu não tem o que dizer, tu fala sobre qualquer merda e tá tudo bem. E é esse o privilégio masculino que essas gurias hoje estão quebrando isso, porque elas pegaram isso para pensar. Poxa. Eles podem falar que a pica dele é do caralho. Por que eu não posso falar que a minha xota é molhadinha e gostosa? Sabe? Então é isso. Eu acho que essa dualidade, essa inversão de papéis fez com que hoje em dia a gente consiga notar que o protagonismo no rap é feminino. Porque as mulheres quebram paradigmas, fazem... Elas mudam de flow, elas falam sobre temas que importam mesmo, sabe? Elas trazem referências, como tipo Amina, da Tasha Tracie, né? Que fala sobre uma figura política, histórica, né? Traz essa identificação, principalmente para pessoas negras e periféricas. E isso eu acho que não tem discussão. Os homens estão perdendo espaço e é por isso que eles atacam as mulheres. Porque sabem que se a gente conseguir ter a infraestrutura, o espaço, se a gente conseguir... Cara, se a gente sem ter o espaço, sem ter infraestrutura, sem ter muita coisa, a gente... Imagina se a gente estivesse no lugar deles. Eles não iam mais ter lugar, cara.
2: E outra coisa que eu acho que é super interessante é que as mulheres, elas falam de assuntos diversos, né?
0: Sim.
2: De assuntos diversos, coisa que às vezes a gente vê um MC aí que a trajetória dele é toda em cima de uma, de um assunto só, de uma vertente só.
4: Minha mãe.
3: Que eles vão falar na entrevista? Eu quero. Quem é que. Gente, pelo amor de Deus. Quem é que não quer dar uma casa? É a coisa mais básica de uma pessoa que tá ascendendo na vida é tu querer dar uma casa. Ai, meu sonho é dar uma casa. Tá, tá bom, o meu também. Mas e o que que tu tá fazendo pra dar uma casa pra tua mãe, sabe?
2: Às vezes não tá fazendo muita coisa e consegue, né?
3: Às vezes tá fazendo,
2: né?
3: É nada, uhum. E consegue ainda, sabe? É, a Diana acabou de descrever a minha trajetória. Foi assim que eu virei a Bad Beat. Eu virei a Bad Beat exatamente por causa disso. Porque eu me deparei com essa questão dentro do rap, que todo mundo podia falar tudo. E eu pensei, gente, eu vou começar... Eu acho que... De repente, eu não sei. Eu sei que no funk, eu sou a primeira mulher a ter trampo autoral. Na região, aqui na cidade, com esse trampo mais escrachado e tal. No rap, eu não tenho essa certeza, mas eu, se veio alguém antes de mim, não tem registro. Que fala sobre sexualidade abertamente, que fala todas essas coisas que a Diana falou. E por me julgarem tanto como puta, como qualquer, eu me tornei a puta mais conhecida, porque eu sou a Bad Beat, né? da cidade de vocês. Então foi exatamente assim que nasceu a Bad Beat. De tantos caras dentro do próprio meio me chamar disso daí, eu lancei um clipe chamado Bad Beat. E aí as ruas de Pelotas começaram a me chamar de Bad Beat. E aí foi aonde surgiu a Bad Beat.
2: E essa é uma questão super interessante, que eu acho que também é uma virada de chave das mulheres, né? Dentro de vários movimentos.
3: Claro
2: que é...
3: Sim.
2: Vamos vestir essa carapuça que estão me colocando e ter orgulho?
3: Sim.
2: Sabe? Porque os homens gostam tanto de usar determinados...
3: termos que são pejorativos, teoricamente.
2: Vamos transformar em... Isso aí não é mais pejorativo agora. Pode nos chamar que nós vamos bater no peito e dizer que somos.
3: É a parada do transformar, do ressignificar. Sim. Tu entende? Uma coisa é na boca dos caras sair essa palavra. Outra coisa é sair do meu lugar, porque a gente também tem uma questão aqui, que eu sou de religião, né? Eu sou de religião de matriz africana. Então, a gente fala muito sobre essa questão, eu não sei se isso é um tema pertinente agora no momento, mas isso faz parte da minha trajetória também, né? Então, essa questão da demonização das pombagiras, por exemplo, vem muito desse lugar, do empoderamento, da possibilidade de tu ser um ser de autonomia, de ter autonomia da sexualidade, do teu corpo, do teu empoderamento, do teu prazer, da tua sensualidade. Então, tudo isso, para mim, soa, e eu sei que é, um projeto de abafamento dessas culturas. Por isso que tudo, para mim, está interligado. Essa questão do empoderamento feminino, para mim, ela pega a questão da religião de matriz africana, por isso tanto o preconceito, porque fala sobre muitas coisas, muitas formas de empoderamento dessa mulher. O rap é a mesma coisa, e a sociedade também, com esse preconceito de tudo que nos torna únicas e maravilhosas e empoderadas. Então eu penso muito nisso, assim, da forma de ressignificar ficar para mim, ela vem muito desse lugar, de todas essas mulheres que estão sendo, entre aspas também, né, vingadas hoje. Então, todo o meu trabalho, tudo que eu faço hoje é como uma forma de dizer para as gurias assim, olha, é possível que tu fale, é possível que tu seja, porque é tu dizer para a pessoa que ela existe. Não é nada mais do que isso. A pessoa tem o direito a ter o direito à existência, sabe? Que a gente não tem, que a gente morre muitas vezes, né?
2: Exato, mas eu acho que o que tu tá dizendo é justamente tu tem o direito de ser autônoma e autêntica. Tu não precisa te colocar em nenhuma caixa, que aí a Jark falou, né, sobre isso, né? As pessoas ficam tentando colocar numas caixas e tem expectativas em cima da gente enquanto mulheres, porque mulher tem que fazer as coisas dessa forma, não sei. Não, a gente pode fazer as coisas da forma que a gente quiser fazer, a gente pode ser o que a gente quiser ser, se comportar do jeito que a gente achar melhor, né? E vão ter que aguentar. E é justamente por a gente estar fazendo isso que a violência está do jeito que está.
3: Eu já ia falar isso, porque falaram numa entrevista que eu estava, não sei onde é que eu estava, que me perguntaram sobre isso, e uma senhora, quando eu estava um dia fazendo a minha unha, uma senhora de 60 e poucos anos me disse porque eu não me lembro o que foi que eu comentei, tá? Que não é que seja uma moda, isso sempre aconteceu, mas agora a gente tem internet, a gente fica sabendo. E ela rebateu e disse, não, Lídia. Sabe por quê? Porque antes a gente não falava não. A gente tá morrendo agora tanto, porque agora definitivamente as mulheres não querem mais aceitar. E a partir do momento que a gente fala não, é onde a gente morre. E aquilo me abriu a cabeça para muitas outras coisas que são o que a gente está passando agora, né?
0: Ou seja, acabou se perpetuando por uma questão de sobrevivência, porque na época não se tinha como haver esse empoderamento e haver essa...
3: Porque a gente não falava não.
0: Mudança. Pois é.
2: Sim, gurias, e isso vai de encontro, inclusive, com a questão, por exemplo, de separações, que a gente, né, vê aí que aumentou muito, porque na época, sei lá, da nossa avó, da nossa mãe, era isso. Vamos aguentar tudo.
3: Tu quer me ver louca é quando os caras me dizem, ah, mas no tempo da minha avó, no tempo da tua avó não falava, tua avó era estuprada.
2: Todos os dias.
3: Tá? Ah, porque a minha avó teve 9 filhos. Gente... Qual é a mulher que tinha coragem em 1940, em 1950, de falar não pro marido, que ele dava-lhe um pau de latrô?
2: Então,
4: que matava.
0: Já, e ainda, gente, com respaldo jurídico.
2: Exatamente.
3: A minha avó, gurias, tudo isso, assim... O meu nome artístico, Lídia, é por conta da minha avó. A minha avó era Lídia. A minha avó apanhava de quase morrer. Então, os meus tios também passaram por isso. As minhas tias passaram por isso. Então, são culturas que vêm se perpetuando. Isso aqui não é uma questão de demonizar o meu avô. Uhum. É uma questão de entender que a cultura, que os comportamentos da época... trouxeram a gente até aqui, até... Nós somos a primeira geração, e eu não estou falando de idade, porque aqui tem 30, tem 40, tem 20... Tu entende? Tá, é, mas... Não, eu estou falando no tema, no geral, sim, sim. E nas mulheres hoje, né? Tem de 15, tem de 20, tem de 30, tem de 40, tem de... Mas nós somos o primeiro leva de mulheres que, de fato, está dizendo que não.
2: Exatamente. Gurias, vamos tentar, né, encerrar aqui. Eu vou trazer uma questão que é mais sobre a cidade, né, que eu acho que é super importante. Pensando especificamente, né, na realidade de Pelotas e também do Rio Grande do Sul, quais são os principais desafios para artistas independentes da cena do rap hoje? E o que ainda precisa mudar para que exista mais igualdade, respeito dentro desse movimento? Quer começar, Diário, que depois a Lídia complementa.
0: Tá bem. Eu acho que primeiramente acabar com as panelas. Ponto. Não, tá. Mas, tipo, eu vou partir daí. Eu acho que primeiramente, acho que toda cidade é como eu chamo a tramontina cultural, né? Porque toda cidade tem a sua panelinha, onde não só se concentram infraestrutura e verbas públicas, mas também pessoas que têm o conhecimento para conseguir aprovar edital. E aí acaba se cerceando e se formando um monopólio de pessoas que fazem isso como uma moeda de troca, onde, de fato, não existe uma democratização do acesso e também uma democratização até mesmo ao acesso ao dinheiro público, sabe? Tipo, a gente vive em Pelotas aqui no extremo sul do Rio Grande do Sul, e aí a gente entende que faltam lugares para poder nos acolher, para poder nos produzir, para poder nos incentivar e principalmente para nos capacitar. Faltam espaços, faltam lugares. E aí eu não tô falando só de Pelotas, eu tô falando, tipo, de um modo geral, porque eu converso com gurias de Rio Grande, falo a mesma coisa. Troquei ideia uma vez com as gurias de Porto Alegre, e olha que lá é capital. Tem muito mais investimento do que tem aqui. Se lá existe panelas, claro que cada bairro tem a sua, né? O que dá, ainda assim, dá uma melhorada na situação. Só que aqui a gente não chega a ter isso, né? São poucos lugares que abrem para gravação, são poucos lugares que nos proporcionam, de fato, uma experiência como artista mesmo, sabe? Tipo, incentive e tals. Acho que uma boa forma de conseguir lidar com isso seria, de fato, essa quebra de monopólio. Porque quando a gente lida com a mesma panelinha de pessoas lidando de uma maneira cultural com as coisas, mantém somente os mesmos artistas, as mesmas coisas, os mesmos lugares sempre. Como é que tu vai esperar que uma pessoa, sei lá, do Areal consiga fazer consiga lançar seu trampo, lançar um EP que seja ali, 4 faixas? Como é que tu vai esperar que uma pessoa do Areal consiga fazer isso se não existe muito investimento e se quando existem festivais são mesmas figurinhas carimbadas de sempre, se quando existem editais são os mesmos produtores culturais, entre muitas aspas, entende? Acesso. Sabe? Então, tipo, é isso.
3: Democratizar o acesso.
0: Total.
2: Porque eu acho que o que vocês estão falando aqui é muito simples de entender, né? Inclusive, muita gente já entendeu. Em alguns momentos na cidade existiram movimentos para empoderar pessoas a acessar editais. Porque quem é que consegue acessar um edital? Né? Quem é que consegue escrever um edital com toda a burocracia que exige, né?
3: Beleza, eu sou formada, eu tenho graduação, pós-graduação e eu não acesso às vezes. Então, imagina pra quem... A Diark estuda pra caralho também. Eu acho que tu... O que que tu faz aí?
0: Eu fazia design gráfico no Fisco.
3: Sabe? Então, tu tem noção, assim... São
2: aí
3: mulheres
2: pensa numa outra
3: letradas,
2: realidade.
3: Uhum. Aí tu pensa na pessoa que tá começando lá, sei lá onde.
2: Sim.
3: Que não vai ter essa oportunidade. Por isso que eu acho importante, quando a gente tem um destaque, mínimo que seja... Leva as outras contigo. É muito importante tu não ocupar aquele espaço. Claro, tu vai ocupar aquele espaço, né? Vão te chamar e tal, mas leva. Leva outras mulheres junto contigo, leva outras mulheres para olhar, leva outras mulheres para o estúdio, leva. Porque as outras também precisam daquele... Porque, gurias, se eu não tivesse assim, sei lá, eu vou falar da minha filha. Porque na época que eu comecei, eu não tinha ninguém. Eu tinha a minha filha. Né? Porque nem naquela época, nem a minha mãe entendia o que eu fazia. A minha mãe foi entender o que eu faço agora que eu tô tendo reconhecimento, que as pessoas estão conhecendo ela na rua. E falando, ah, a senhora é mãe da Lídia, sabe? Tipo, umas coisas assim. Porque a minha mãe não sabia pronunciar a palavra rapper. A minha mãe mais, sabe? A minha mãe é muito incrível, a minha mãe é maravilhosa. Mas, tipo, esses nomes novos, assim, ela tem um pouco de dificuldade. Então, eu tinha minha filha. Então, é muito importante que a gente tenha hoje umas às outras para que isso... Para que a gente vá ocupando esses espaços, sabe? Até por conta de fortalecimento. Porque, às vezes, nesses próprios espaços que a gente vai passar alguma coisa. Então, a gente tendo alguém para segurar a mão da gente ali, para a gente passar essas coisas, é outro nível.
2: Ah, com certeza. Gurias, para finalizar, a gente tem um quadro fixo aqui no programa, né? Onde a gente pede para os nossos convidados, se quiserem, óbvio, né? Sintam-se à vontade. Mas que sugiram, né? Livro, ou um documentário, ou qualquer tipo de produção que possa fazer com que quem escutou o que a gente falou aqui hoje possa aprofundar um pouco mais o debate, quem se interesse, né? Então, eu queria deixar vocês à vontade, se quiserem indicar alguma coisa para os nossos ouvintes, né? Para quem quer entender um pouco mais dessa cena, deixo para vocês.
0: Então, não é exclusivamente da cena, mas eu acho que é uma série muito importante, né? Porque mostra como a comunidade LGBT sempre passou por vários processos de exclusão, marginalização, e inclusive vem de uma vertente que é tão cultural e popular quanto o hip hop, que é a cultura ballroom, né? Que é a série Pose, que está disponível no Disney Plus, né? E conta a história, se eu não me engano, nos anos 80. Agora, me desculpem, ouvintes, por não ter essa informação precisa, mas acredito que seja nos anos 80, 90, que fala sobre o boom da AIDS e de como pessoas trans, elas eram expulsas de casa, marginalizadas, e elas encontravam ali na cultura ballroom, né, um espaço seguro para poder serem quem são, para serem respeitadas. E por mais que houvessem rivalidades, as coisas ficavam ali. E no máximo era tipo, ah, te odeio daqui, te odeio dali. Mas ainda assim, é uma série que te ajuda a entender como a nossa comunidade sempre foi marginalizada, demonizada. E ainda assim, principalmente por causa do boom da AIDS, né? Que até mesmo no Brasil, antigamente era conhecido como a doença do gay. Né? Não podemos esquecer disso, porque é muito importante a gente lembrar que não tem como hoje em dia você esperar que pessoas LGBTs não estejam ao seu redor. Nós existimos, nós resistimos, e essa série é muito importante para pelo menos entender quais os desafios que uma pessoa trans passa na sociedade, principalmente uma mulher trans na década de 80, 90, preta, tá? E também, outra indicação de série, né, seria A Coisa Mais Linda, da Netflix, que conta, fala sobre um grupo de amigas, um grupo de mulheres, que lidam com a misoginia, com o machismo, na década de 40, se eu não me engano, 40, 50. E também, trazendo essa parte mais musical, também mostra o nascimento da bossa nova. Então, mostra que até mesmo em outros ritmos e gêneros musicais, as mulheres sempre são escanteadas e estão sempre naquele lugar de subserviência, enquanto o homem branco tá lá fazendo dinheiro e vivendo a vida. Nossa, devassa. Mas é isso, gente.
3: Eu pensei muito, tá? Sobre isso. Foi essa pergunta que eu fui reler. Nem foram as outras. Foi essa que eu disse que eu tinha que reler. Porque eu posso dizer para vocês, eu posso falar sobre Bell Hooks, eu posso falar sobre Angela Davis, eu posso falar sobre a Djamila Ribeiro, né? Posso falar sobre as séries que eu assisti, mas eu acho que tem muita história que foi invisibilizada. A gente não sabe o que aconteceu. A gente tem produções agora que estão sendo... Mas é sob a perspectiva de pessoas como nós também, de outros seres humanos. Uma coisa que eu desadotei da minha vida já tem 2 anos, eu não leio, eu não vejo mais nada, não leio livro nenhum que foi escrito por um homem. Nada. tá bom? E quando eles escrevem sobre a perspectiva deles, pra mim é bullshit. Porque o que eu disse pra vocês há uns minutos atrás? Se a gente não ouvir as mulheres, porque a gente vai escutar uma produção, a produção é maravilhosa, é incrível, mas tu escutou a pessoa que viveu sendo travesti na década de 80? Vocês perguntaram o que foi aqui em Pelotas? Aqui a gente tem a Savana Guimarães, por exemplo.
4: Temos também Gerci Cardoso.
3: Temos Gerci Cardoso. Recém agora, em 2026, tem uma casa de acolhimento para pessoas trans na cidade. Quero dizer que estou muito orgulhosa de minhas irmãs, porque vivemos essa época. Vi Savana Guimarães chegar um dia, sabe como que me abriu a cabeça para tudo, para leitura, para entender a vida? A Savana chegou uma vez com 7, 8 anos de idade chorando na minha casa. Muito, muito. E eu não conseguia entender o que ela falava. E ela tinha apanhado muito. E ela me disse uma coisa que eu nunca mais esqueci, que foi o que mudou as nossas vidas, mudou a minha vida. Que eu pensei, aonde eu estiver, nunca mais isso vai acontecer, eu pensava. Desde esse dia, com 7, 8 anos de idade. Ela disse, eu sou preta, eu sou pobre, eu sou viado. É tudo que todo mundo odeia. Gurias, eu me arrepio até hoje. Então, assim... Quando eu entendi que a gente precisa, além do letramento, óbvio que a gente precisa do letramento, mas eu tenho pavor de letramento de dentro do quarto. De letramento de vídeo, de letramento de não ter vivência, de não ter escutativa. Eu não acredito nisso como evolução, porque enquanto a gente... Ah, eu li todos os livros feministas, eu li todas as coisas... Tá aí, tu escutou a tua mãe? Tu lavou a louça? Tu arrumou teu quarto? Tu cuidou da tua mãe quando ela chegou em casa? Tu tá explorando alguém? Sabe? Principalmente pros caras. Eu não consigo, porque... Chegar para um cara e dizer assim, olha, pega esse livro aqui e lê, Bel. Ele não vai ler, porque ele não tem a escutativa. Então, quando me perguntam sobre livros, filmes e séries, eu sempre digo isso, a vida está aí. É só vocês abrirem os ouvidos e os olhos para enxergar essas mulheres que estão na comunidade, que estão na música da tua cidade, que estão fazendo trabalho na tua casa, que estão, sabe? Por mais que tu tenha dinheiro, tem alguém que tenha... Tu sempre vai conhecer alguém que tenha uma história. Todo mundo tem uma história. Toda mulher tem uma história. E eu acho que a sociedade precisa abrir os olhos e os ouvidos para essas mulheres.
0: Ir atrás de corpos trans quando quer fazer uma transa rápida, quando quer um sexo oral, quando quer, sei lá, esquecer a vidinha de merda que vive, porque não consegue lidar com a própria sexualidade. Afinal, o nosso corpo, ele é usado, demonizado, e quando é pra, sei lá, assumir uma relação, aí os caras fogem. Então, eu acho que é muito sobre a questão de quando vocês querem transar, vocês sabem onde nos achar. Então, por que que na hora de nos ouvir, vocês querem se isolar?
3: Eu tenho uma frase que eu adoro, que eu vou encerrar com ela e vou me retirar. Quer me tratar que nem puta? Então me paga.
2: Maravilhosas. Quero muito agradecer a presença de vocês aqui hoje. Essa entrevista linda, potente, né? E extremamente importante, principalmente aqui na nossa cidade, que, enfim, né? Estamos no extremo sul, a gente sabe dos preconceitos que tem pra cá e do quanto é importante trazer esse debate. Obrigado, gurias. Espero que eu consiga ouvir vocês muitas e muitas e muitas outras vezes, assim como os nossos ouvintes também.
3: Obrigada, Vanessa. Muito obrigada pela oportunidade. Tamo junto. Beijo, gente. Tchau, tchau.
0: Obrigado, gente, por ouvirem até aqui. Obrigado, Vanessa, pelo convite. Muito obrigada por tudo. Valeu, galera. Até a próxima.
2: Hoje conversamos com Lídia e Diarque sobre machismo, misoginia, resistência e transformação dentro da cultura rap. Falamos sobre os desafios enfrentados por mulheres e pessoas LGBTQIAPN+, na cena hip hop, mas também sobre a organização coletiva, o protagonismo e a construção de novos caminhos dentro da música e da cultura periférica. O Viração fica por aqui. Obrigado pela audiência e até o próximo programa. 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
6: Quatorze horas e 27 minutos.
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1: Quatorze horas e 45 minutos.

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0: 15h32.
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0: 15h47.
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Parece que agora estão despertos. 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Despertos para o amor. 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

Agora são 15 horas e 50 minutos. 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A nossa emissora vai ficar fora do ar no 104, né, somente nas redes sociais, no YouTube, Facebook, para a programação normal, também no aplicativo e no RádiosNet. Então vai ser feito um trabalho de manutenção aqui na rádio e o desligamento do nosso transmissor que leva ao ar a programação da rádio através do 104.5 FM vai ficar fora do ar por algumas horas.

0: 16 horas e 11 minutos.
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Alô, boa tarde. São exatamente 16 horas e 15 minutos e eu estou entrando aqui para dizer para o pessoal que a gente está só nas redes com som, tá? Não está, porque a Rádio Com, estão mexendo na antena da Rádio Com, então a gente está aqui nas redes. Eu estou bem atrapalhada porque eu não sei o que faço, mas aí eu estou rodando um som aqui, então o pessoal lá do Navegando, principalmente do Navegando, que está ouvindo, fiquem tranquilos que eu vou igual fazendo, tá? E qualquer coisa vocês vão me dizendo aqui pelo WhatsApp, tá bom?

E aí, pessoal, então, assim, eu cheguei aqui atrasada já. Já cheguei atrasadaça, porque eu fui fazer outras coisas e me atrasei. E daí cheguei aqui e não tinha rádio. E tá tudo certo, porque só as redes estão nos ouvindo, né? Então, eu cheguei aqui para fazer uma outra coisa, fazer uma playlist massa, fazer com vocês, conversando com todo mundo, mas não deu, tá? Então, tá. E aí, o que eu fiz? Aí, eu cheguei aqui nessa... Fiquei pelo menos uns 6 minutos para entender o que estava acontecendo, até que alguém viesse e me dissesse, não, tem gente mexendo na antena, nós estamos sem a rádio, então eu não tenho retorno. E aí eu tenho que ficar com o celular ligado para escutar o retorno. E aí eu... Tá, mas é isso aí, né? Meu trabalho. E peço desculpas a vocês que estão aí nos ouvindo, principalmente o pessoal do coletivo, mas enfim. Mas também não tá ruim, né? Não tá ruim, tá bom. Quer dizer, eu tô achando bom. E eu toquei Povo de Fé com Marcelo D2, porque é um disco do Marcelo D2 que eu acho muito sensacional, que ele saiu pela Trecelos e em seguida ele foi embora, assim, todo mundo comprou e não tem mais, e quando tem as pintas querem 1.500 pila e tal, e eu acho esse disco muito marcante na carreira do Marcelo D2, porque ele é um disco completamente diferente de tudo que o Marcelo D2 já fez. Embora ele seja um cara assim meio como o Emicida, que traz o samba pro rapper e tal, e mistura tudo isso, esse disco é um disco muito ancestral, né? É um disco, assim, quem escuta ele, esses dias uma amiga me disse, pai, eu ando escutando esse disco direto no carro, não sei o quê. E ele é um disco super ancestral, ele é um disco... muito feiticeiro, assim, né, no meu modo de ver. E então eu curto ele, toco ele nas minhas festas e não sei porque hoje me deu vontade de abrir nessa loucura toda, nessa atrapalhação que eu tô com o Povo de Fé. Então vamos lá. A música é do Luiz Antônio Simas, que é um escritor, né, é um cara que escreve, que fala, que é um cara branco, que fala muito sobre pessoas, sobre racialidade e tal, e é um cara que fala muito sobre futebol, que é um cara que é compositor e já é um cara mais velho e tal. Eu gosto muito desse cara. E é dele e do Marcelo D2 essa música. E esse disco é de 2023, chama Iboru. Depois toquei Nanã Imboru, né, que é com José Prates. Esse disco, o Tan Tan Tan, ele é de 1958. E eu toco sempre essa música. O ano passado, acho que eu devo ter comentado aqui na rádio, que o ano passado eu fui convidada para fazer 2 dias, né? Nós fomos, eu e o DJ Misha, no IFSUL, conversar com os alunos, os professores, né? E o pessoal lá coordenadores, todo mundo da escola, né? Sobre música, né, e tocar também. E eu levei esse disco para as pessoas conhecerem, porque esse cara que foi quem inventou Mais Que Nada, que depois, isso é de 58, em 63, o Jorge Ben faz o primeiro disco dele, que é o Samba Esquema Novo, e faz uma versão e canta Mais Que Nada, que foi a música que eu toquei depois, né. E essa música é do Maceo Ascanazi e do José Prats e também do Ivan de Paula, tá? Esse disco é o Tan Tan Tan, de 1958. E foi daí que surgiu Mais Que Nada. E aí depois Mais Que Nada com Jorge Ben, né? Dele, do Samba Esquema Novo, que é o primeiro disco dele, de 1963. E depois rodei um disco também que eu acho sensacional, que é Elza Soares com o baterista Wilson das Neves, que é de 1968, e a música é do Lupicino Rodrigues e do Felisberto Martins. E eu acho que se acaso você chegasse... Eu não sei se mais alguém gravou esse som. Não sei. Aí vocês que estão sempre pesquisando, Marcos, Ploc, Bitiza,
Mirinha, Zani, alguém mais gravou se acaso você chegasse? Não me lembro, né? Mas eu acho tão lindo esse som. E na voz da Elza, eu acho muito lindo. Acho que, assim, se eu ouvir em outras vozes, eu não... Enfim, deletei da minha cabeça. Então tá, então assim, vamos fazendo isso, assim, conversando um pouco. Se vocês quiserem me mandar alguma coisa também pelo WhatsApp, vou estar ligada. Vou botar agora aqui na tela, porque eu não tinha botado ainda. Tava meio que me organizando. E a gente vai seguir aqui, tocando algumas coisas legais, assim, e conversando. Tá bom? Agora eu vou para os apoiadores e já volto.

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4: Voltamos então, agora são 16 horas 37 minutos, e aí eu vou tocar uma Juvelina Pérola Negra e um Nelson Cavaquinho, e vamos vendo assim, acho que vai ser bom um programa, levinho assim, qualquer coisa também, se quiserem me pedir alguma música e tal, tá tudo certo, tá gente, tô por aqui pra isso. Então, hoje é 25 de maio, não disse o dia, de 2026. O tempo, estamos com 19 graus, tá nublado e era isso. Vamos de som.

Agora são 16 horas e 52 minutos e a gente está aqui na Rádio Com. Hoje estamos só pelas redes sociais e não tem rádio, né? Pô, eu sinto falta da rádio, cara. E a outra coisa é o seguinte que eu vou falar para vocês. Eu não me acostumo com essa coisa de ouvir música pelo celular. Eu tô aqui ouvindo a rádio para acompanhar o que eu falo e tal, mesmo com delay, né? Porque é bastante delay. Mas eu fico louca, porque eu não consigo, assim. Me dá uma coisa, me dá vontade de desligar tudo e sair para fora.

E aí eu falando ali da história do Se Acaso Você Chegasse, né? E aí eu pedi. E aí a Mirinha me mandou umas coisas aqui do Se Acaso Você Chegasse, que eu acho muito importante para quem tá ouvindo, que é o seguinte. Que o Ciro Monteiro, foi a primeira gravação de Se Acaso Você Chegasse. É, cantor e compositor carioca Ciro Monteiro, em um disco de 78 RPMs, em 1978. Do outro lado do disco estava a canção Ela Não Compreende, de Amaro Silva. João Donato, em 1954, também gravou. E gravou também em 78, 78 RPM, também no ano de. Não, também não, em 1954. Mas a versão do Donato é instrumental. Lupicínio Rodrigues gravou em 55. No ano seguinte, um dos compositores da canção, o gaúcho Lupicínio Rodrigues, lançou sua versão, Se Acaso Você Chegasse, em seu primeiro álbum, Roteiro de um Boêmio, de 1955. Elza Soares e o Wilson das Neves gravaram em 68, então foi bastante tempo depois mesmo, 10 anos depois de alcançar o sucesso nacional com a canção, que deu nome ao seu primeiro disco. Elza Soares regravou Se Acaso Você Chegasse em uma versão repaginada ao lado do baterista carioca Wilson das Neves, em um disco que ambos gravaram juntos em 1968. Depois tem a Baby do Brasil, a Joana. Bah, a Joana, rapaz. Adriana Calcanhoto e o Criolo. Meu Criolo gravou faz pouco tempo, né? É verdade. E na verdade, algumas dessas aqui eu me lembrava, das mais novas. Mas eu não, assim, na hora passou para mim, parecia que só a Elza tinha gravado o som. Então, obrigado, Mirinha. Muito legal. Isso é super bom a gente ter esse tipo de conversa também, né? No programa, né? De saber e tal. Um beijo pra Zuzu que não ficou, tá tudo certo. E a gente vai para os apoiadores e volta fazendo mais som.

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0: Bom, agora são exatamente 17 horas e 33 minutos e a gente já está ouvindo som. Som com delay. Ai, tá uma loucura isso hoje. Uma loucura. Uma loucura, uma loucura. Tô louco terminando esse programa, tá muito ruim. E aí eu nem falei das coisas que tocaram, né? Porque eu toquei também lá antes, Conselho de Vizinha, com a Juvelina Pérola Negra, no dia de 87. A Juvelina Pérola Negra tem uma baita história dentro da música brasileira, dentro do samba, né? Também foi uma mulher doméstica e tal, enfim, que se descobriu sambista e morreu em seguida, que fez sucesso. Depois temos Sorriso de Criança, com a Dona Ivone Lara. A Dona Ivone Lara, que foi essa mulher enfermeira de manicômio, né? E que foi a primeira mulher a entregar, a assinar um samba para Império Serrano. E, enfim, né? Sempre com o parceiro dela, Delcio Carvalho. E foi Sorriso de Criança, Na Sombra da Vida, do disco Samba Minha Verdade, de 1978. Sorriso de Criança, de 1987. E ouvimos também o som que foi gravado pela primeira vez em 1955, foi A Voz do Morro, com o Zequete dele, música dele. Depois, E Lá Vou Eu, que é um disco de 74, maravilhoso, maravilhoso, maravilhoso, com o mesmo nome, do João Nogueira. Ouvimos também Quando Eu Me Chamar Saudade, que eu acho sensacional essa letra. Eu acho sensacional o Nelson Cavaquinho, que era um cara que eu achava ele muito deprimente, assim, no samba, tudo, ele falando, tem morte, tem não sei o quê. Mas Quando Eu Me Chamar Saudade é muito legal, porque ele fala o seguinte, né? Depois que eu morrer, né, não adianta nada. Tem que me mandar flores, tem que falar bem de mim, tem que não sei o quê, tem que ser enquanto eu tô vivo. Eu acho sensacional, sensacional esse disco. Que chama, que é da série Documento. Depois toquei Latinoamérica Drama com o Juliano Guerra e o Vitor Ramil, que é de um disco do. Que a música é do Juliano Guerra. Depois toquei de novo Juliano Guerra com o Felipe Cato, né, Juliano, no Tal e Qual, que é lindo, uma música dele. Do Juliano Guerra. Toquei Canto de Sereia com Benegão, que é do disco do ano passado do Benegão, do Metamorfoses, Ritmins e Afins. Dele também. Cadê Tereza, com os originais de samba, lá da primeira. E toquei Moro na Roça. Não, deixa eu ver o que mais que eu toquei. Peraí. Ah, toquei Testamento, que é uma música do Nelson Ângelo e do Milton Nascimento, com o Salomão Soares, com a Vanessa Moreno e com a Mônica Salmazo, do E Tratar, de 2021, esse disco. Casamento de Negros, com o Milton Nascimento, do Clube da Esquina 2, de 1972. 78. E era isso. Agora a gente vai para os apoiadores e volta com as últimas músicas. Graças a Deus, porque eu não aguento mais essa segunda-feira com essa rádio assim.
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Quase então a gente vai embora. Agradecendo aí a todo mundo que ficou na escuta. Um beijão, um super beijo pro Marcos. E amanhã tem mais. Espero que amanhã seja melhor. Uma boa semana para todo mundo. Bom início de semana. Uma boa segunda-feira. Tamo junto. Rádio Com 104.5. Tchau, tchau.

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Muito boa tarde, amigos ouvintes. Estamos chegando aqui no Prefixo da Cidadania, 104.5 FM Rádio Com, para a apresentação do programa Nativismo Sem Fronteiras, destacando os cantadores da Pátria Pampa, músicos, poetas, intérpretes que valorizam as nossas raízes culturais. Segunda-feira, dia 25 de maio de 2026, 18 horas e 7 minutos, a temperatura 17 graus. Saudamos aos amigos e amigas que estão conosco, obrigado pela audiência. Um ótimo final de tarde, saúde, paz, felicidade, fé e esperança sempre. WhatsApp do programa 991870505. Destacando a abertura, tem pedido de ouvinte, que era ouvir o Luciano Maia. Depois tem o Robledo Martins e vamos fechar com Ângelo Franco.

E assim começamos o nosso encontro de hoje com a música nativista aqui na Rádio Com, destacando inicialmente o Luciano Maio, pedido do nosso amigo Walter lá de Sapucaí do Sul, com o tema Pra Te Fazer Uma Visita, uma letra do Augusto Teixeira, melodia do Luciano Maia. Depois, Exílio da Vida, uma letra do Alessandro Gonçalves, na voz do Robledo Martins. E agora, trabalho também do Alessandro e do Martins César Gonçalves, Paulo Tim, meus amigos lá de Jaguarão, na voz do Ângelo Franco, Um Campeiro Sem Cavalo. São 18 horas e 19 minutos, um abraço para todos e todas que estão conosco, temperatura 17 graus e 2 décimos, umidade relativa do ar 88% e a sensação térmica 17 graus e 6 décimos. Na sequência tem agora a participação do Márcio Nunes Correia e também do Fabiano Bacchieri, o tema do Augusto Teixeira, melodia do Zulmar Benítez, De Mano. Depois, Noites, Penas e Guitarras, uma letra do Aparício Silva Riro, na voz do Luiz Carlos Borges. E para Lourdes, a esposa está na escuta do programa, vamos trazer o Miguel Bica com o tema O Guaçupiano.

0: Agora, 18 horas e 35 minutos, nós sacamos inicialmente o tema de Mano, nas vozes do Márcio Nunes Correia e do Fabiano Bacchieri. Depois, o Luiz Carlos Borges, Noites, Penas e Guitarra. E fechamos com Miguel Bica, o Guaçupiano. Nós agora vamos destacar aqui para vocês que estão conosco as manchetes do nosso aplicativo exclusivo da Rádio Com. A Rádio Com tem o seu aplicativo. E depois a notícia completa você pode ver no nosso site, o www.radiocom.org.br. A história que os casarões não contam foi a entrevista de hoje. No contraponto, a África não é um país e Pelotas precisa ouvir isso. Também outro destaque do contraponto. Abre aspas, a nossa vida laboral está na mão da Câmara de Vereadores, fecha aspas, diz presidenta do Sindicato de Saúde Pelotas, hoje pela manhã, no Edição da Manhã. Professora da UFPEL recebe prêmio Mulheres Raras 2026 em São Paulo. Moradia assistida para pessoas com transtornos mentais ganha novo espaço no centro. Pressão de água no Balneário dos Prazeres vai melhorar e a obra já está em andamento. Salários e auxílio alimentação dos servidores de Pelotas serão pagos em 3 de junho. COPSUL 2026 acontece em junho com debates sobre clima, energia e biodiversidade em Pelotas e Rio Grande. O campo pelotense vai ganhar um festival e a Casa Grupelli será o palco. 80 quilos de carne apreendidos no Fragata antecipa a operação municipal de segurança alimentar. Foram esses então os destaques do nosso aplicativo que você está ouvindo aí em qualquer cantinho do planeta. Agora é a vez dos apoiadores culturais. Voltamos em seguida.
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0: E já estamos de volta. Agora são 18 horas e 40 minutos. Destacando os nossos amigos e amigas que estão sempre conosco, não só na audiência, mas também no nosso WhatsApp 991-870505. O Walter lá em Sapucaí do Sul também já mandou sua mensagem, já ouviu o tema. Ele pediu um abraço para o Vlamir, a Cris Goulart lá no Laranjal. Jaime Camargo, nosso rádio companheiro, está na escuta. Um abraço para a Mamaia, para toda a turma em Santa Vitória do Palmar. Um abraço também para o Alexandre Salóis, a Sabrina, o Claudio Honor, mateando, final de tarde. Ah, o Adão já esteve aqui. meu caro Claudinho, teu colega de trabalho, já veio aqui pegar sua erva mate, que foi sorteado num dos nossos programas do sábado com o Gêmeo aqui na Rádio Com, das 7h30 às 9. Um abraço ao Dilson, para a Elis Manete, Dona Sali e Yasmin, o Beto e a Elza. Também para o Jax, lá em Santa Catarina, o Ivon Lopes, em Bom Jesus. Um abração também para o Carlos Eduardo, conosco lá no Obelisco. Saudamos também Dona Ana Miranda e o Marco Miranda. Aquele abraço também para o Zé Maria, Kleber Kikoffer, Sindicato da Alimentação. O Zé Alveri, também sempre conosco. Um abraço para o Clóvis Figueiredo. Também para o Luiz Fabiano e a Rejane, sempre nos prestigiando na audiência e na parceria do programa. Também uma saudação para a Dona Rosa Amaro, que esteve hoje aqui na nossa Rádio Com, o Celso Bonofo, na Colônia Osório, meu amigo Leandro Sebage, em Ibituba, Santa Catarina, e para os caroneiros e caroneiras que estão conosco. Vamos então dedicar para vocês todos esse bloco, começando com a voz do Pedro Hortaça, meu amigo Jackson, em Santa Catarina. Depois o Leandro Sebage vai ouvir Dante Ramon Ledesma. E vamos fechar o bloco com o Jorge Freitas.

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1: Às 18h55, ouvimos o Pedro Hortaça, Rumos, Dante Ramon Ledesma, Latinamente Só, e agora o Jorge Freitas, na Ronda do Tempo. Um grande abraço para todos e todas que estiveram conosco, um ótimo final de tarde, muito obrigado pela audiência, muito obrigado pela parceria de sempre. Um novo encontro com a música nativista aqui na Rádio Com amanhã, a partir das 18 horas, se Deus quiser. Daqui a pouquinho, nós vamos ter tangos para tangueiros. Hoje o destaque é Carlos Gardel. Olha só, que maravilha. Então vamos recordar esse saudoso, inesquecível ícone da musicalidade rio-pratense, principalmente no tango, né? Grande precursor do tango, Carlos Gardel, que vai ser, daqui a pouquinho, a atração aqui no nosso Tangos para Tangueiros. Uma escolha do rádio companheiro, o Alexandre Salois. Então, em seguida, tem esse espaço musical e depois a programação de música da nossa Rádio Com. E a gente vai, então, deixando vocês aí com o último tema de hoje, com a voz do Mauro Moraes, com o tema do Augusto Teixeira, É Quase um Verso de Amor. Um abraço a todos, até amanhã.

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1: 19 horas.
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5: 20 horas e 9 minutos.

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2: 20 horas e 30 minutos.

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1: Lá em Trapuá. 20 horas e 48 minutos.